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1: Meio Ambiente.
2: A prevenção a enchentes pode ganhar mais recursos a partir de proposta que está sendo examinada na Câmara. Acompanhe a reportagem de Maria Neves.
3: A Comissão de Meio Ambiente e Desenvolvimento Sustentável da Câmara dos Deputados aprovou o projeto que destina recursos do Fundo Nacional sobre Mudanças do Clima a ações para conter alagamentos e inundações nas cidades brasileiras. O texto original da deputada Dandara, do PT de Minas Gerais, determinava que o poder público deveria financiar a criação das chamadas cidades esponjas, que adotam medidas como pavimentação permeável e reflorestamento para absorver a água das chuvas. A deputada Leda Borges, do PSDB de Goiás, no entanto, modificou a redação para prever apenas a destinação de verbas para o enfrentamento a inundações e alagamentos em ambientes urbanos. De acordo com a parlamentar, a lei que criou o Fundo sobre Mudança do Clima atribui apenas ao Poder Executivo Federal a competência para decidir sobre a utilização dos recursos. Leda Borges argumenta que a proposta é importante devido aos desastres provocados pelas mudanças climáticas.
4: Nos últimos anos, inundações e alagamentos passaram a ocorrer de forma recorrente em diversos municípios brasileiros. Tais eventos resultam não apenas em expressivos prejuízos econômicos, como também comprometem a infraestrutura urbana, a mobilidade, a saúde pública e, lamentavelmente, provocam perdas humanas, sobretudo em regiões mais vulneráveis.
3: Ao apresentar o projeto, a deputada Dandara explicou que o conceito de cidade esponja foi criado pelo arquiteto e urbanista chinês Kongjian Yu. Segundo relatou, o chinês se inspirou nas práticas tradicionais de populações asiáticas para conviver com as chuvas torrenciais do período das monções. A ideia é criar condições para que parte da água das chuvas seja reabsorvida o mais rapidamente possível pelo solo, de modo a evitar alagamentos e enchentes. O projeto que destina recursos do Fundo Nacional sobre Mudança do Clima para combater enchentes e alagamentos em ambientes urbanos ainda será analisado pelas comissões de Finanças e Tributação e de Constituição e Justiça. Da Rádio Câmara de Brasília, Maria Neves.
0: Homenagem. Gilson Daniel do Podemos registra a realização da Festa do Divino Espírito Santo em Viana, no Espírito Santo. O deputado destaca a celebração de missa na matriz da cidade e convida a população para participar da programação elaborada pela Prefeitura.
2: Termina agora o Jornal Câmara dos Deputados com trabalhos técnicos de Everson Urani e apresentação de José Carlos Andrade e Márcio Aquilissardi. Uma boa noite para você.
0: Ótima noite. A Voz do Brasil volta amanhã.
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1: Bi, te amo, tá? Tô indo pra ir de helicóptero pra te ver.
2: Ai, Denise, eu vou matar você. Eu vou matar você. Você não tá entendendo. Até sair aqui, porque eu tô morrendo de vergonha. Eu tava na recepção ali da sala do médico e eu abri sem querer o seu áudio alto. Eu nem percebi que meu celular tava no volume alto. Que vergonha. Todo mundo olhando pra minha cara. E pior, minha mãe ainda não tinha entrado na consulta, então ela ouviu tudo. Ela não sabe onde enfiar a cara. Você é muito idiota, Nenis. Muito idiota.
1: Nossa, Nenis. Desculpa, eu achei que você tava em casa. Por isso que eu mandei. Mas tá bom, desculpa. Esquenta a cabeça, não. Ai, meu Deus. Nossa, tá uma chuva aqui. Cada trovão.
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4: Ei, minha gente! Chegando com trovadas, a gente chega até você porque o motivo da gente estar aqui é a sua felicidade é a nossa, é ou não é, Caroca?
5: É verdade! É. Muito feliz, cheio de amor pra dar!
4: Isso! O seu amor começa em que parte do seu corpo, Caroca?
5: Ah, começa pela cabeça.
4: A cabeça. E você, Dom Felipe da Bola, e onde é que começa? Aonde acende o seu amor?
6: Quando as pessoas forem mais verdadeiras, menos falsidade, isso aí vai deixar ser aceso, meu amor.
4: Olha aí.
5: Olha aí.
6: Foi profundo.
4: Obrigado. Mas calma, vamos voltar.
6: Eu tô falando de vocês dois.
5: É, não,
6: falando
5: com vocês dois. Eu não tenho nada com nós, cara.
6: Essa parcerice aí, falsa, estavam brigando agora há pouco.
4: Não, Elon, não faz isso, você está mentindo nesse momento.
6: Verdade.
5: Ele é pilheiro, cara.
4: O que você não faz é uma, você não é uma pessoa que mente, Elon Dalmolin.
6: Não, não sou, só que.
5: Não,
4: de tantas qualidades que você tem, mas você é uma pessoa que não mente.
6: Isso é verdade. Eu não minto, eu aumento às vezes.
5: Ele é pilheiro.
6: E outra, quero te contar, Teta, eu ouço um e depois o ouço o outro e não ligo os dois, entendeu?
4: Isso aí.
6: Eu tô sabendo do que tá acontecendo.
4: Tu tá sabendo de tudo. Conta o que tá sabendo.
5: Ah, mas não é só tu que tá sabendo.
6: Ah, tu também tá sabendo.
4: Tu também, olha aí.
6: Tu me contou.
5: Eu acho que as pessoas é o seguinte, ó, não pode esconder muito, porque quando as pessoas descobrem por outras pessoas, fica mais
4: feio. Viu? Mas o que eu fiz? Eu não tô sabendo nada, não fiz nada, eu tô tranquilo, eu estou cuidando do meu coração, falando em coração, como é que você está, Giovanni Gil?
7: Tô bem, cara, mas eu não sei, esse papo de vocês aí, isso tá parecendo aqueles papos de homem ou mulher traídos.
6: É mesmo?
4: Como assim?
7: Não, esse negócio, há pouco falaram, fica sabendo por outros. E
6: cara,
7: não,
6: eu
7: geralmente que se fica sabendo pelos outros é quando tu tá tomando uma gaiada.
4: É, então, Giovanni Gil, começa a conversar mais.
6: Não, não é isso aí, não é isso aí. Fogueira das vaidades, esse é o problema.
4: Não, entendi.
6: Entendeu? É uma disputa de poder.
4: É?
6: Alô, quer ver? Quer ver eu perguntar? Vamos ver, bota a mão na...
5: Bota a mão no joelho, da loja.
6: Bota a mão no aparelho aí, de detecta mentira, que dá choque pra quem mente, eu vou perguntar ao Carioca.
4: Vai.
6: Queria ou não queria ser âncora titular desse programa?
5: Não.
7: Mentira.
5: Olha aí.
6: Pedro Rodrigues, tu articulou ou não articulou pra derrubar o Carioca quando ele era âncora?
4: Não.
7: Mentira.
5: Deixa eu fora dessa história aí.
6: Melhor.
4: Sai daí, não comece com esses papos aí, não.
6: Giovanni Gil, tu nunca teve curiosidade?
5: Nunca!
7: Mentira!
4: Ai, vamos lá. Heron Dalmolin, você está amando?
6: Sim.
8: É verdade.
4: Olha aí. Já pensou se eu erro o botão aqui?
6: Pior é que tu me ferra se não era verdade, porque eu não ia conseguir mentir.
4: É verdade, cara, mas é lindo, gente. Hoje eu vou falar uma coisa, já que ele fala da gente, eu vou falar da vida de Heron Dalmolin, porque eu descobri mais uma coisa.
6: Calma.
4: Na sua agenda de 2016, que ele ganhou do Rubens, não foi do Rubens Lopes.
6: Zeca Petri.
4: Zeca Petri, a agenda que ele ganhou de 2016, está aqui ela. Ele tem 5 corações desenhados, escrito Lia.
6: Ah, tu contou até os corações.
4: Olha, ó, 5 corações desenhados, escrito Lia.
6: Não, é que é alguém.
5: Muito bonito, cara.
4: Eu acertei 5, eu chutei, eu só li esses 5.
6: Mas isso aqui quer dizer, alguém escreveu que tinha lido alguma coisa, deve ser isso.
4: Ah, entendi.
5: Mas é bonita a intenção de ter colocar coraçãozinhos.
4: É.
6: Não fui eu.
5: É. Por que não?
4: Por quê? Não foi quem?
6: Não fui eu que escrevi isso aí.
4: Quem escreveu isso aí?
6: Adivinha.
4: Ah, pessoal amado. Por isso que eu digo, gente, ele rejuvenesceu, assim que se fala.
5: É isso aí.
6: Mais ou menos.
4: É uns 27 anos, porque isso se faz lá na juventude, quando tem aquele diário, né? Você escreve aquela coisinha toda. É ou não é? É por isso que aconteceu isso. É. Que lindo quando as pessoas se amam, né?
6: Tomara que o carioca consiga achar o seu amor. O Gil, por exemplo, já é apaixonado.
7: Visão do inferno.
6: Gil e o Teta já são apaixonados há muitos anos.
7: É verdade.
6: Mentira.
4: Gente, vamos lá, que aqui tá começando. Quero que se você pudesse se apaixonar de novo, aonde você ia tentar conquistar aquela pessoa? Que parte?
5: Lá em Maldivas.
4: É. Olha. O que que você ia falar pra ela?
5: Eu ia falar assim, mergulhando pra ela, ia pegar nas mãos dela,
4: e aí?
5: Olhar no fundo com aquela máscara de mergulho.
4: Aí chega o tubarão,
5: chegar
4: pra
5: abraçar ela, olhar pra ela bem pertinho dela e falar... Ela não vai entender. 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
4: Feito. Ô, gente, olha só, segunda assessoria Rocha diz que ela atualizou aí, botou o nome dela na agenda, porque viu estreito Teta na agenda marcar território, viu? Ela sim, ela me disse.
6: É bom, se prevenir é bom.
4: É verdade, viu? Não, cara, mas tudo bem.
5: Eu só fico impressionado que desde o início o Teta tá envolvido, né, cara?
4: É, não, eu me envolvo fácil.
6: Muito.
4: Eu me envolvo fácil.
6: Eu tenho medo de saber o quanto ele se envolve.
4: Não, eu sou desde a época que ele trocava de camisa de serviço pra servir, pra camiseta de ataque. Isso, e aí ele fazia todo saber disso, pra gente. Vocês estão contando, é verdade. Ele estava na camiseta de serviço, atuando na Spovale. Ele pegava a camiseta de ataque, de batalha, trocava, ia pra batalha, ia pro ataque e depois ele voltava, botava a camiseta de serviço e fazia isso. E ficou fazendo isso um monte de tempo, né?
6: Porque com o uniforme da empresa, eu tô representando a empresa.
7: Trabalhar,
6: tô no meu horário de folga, não vou fazer, né?
4: Claro. Mas isso é...
5: Pô, mas tu foi revelar a tática do cara.
4: Ele é estrategista.
6: Obrigado.
4: Estrategista. Ele veio de casa já com essa camiseta.
5: Eu, pra mim, já chamo de maquiavélico.
4: Ele veio de casa sabendo disso, veio de casa com banho tomado e tudo.
6: Eu respeito a empresa, não é que nem um outro colega, um ex-colega nosso que andava na BR, ia a pé às vezes, até estrela.
4: De
6: um outdoor da estante, a camiseta grande, como ele é grande, parecia um andou outdoor andando.
4: Ele tinha aquela camiseta da Encanto que bate a luz e ela fica os raios, né? E aí, meu Deus do céu, aí não tinha como não o pessoal não estacionar. Porque ajuda aí alguma coisa. Hoje é dia nacional do bombeiro, viu, gente? Hoje é dia do revendedor.
5: Bombeiro.
4: Chama o bombeiro.
5: Pois é. A gente fez homenagem à Patrícia.
7: Não, mas é que hoje eu vi aqui o dia nacional. O outro era o internacional.
6: Olha aí. Então, um abraço aí pra todos os bombeiros, voluntários também.
5: Adoro um bombeiro. Eu gostava daquela música. Negão, hoje eu tô pegando.
4: Eita! Hoje é dia do revendedor lotérico também, viu, gente?
5: Olha aí!
4: Será que aquele que vendeu uma Mega Sena, ele ganha uma gorjeta? Ou a pessoa
5: não,
4: nem dá
5: ter,
4: mais?
5: Deve ter uma... Deve
6: pois
5: ser.
6: É, boa pergunta.
4: Tipo, eu tô vendendo lá, né?
5: O Elon não, mas eu acho que deve ter uma certa comissão, né? Bonificação, sei lá.
6: Comissão.
4: O pessoal do Trilegal, Legal, vou vender meu peixe, se a pessoa ganha o estabelecimento, ganha, se é na rodada principal, ganha R$1.000.
5: Olha aí! Eu acho que também, deve ser.
6: Vocês viram a informação de ontem, que tava nas manchetes dos principais jornais?
7: Quais as manchetes?
6: Teve um dono de lotérica que ganhou numa Mega Sena.
4: Não. Ganhou, ele fez bolão.
5: Não, mas deve ser aqueles bolão que sobram.
6: Pode ser.
5: Faz aqueles bolão pra comprar no escuro, né? Por que eu vou comprar no escuro?
7: Parece o padre que sortiu o alto e ganhou.
5: Na paróquia. Uepa! Mano, cara, aconteceu uma coisa agora aqui no sorteio das rifas, os prêmios ali do União de Palmas. Saiu aquele scoop top, né? Que era fogão,
6: caramba, né?
5: E aí ali eu tava apresentando o sorteio, né? E saiu pro mundo da direção. E ele devolveu o prêmio pra sortear de
6: novo. Olha aí.
5: Legal, cara. Ótima atitude.
6: Não, e mostra que ele também
5: ele contribuiu, comprou a riva pra ajudar o clube. Foi sorteado e devolveu para fazer
6: aí eu dei o meu valor. Aproveitando que tem o detetor de mentiras, Teta, se você fosse sorteado, você devolveria?
4: Dependendo do presente.
6: Nesse caso aí, exatamente o
4: que. Não, isso aí sim, eu ia devolver.
7: Sem envolver família.
4: Eu ia devolver,
7: Não, não, não, eu não contesto.
4: Não, não, não. Um amigo meu, gente, que a comunidade quis ajudar ele, vou falar um negócio pra vocês. Ah. Ele quis ajudar ele, que tinha que...
7: Cebolinha?
4: Uma dificuldade, isso, não, não vou falar nome, né? Cebolinha. Só que o pessoal vendeu uma rifa dele, não queria dizer que tava ajudando ele, né?
7: O Rodimar, veríssimo?
4: Não, não vou falar o nome. Só o pessoal vendeu a rifa, era um valor lá, acho que 10 mil reais, né? Da rifa, quem ganhasse, e era pra ajudar essa pessoa.
7: Ah, então é o Klaus.
4: Só que ninguém falou que era pra ajudar ele. Pegou, ó, me entendo, pegou o número que ele comprou uma rifa de 5 reais, o número dele era o 22.
7: 22?
4: Pegou um chapéu e botou o número, todos os números lá que iam puxar ia ser 22.
7: Ah, que bonito!
4: Pra ele poder ganhar. Aí no momento de puxar ali, o pessoal foi lá no fundo, pegou 52.
7: Poxa!
4: É azarado, era o cara arrancou o número do chapéu, cara.
7: Ah, que palhaço que tu é,
5: que palhaço. Ele tava até sensibilizado. É,
4: eu tô falando, cara. O cara pegou 52 o número do chapéu, cara.
7: Isso aí foi o Rudimar Feríssimo.
4: Não, é verdade, cara. Vamos lá.
5: Deve ser o Rudimar, ele é careca.
4: É. Aqui, ó.
7: Gente, aniversário do Tony Tornado.
5: Olha aí. Olha aí, meu tio.
7: É, ele, da BR3.
5: Quantos anos ele tá, hein?
7: 96.
4: O pai dele tem 117.
7: Cara, ele 96, tava domingo, né? No Caldeirão.
6: Parece que tem 95.
7: No Domingão do Hulk. É. E aí, uma das coisas que me chamou 96, a atenção, né, cara? É. Ele nunca bebeu, nunca fumou, mas é apaixonado por torresmo.
4: Olha aí.
5: Opa! Cara, não foi ele que tu falou, Eron, que teve uma promoção?
6: Ele mesmo, levou o pai lá num X, acho que era uma casa. Isso. Você trouxe Dia dos Pais, promoção.
7: Ah, é verdade, o pai dele quem, tá vivo, né?
6: Pessoas acima de, com mais de 90 anos ou mais, que trouxer o pai, ganham alimentação grátis. Ele levou o pai dele.
4: Ô, gente, e tava o Zeneto, Cristiano, estavam lá no Faustão, né? Aí quando apresentou, Tony,
7: não,
4: Tony
7: é
4: lá.
7: Caldeirão, do, não, é o Luciano.
5: Nossa, o Faustão tá aposentado.
4: Ah, desculpa, tá.
7: Luciano Huck.
6: Luciano não era 90, acho que era 70.
4: E aí ele estava, o Luciano falou assim, ó, não sei o que, Tony Tornado, não sei o que, 96 anos, seu pai de com 117, aí o Zé Neto entra do nada assim, o terror do INSS.
7: Com certeza, né?
4: Imagina.
6: Será que o Tony Tornado já tá aposentado ou falta mais uns anos?
5: Caramba.
4: Já se aposentou. Louco,
7: imagina, né, cara?
5: Não vejo a hora de me aposentar.
4: Errão da Mônica, você já se aposentou?
7: Eu também,
6: infelizmente,
7: cara.
6: Não.
5: O Gil já tá.
4: Já, Gil.
7: Não, o Gil já.
4: Com quantos anos você aposentou, Giovanni Gil?
7: 55.
6: Tu acha que ele paga esse imposto de renda porque?
7: Tô com 83.
6: Por que ele paga esse IR aí?
4: Olha aí, gente.
7: Eita. Sete pau.
5: Eu, quando me aposentar, vou pra Maldivas.
4: Maldito. Muito bem, Charlotte.
7: Ui, Lenny Kravitz, tá de aniversário.
5: Ah, Lenny Kravitz.
7: 62 anos, esse homem lindo. Parece o Serginho Moá. Me lembra um pouco.
4: Que legal.
5: Eu não acho Serginho Moá bonito.
7: Ah, você não acha?
4: Eu gosto da voz dele.
7: Pareceu. Quem é bonito, teta?
4: É, eu gosto da voz do Serginho Moá.
5: Ele é a voz rouca.
3: Eu sei.
7: Olha aí.
5: Olha aí, imita direitinho.
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5: Olha aí, perfeito, cara. Igual.
7: Ô, meu, tá, nós podíamos fazer um acústicozinho com o teta.
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6: Cozinha branca, canta blusinha branca.
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6: Ursinho de dormir.
5: Cara, igualzinho.
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6: Olha aí.
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6: Canta ursinho de dormir.
7: Cara, não, mas isso aí é quando tu tá no banheiro, parece.
4: Como é que é ursinho de dormir? Canta um pedacinho, ver se eu me lembro.
7: Não, ursinho de dormir. Não, mas essa aí é.
5: É a Mandinha.
4: Ah, não. Não, não dá uma linga, pô, meu.
7: O Gil estragou.
5: Só um minutinho que isso aqui precisa não, uma cara. Pepita. Uma pepita, porque é uma coisa inédita, o Heron errar, cara.
4: E não é.
7: É que o Gil estragou, cara. O tempo ia cantar, seu animal.
4: Eu não sabia, cara. Quem tá de aniversário?
7: Cara, parabéns aí, o Luiz Schaefer. Parabéns, muitos anos de vida. O Jonathan Luiz.
4: Jonathan.
7: Ainda Elisandra Castro. A Lisandra Eduarda Schossler. O Ayrton Jesus. Alô, Ayrton.
4: Oh, Jesus.
7: Abraço.
4: Oh, Jesus.
5: Manda abraço, que o Teta já vai lá.
4: Sai daí, meu.
7: Quase foi. A Jofeci Ferreira. Parabéns, Jesus, a Jofeci.
5: Tá,
7: olha o Rock de Lázaro de. de Roca Salles, grande. Vai, sai pra lá, Rock.
9: O Rock é de Roca.
7: É, ele é de Roca Salles. Rock de Lázari, parabéns, Rock.
4: Rock!
7: Ainda o João Bittencourt.
4: Ô, João!
7: A Paula Verlan, parabéns a Paula.
4: Ô,
7: e
4: Paula.
7: Esses, portanto, são os aniversariantes de hoje.
4: Ô, gente, conhece alguém? Manda aquele beijo. A gente manda um beijo. Um beijo, Giovanni Gil, manda aí, vai!
9: Mua. Meu Deus, babou todo no microfone.
4: Peron Felipe Dalmolin.
6: Eu tô cansado. Chega de me tirarem pra bobo. Comprei o livro Como Deixar de Ser Trouxa. Comprei pela internet, já faz uns 3 meses. Assim que eu receber, vocês vão se ver comigo.
4: Sai daí, meu.
7: Cheguei numa fase da vida em que o meu hobby é apagar a luz, fechar a porta e reclamar do barulho.
4: Heron Felipe Dalmolin. Não tem, cara, não tem.
5: Sabe qual é o hobby do Gil? Aí sabe qual é o hobby do Gil? O hobby do Gil?
6: É o rosa.
5: É o vermelho cintilante.
7: Não, é o pink.
4: Vai!
5: Tchê! Namorar é coisa pra jovem. Oh. O que nós quer é alguém que passa um gel de arnica e massagear nossas costas. Giovanni Gil!
4: Ai! No frio é assim, gente. Ficante com ficante. Namorado com namorada. Esposo com esposa.
7: Olha isso.
4: E eu. Não. E a gripe. Carioca.
5: É verdade. Mas eu não tô gripado.
4: Não tá. Não tá, não, mas dá tudo certo.
6: Vai dar tudo certo.
4: Eu não é tentacover. Você anda meio quietinho, tentacover.
6: Acredita que vai dar certo.
4: Tentacover, se você pudesse fazer.
5: Tentacover, olha bem pra mim.
4: Vai.
5: O quê? Por que tu não me diz o que eu já sei?
6: O quê que tu quer saber?
5: Por que tu não me diz?
6: Não, mas não tem nada.
5: Não, como não tem nada? Por que tu não me diz? Não. Que nem vergonha na cara e me diz.
4: O que eu tenho que dizer?
5: Não, é o tentacover.
6: O que estão falando?
4: Eu não sei.
6: Quem é que tá falando?
4: Eu não sei.
5: Eu tô falando com o cover.
6: Não, mas eu quero saber o que estão falando.
4: Ai, meu Deus do céu, vamos lá.
6: Zé. Muito bem, pararam com as palhaçadas?
5: Olha aí, olha aí.
6: Podemos trabalhar sério?
5: Olha aí.
4: Deus do céu. Que tal você não comer
7: que
4: um pouquinho
7: áspero
4: de
7: que ele tá.
4: Você comer um pouquinho de açúcar.
5: É, pra ficar mais doce.
4: É.
6: Vai cariar o dente.
4: Não.
5: Tá sempre azedo esse cara.
4: É, meu.
6: Vamos então com a informação. Ah, vocês querem piadinha?
5: Olha aí, cara. Ele é irônico, cara.
6: Vocês querem que eu fale relacionamento?
5: Olha aí. Tá bom, cara.
4: Você tem que falar mais rindo.
6: Então vamos lá.
4: Vai. Calma aí, Zé. Calma.
5: Cara, é chato, meu.
6: Neymar e Gabriel Medina não são mais amigos.
5: Olha. Vou falar rindo, não é ficar sorrindo. É falar mais assim, ó. Com os dentes assim, ó.
6: Ah, entendi.
4: Vai de novo.
6: Neymar e Gabriel Medina não são mais amigos. O motivo é mulher? Quem nos responde é carioca.
5: Olha aí. Muito bem, um silêncio ensurdecedor.
4: Oh.
5: É assim que os fãs classificam a atitude de Gabriel Medina frente à convocação de Neymar para a Copa do Mundo. Há pouco mais de uma semana de ter sido anunciado na lista de Carlo Ancelotti para a seleção brasileira, o jogador não teve qualquer manifestação pública do surfista via redes sociais, como fizeram outro dos seus melhores amigos, que chamou muito, hein, gente? Muito a atenção dos internautas.
4: Oh.
5: É, porque são amigos, né?
4: Sim,
5: e aí, o fato é que esse afastamento não é de agora, hein?
4: Oh.
5: E o motivo, gente?
7: Qual é o motivo?
5: É o amor. Você lava a amizade de Neymar e Medina, mas o do campeão mundial por Isabela Arantes.
4: Meu Deus!
5: Sua namorada há quase um ano. Acontece que no passado, Isabela e o atacante do Santos, não é que tiveram ali um...
4: O quê? Um relacionamento?
5: É, um trelelê, tiveram ali.
4: Quem é essa ali?
5: Prega. É uma gostosona lá.
4: Eita, respeito.
5: Não, mas é, cara. Olha lá,
4: prega.
5: Olha, em 2018, a ex-bailarina do Faustão e influenciadora conheceu Neymar em Barra Grande, Bahia.
4: Olha
5: durante
4: aí,
5: o Réveillon daquele ano. 2 meses antes, o casal Brumar, formado por ele e Bruna Marquezine, chegava ao fim definitivamente. Lembra que estiveram?
7: Eu lembro.
5: Caraca.
6: Ela me ligou de madrugada chorando.
7: Tem uma foto dessa mulher aqui que tá louca.
4: Meu Deus!
7: Olha, Neymar e Isabela tiveram um breve
6: fé. Eu achei ela muito vulgar.
4: Como é que é o nome dela?
6: Isabela Arantes, é isso?
7: Isso, isso. Tiveram uma namorica que passou do verão. Na época, a Isabela desmentiu qualquer romance com o jogador, o menino Ney. Ah. Então, no PSG, ele tava no PSG nessa época, afirmando que tudo não passava de uma amizade, que ele só começou a segui-la no Instagram.
4: Olha aí.
7: Bom, o mundo inteiro conhece o modus operandi aí do jogador na azaração, né? O cara é pega pesado. Algum tempo depois dos rumores do romance, Isabela começou a namorar o Zé Felipe. Mas também, só pega celebridade.
6: Meu Deus!
7: Namorou o Zé Felipe.
6: Ou seja,
7: cara,
6: ela namorou o Neymar, o Gabriel Medina, que ela tá com
7: agora
6: ele.
7: É, e o Zé Felipe. Olha, o ex, a Virgínia Fonseca.
6: Sim.
7: Pois é. O cantor e a bailarina chegaram a ficar. Olha isso, ficaram noivos, cara.
4: Meu Deus.
7: Eles ficaram noivinhos.
4: E ela nem é tão bonita assim.
7: Ah, não, mas ela é forte.
6: Ela é forte. Como é que é, Teta? O que que tem?
7: Olha, ela é parecida. Em abril de 2009, o filho de Leonardo assumiu o relacionamento com ela, cara. Olha só, no mesmo dia, Neymar publicou várias fotos relembrando o Réveillon. Numa delas, ele estava com Isabela e Medina. O surfista republicou as fotos e isso deixou o Zé Felipe bem irritado na época. Tanto que ele postou: se tivesse essa bola toda, já era a melhor do mundo.
4: Oh!
7: É indireto, hein? Logo depois, o sertanejo apagou. A treta logo se espalhou na internet. O namoro dos dois terminou em fevereiro de 2020, após rumores de traição por parte dele, endossado por Isabela. Capaz que ele vai trair?
4: Não.
7: Vai trair. Desde quando o Neymar trai alguém?
4: Não, ele é.
7: Três meses depois, ele assumiu o namoro com a Virgínia, no qual teve três filhos.
4: Eu não entendi mais nada. Ela está.
7: Cara, na verdade, ela passou.
4: Chorudo.
7: Não.
4: Ela vem, Charlotte.
6: O quê?
7: Não, ela passou de mão em mão.
6: Não. Ali a fila do.
7: Assim, Zé Felipe.
4: Que absurdo.
6: Meu Deus, ela se.
7: É só um comentário.
6: Vocês ouviram isso? O Neymar, que é um galinhão daqueles Chester, entendeu?
4: Sim.
6: Pega todo mundo e esse não passou de mão em mão, mas uma mulher livre, empoderada. Simplesmente fica com três celebridades.
7: Com três. O que que ela é?
6: Ela é uma pegadora maravilhosa.
4: Olha. Eu vou dizer pra vocês.
7: Respeitar pra não ser processado.
4: E é uma coisa que eu tenho dúvida aqui, não sei se vocês também aí de casa, mas eu acho que é difícil o pessoal famoso se amar, é ou não é? Acontece.
6: Como assim? Como fácil, assim? Ama demais, inclusive.
4: Não.
7: Amaria uma celebridade.
4: Eu acho que eles não se amam, tipo assim, larga daqui, não quer mais saber, vou ficar com outro.
7: Cara, a fila anda, meu.
4: É, eu acho estranho isso. É.
7: Não, lavou tá novo.
4: Eu sim.
7: Isso. Para, papai.
4: Mas vocês não concordam comigo? Pega esse famoso.
7: Ela volta novo? Claro.
4: Isso, não, isso aí, papel. Que eles acabam deixando com facilidade.
7: É uma rotatividade muito grande.
4: É. Bota
7: gel.
4: Tipo, olha só, que gel, meu. A Ivete Sangalo, ela já saiu com o Hulk, a Ivete Sangalo, me ajudem aí, viu? Com bastante pessoas, assim, que a gente nem sabia. É, o Hulk foi namorado da Ivete Sangalo.
6: Sim, o Luciano.
7: Que eles são muito amigos, né?
6: Até hoje.
7: É verdade.
6: Mas tiveram uma fé, Banda fofoca, eu me esmero no dia a dia pra trazer informações e vocês vêm aqui fazer de pura fofoca!
4: Ô, Xalante!
7: Calma, não se destempera, mulher!
4: Calma, Xalante, uma ideia, os famosos que saem. Ô, Xalante! Você podia trazer os relacionamentos dos antigos famosos, assim, pra gente ficar sabendo
7: mesmo,
4: da vida deles, né?
7: Podia saber, Xalote.
6: Querem é fofocar.
4: Sim!
7: Tipo assim, quem foi de quem?
6: Xaxá, que nem a Angélica, que hoje é atual Hulk. É. A Angélica já teve com o Maurício Matar.
7: O César Filho.
6: Até eu tive.
7: É,
6: todas nós tivemos.
7: Maurício Matar?
4: É
6: de matar.
4: Tipo a Paola Oliveira também.
6: Meu Deus,
7: a Paola Oliveira passou.
4: É, tinha um diretor lá.
7: Você disse? Não falei nada.
6: Tá, então o Gabriel Medina tá brigado com o Neymar, é isso?
7: Cara, há rumores que ele não se manifestou, porque ele sempre se manifesta por ser amigo. É. E há quem diga que é por causa disso. Que ele tá com essa Isabela Arantes, já foi a fé do Neymar.
6: Olha aí.
7: Mas deve ser meio estranho mesmo, né, cara?
4: É.
7: Tu tá
9: tá ali, né, cara? Olha, a minha atual agora já.
7: Cara, eu
9: já
7: vi
9: foi o... lanchinho
4: do não, não, meu não, amigo.
9: Meu. Não vai destemperar, Charlotte. Não vai destemperar, Charlotte.
7: Eu já passei da cota.
6: Ô, meu, mas é verdade. Eu lembro que teve rumores também uma vez. Quando o Thiaguinho tava com a Fernanda Limo Souza.
4: Sim, a Lima. A
6: Fernanda Souza. Isso.
7: E aliás, quando o Thiaguinho depois ficou com a mulher.
6: Isso, exatamente. Aí naquela época ali, eu vi uma, alguém teria comentado que, por exemplo, eles tinham um iate, um barco e coisa e tal. E assim saía o Medina, Neymar, Thiaguinho.
9: E o Zulu.
6: O que Zulu? O Zulu também. E o
9: ator aqui.
6: Isso. E também aquele outro
7: o
6: menino.
7: Scooby.
6: O menino do vôlei lá. Do vôlei não. Do, é, do vôlei. O filho do Bernardinho lá. O,
7: sim.
6: O Bruninho. Bruninho. Cara, e diz que quando eles saíam, iam pra outro mar, coisa e tal, diz que ali...
4: Acontecia tudo junto. É,
6: exatamente.
9: Ah, cara, eles iam caçar não, pescar sardinha.
6: Não, eles iam pegar aquela lagosta.
9: Botar a mão no mar,
4: Eita, eles todos juntos?
6: Sim.
4: Ah, não pode.
6: Diz que era um tendel.
9: Não, mas isso não é que tem uma pescaria em alto mar.
4: Eu sei.
9: Não, mas isso ali é pecado.
6: Eu só queria saber quem é o dono da leite.
9: É, eles iam pescar sereia.
4: Que vergonha. Aí se o papaião faz isso, porque o papaião não é de família.
9: Por sinal, papaião, tem um lance de um cara aí. Que o cara pegou um empréstimo.
4: E aí ele foi,
9: alugou uma lancha e começou a mentir que era um milionário e ele passou o rodo.
6: Olha isso da lancha.
9: Rodo e as mulheres acreditando que ele era milionário.
4: Sempre tem os mais espertos. Mas aí, pode ver que as pessoas às vezes não amam por causa da pessoa, amam por causa que tem na conta.
6: Papai, nós vamos falar com o Juninho, nós vamos conseguir a lancha do Juninho.
4: Ah, o Juninho tem lancha?
6: Tem.
4: Olha aí.
6: E aí nós vamos tentar ver se, de repente, tu não faz um, como é que eu vou dizer assim?
4: O quê?
6: Um tour aí pelo Taquari e convidar umas, né?
4: Que legal a tua esposa escutando esse momento, Giovanni Gil. Eu acho.
6: Não, mas eu não vou junto.
4: Ah, não, agora tu falou que não vai, mas antes não deu entender.
6: Só disse que nós ia alugar pro papai.
4: Agora tu mudou azul. Que lindo.
9: Também sem vergonha.
4: Que lindo.
6: Julei, voltando.
9: É por isso que uma música não quer deixar tu ir lá pra casa.
6: Voltando a fita aqui. Esquece a história da lancha.
4: Imagina o constrangimento da tua esposa nesse momento, fazendo o intervalo dela, escutando. Vamos escutar o teu esposo pra nós dar risada.
6: Cara,
4: e aí tu
6: não,
4: fala
6: não,
4: isso.
9: Cara, é verdade. Que
4: olha a parte da educação que a tua esposa.
6: Mas ela sabe. Ela sabe que nem curiosidade nessa vida eu tive.
7: Mentira.
6: Que homem maravilhoso.
4: Vamos lá, gente. Olha só, quem tá mandando um recado aqui.
9: Que eu ia te perguntar, Teta.
4: Pedindo, o Fernando, pedindo se o Papael tem meu irmão gêmeo.
9: Por quê? Por quê?
4: Ele não tem irmão gêmeo,
9: não.
4: Então foi tu que eu peguei ontem.
9: Lá com ele?
4: Pode.
9: Qual é o nome dele?
4: Fernando.
9: Seu Fernando, o conselho é o mesmo pra todo mundo. Experimenta mulher.
4: Tudo bom escutando vocês aqui? O Elvis! Aí, ó. Oi, alô.
10: Fala, galera de Encanto.
4: Olha
10: Leandro
4: aí.
10: De Parobé, na escuta.
4: Olha aí, Leandro.
10: A minha opinião sobre namorar uma ex-namorada de um amigo, né?
9: Olha aí.
10: No mínimo é desconfortável, né?
4: É, viu? Ali, ó, o Leadolfo que mandou isso, viu, gente? Ó, aqui, ó, quem mais? Oi?
11: Fala, gurizada, mas essa história aí do velho da lancha, do Cabeça Branca, isso. Não sei se vocês viram, esses dias estava rolando no Face, no Instagram aí, que um cara que era motorista de um pessoal, empresário, levou eles pra uma festa aqui em Camboriú.
4: E aí,
11: imagina, o cara chegou numa BMW daquelas mais top, ele era
4: meu
11: motorista dos patrão ali, né?
4: Claro.
11: E entrou na festa junto, cara. Tá, a mulherada caiu matando em cima dele, né?
4: Olha
11: que
4: aí.
11: Ele era só o motorista, pegou as melhores mulheres da festa. Depois postaram foto dele na rede social, dando risada das mulheres que ficaram com o motorista dos caras.
4: Meu Deus do céu, cara, olha aí, ó. Oi, alô.
12: Oi, quero tirar uma dúvida com vocês.
9: Oi, Ricardinho.
12: Um abraço pra vocês.
4: Onde voltou?
12: É normal no micro-ondas botar 9 minutos, ok? Queimar o micro-ondas,
4: sai. Sim, cuida que vai queimar tá rosca, cuida. Papel, com quanto tempo queima?
6: Eu não sei porque eu não tenho essa experiência, mas tu que tem, é bonito tu falar pra ele.
7: Quem conhece, fala, né?
4: O que que ele falou?
7: Esse é conhecedor da causa.
4: O Ricardinho mandou.
13: Massa agora. Que eu botei duas lasanhas pra esquentar. Davi, ele tá dizendo que é por causa da bandeja, não é? 9 minutos, é normal queimar o micro-ondas. Tá saindo uma fumaceira aqui.
5: Cara, que será que não tem laminado, papel laminado, isso aí?
4: Claro que tem, cara. Pega fogo, não pode, cara.
5: Meu Deus, não pode botar papel laminado dentro do micro-ondas.
4: Cara, tu tá louco, mano.
5: Esse cara é maluco, meu.
4: Cuida aí, onde é que ele tá, a cidade que ele tá agora? Teutônia, não sei.
6: Não, né?
5: Tá na Conchichina.
4: Alô, aí.
14: E aí, gurizada, tudo tranquilo? Não, aí vem o Teta me dizer que não acha aquela coisa linda lá, muito bonita. Não.
5: China.
4: Aqui, alô, aí.
14: E aí, gurizada, tudo tranquilo? Não, aí vem o Teta me dizer que não acha aquela coisa linda lá.

0: Alguém vocês têm contra?
1: Cristiano Ronaldo, o que tu acha dele?
0: Ah, ele tem um corpo bonito.
2: Ai, meu Deus! Eu não tô
0: vendo!
2: Ô, Teta, tu não era assim!
3: Ô, Teta, mas tu tem que ver o lado do futebol, não do corpo!
0: Ah, foi mal, meu, eu me empolguei, calma aí!
3: Pensa de jogar, não, joga
0: alô,
3: bem, né?
0: Oi, alô!
4: Boa tarde, amigos. Ô, Zeca,
2: Zeca, Zeca,
4: ah,
2: Zeca,
4: como o Teta tá feliz hoje, né? Todo gozadinho, né?
0: Ah,
4: e outra, né? A filha do Gil chegou em casa, né? E disse, pai, tirei 9,5 no teste.
0: Olha.
4: Daí ela, ah, parabéns, minha filha. Que teste foi? Teste do bafômetro. Levar teu carro.
0: Aí, ó. Boa! Olha aqui, o Ginja, tá aqui o nome dele, mandou um recado.
5: Chegaram, papai, eu...
0: Eu vou mandar de isso aqui da vinheta, cara, que eu vou mandar aqui, ó. Gente, essa aqui da vinheta, cara, aqui, ó. Vamos botar de novo. Olha aqui, olha aqui, ó.
5: Chegaram, papai, eu.
3: Perfeito.
0: Gil!
3: E tu que pegaram teu louco e botaram numa capivara?
0: Ah,
3: como é que é?
0: Não viu?
3: Não,
0: mandar, então.
3: O que aconteceu?
0: Tem uma capivara dormindo, deitada assim, no vídeo. E aí tem o som, o áudio é o ronco do tempo.
3: Manda aí que eu vou colocar.
0: Bota aí, vamos ver.
3: O áudio nós já temos.
0: Aqui, ó, esse áudio aqui que foi usado naquela imagem, o pessoal pegou meu
3: capivara
0: ronco.
3: Capivara dormindo, roncando.
0: É, aqui, ó.
3: Meu Deus,
0: tá louco.
3: Você é um urso.
0: Espoventa, isso aqui é verdade, cara. Ah, só foi aumentado o volume. Espoventa de 2023. Isso aí.
3: Três, né?
0: Depois da pandemia, né? Depois das enchentes, isso, antes da enchente, não sei.
3: Antes, né? Junho de 23, isso aí.
6: É, a enchente.
3: Caramba,
6: a primeira enchente foi em setembro de 23.
0: Isso aí. Giovanni Gil!
6: Cara, ô Teta, eu sei que tu não gosta, Teta.
0: O que,
6: mas
0: que é?
6: Tu sabe quando a minha sogra ainda estava aqui nesse plano?
0: Não faz isso.
6: É, cara. Não, mas é verdade. É que Deus o atenha, né?
0: Amém.
3: Como é que é?
6: O Deus o atenha.
0: Aí não, que anotar. Atenha.
3: Deus o atenha.
6: O atenha.
3: Como é que é?
6: Deus o atenha.
3: Deus o atenha.
0: Ah?
3: Assim, ó, a minha não. Sogra.
6: Que Deus o atenha.
3: Cara, a minha sogra me encontrou uma vez e eu tava assim, ó. Cara, eu tava pistola. Eu tava enfurecido.
6: Adoro.
3: Cara.
0: Que cara, isso, Jalote?
3: Não.
6: Calma.
3: Que isso? Ah, eu tava pistola, cara. Eu tava furioso. E comecei a fazer as malas.
0: Ah, é?
3: Dela, Gilzinho. Ela me chamava de Gilzinho.
0: Gilzinho.
3: Gilzinho. O que tá acontecendo, Gilzinho? O que tá acontecendo contigo? Daí eu disse, sogra, eu vou te contar, sogra. Eu mandei um e-mail pra Mara dizendo que eu estava voltando de uma viagem lá da Expo Bento.
0: E aí?
3: E aí? Que eu tava voltando, e aí eu chego em casa e adivinha o que que eu encontrei?
0: O quê?
3: A Mara na minha cama.
0: Meu Deus.
3: Com outro cara.
0: Hoje eu tenho piadas que fica feio colocar.
3: É, mas aconteceu.
6: É uma Pedro. Piada ou é uma revelação?
3: Não, é revelação.
6: Ah, tá.
3: Aconteceu.
0: É. Tá
3: fazer
0: bom.
3: O quê, né? E aí eu digo, não, agora pra mim acabou.
0: E
3: eu
0: aí?
3: Vou deixar ela. Daí diz a minha sogra, Gilzinho, calma, Gilzinho. Algo de estranho nessa história. Minha filha jamais ela te ama. Ela jamais iria fazer uma coisa dessa.
0: Isso!
3: Espera aí, só um pouquinho, eu vou lá verificar o que aconteceu. Aí tá, eu pensei, eu digo, não, de repente tem uma explicação, né? Vai saber, né?
0: E aí
3: nisso ela veio. Daí ela disse, viu, Gilzinho, eu disse que tinha que haver uma explicação e foi bem simples.
0: O que que foi?
3: Ela só não recebeu o e-mail.
0: Boa, Gil! Caraca, vai!
2: E é o seguinte, cara, a mulher tava lá, né, na terapia.
0: Ah.
2: E o cara escutando tudo, né? E ela, eu não consigo ficar um dia sem ele. Quando eu estou com ele, não consigo parar de olhar para ele. Eu tenho tanto medo de perdê-lo. Ainda mais eu não posso imaginar sem o ver. Aí o cara, né, o doutor chegou, mas isso é um amor obsessivo pelo seu namorado, minha senhora? Que namorado, doutor? Eu tô falando do meu celular.
0: Gente, três amigos estavam em um navio em alto mar.
3: Isso,
0: três amigos.
2: Isso. Não me coloca nisso aí.
3: Ai,
2: eu não quero estar em barco afundando.
0: Três amigos, Giovanni Gil, Carioca, e eu, Felipe Almoim, estavam em alto mar.

0: mar, em um navio.
1: Pelo andar das piadas, me coloca primeiro aí, pelo amor de Deus.
0: Aí estavam no navio. E pularam no navio, sabe por quê?
2: Por quê?
0: Porque eles eram tripulantes.
2: Não, pelo amor de Deus.
0: Bota a vinheta.
3: Essa aí parece aquela do velho do Rio. É quase tão boa quanto aquela do velho do
0: Rio. Qual velho do Rio? Conta.
3: Ah, já contei 500 vezes.
0: Mas conta de novo.
3: Deu umas duas vezes que saiu a rádio do ar. Até.
2: É, chega.
0: Conta.
2: Dá contar essa piada.
3: Depois, no final do programa, eu conto.
0: Isso, boa.
3: Agora a piada é do Giovanni Gil.
0: Gil, venha.
1: Ele foi fazer os exames, que faz todo ano aqueles exames.
0: Isso.
1: Você bebeu uma semana antes pra fazer o exame.
0: Não pode fazer isso, sabia?
4: Oi.
0: Tem que continuar a tua vida normal pra fazer os exames.
1: Não, mas ele para de beber. Eu
4: paro.
0: Não, isso é mentira. Tu tá mentindo pra ti mesmo.
2: Como assim?
0: Não, não pode fazer isso.
2: Tá maquiando, cara.
0: Não. Tu vai fazer um exame de diabetes, né?
1: Tá.
0: Você fica todo fim de semana sem comer doce. Não pode.
2: É, isso aí.
0: Tem que ser a tua vida normal.
2: Aí.
0: Verdade.
1: Tá, então da próxima eu já sei.
0: Vamos seguindo.
3: Aí o Gil chegou no médico, fez o exame e foi levar lá pra ele analisar.
0: Isso.
3: O médico abriu o envelope, olhou os exames, fez uma cara feia e disse: ah, eu tenho as notícias terríveis.
0: Meu Deus.
1: Não, o herói, eu marquei, eu vou botar essa aqui pro herói, porque hoje eu tive que ir lá no posto de saúde, pegar os remédios e coisa e tal.
0: E aí?
1: E aí eu marquei pro dia 24 de junho.
0: 24.
1: Pra ele ver os meus exames.
0: Eu ver teus exames?
1: Não,
0: eu
1: não quero. Não, o médico viu meus exames, Heron.
0: Ah, bom.
1: Mas, papel, continue.
3: Mas aí, eu não entendi nada.
2: Eu também não, cara. Eu acho que não tá legal, cara. Ele tá com problema em casa, cara. Tu interrompeu a piada do papai.
3: Pode deixar eu contar?
1: Por causa do e-mail.
3: Dá pra contar a piada?
0: Pois não. Ele não tá bem hoje.
2: Não tá legal, tô dizendo.
3: Eu vou trocar pro teta, esse ali.
0: Vai, vai, vem. Vem. Vem comigo que eu te dou um valor.
3: Ali. Não precisa. Não, teta é pro outro. O carioca.
2: O teta já aproveitou ainda.
3: Vamos pro carioca.
2: Vai, meu, vai, fala.
3: Exame agora há pouco, né?
2: Isso.
3: Enfiarem os troços nele lá.
0: Eita.
3: Aí o médico viu os exames e diz: é terrível, as notícias são terríveis.
0: Meu Deus, não.
3: O senhor tem 5 minutos de vida.
2: Meu Deus.
3: Só isso? É, o carioca ficou apavorado, mas doutor, mas 5 minutos e o senhor não pode fazer nada. E ele, em 5 minutos, só um miojo.
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3: Mas, aprendendo sempre com o Heron Felipe Dalmolin, que ele vai mais perto de você, aprender que mais, isso, assim, Heron
4: Dalmolin. Essa rapaz, aí é uma polêmica tenta. Que a gente vai trazer um dia pro programa.
3: É verdade.
5: Vamos falar?
6: Ou dá pra falar, mas vai. Eu tenho que se informar bem.
4: Pra fazer um debate mais amplo.
3: Então tá, então, gente, calma aí. A gente não vai falar nada, porque isso. Essa semana tem mais uma novidade chegando pra você aqui.
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3: Feito! Mas é isso aí, vai dar tempo de mais um, gente, depois tem os recados que tá bombando.
6: Muito bem, chega de bobagem, vamos falar de coisas interessantes.
3: Você tem que sorrir, Zé.
6: Ah, desculpa, eu não consigo. Tentei, mas é difícil, estarei me violentando.
4: Nem tenta, porque ficou ridículo.
3: Não deu certo.
6: Verdade, pode fazer mal também.
3: Isso, não faz bem.
6: Eu já tenho uma certa idade.
3: Tem que amar de verdade e sorrir de verdade.
6: Quem disse?
3: É o
6: Papa?
3: Isso.
6: Não sei se o Papa diria isso. Vamos então com a notícia. Mistério. Círculo inexplicável aparece nos Estados Unidos da América e leva novas teorias envolvendo aliens. Quem tem a informação sucinta, objetiva, é Giovanni Gil.
8: Gil! Deixa comigo. Olha, um círculo perfeito visto no Google Earth. Não, é que eu tentei ir no mesmo tom do Zé.
6: Muito obrigado.
8: Obrigado, Zé. Então, cara, olha, ele a quilômetros de distância, um ultra secreto aí de uma base militar da Força Aérea dos Estados Unidos, conhecida como a Área 51, Área 51. E não demorou muito para quê?
3: Para quê?
8: Entusiastas de teorias da conspiração começassem a afirmar que se tratava de um local para um pouso de OVNIs.
3: Ah, não!
4: Eu tenho medo.
8: Mês passado
4: indo na Barra de Tramandaí.
8: Falar em OVNIs, olha o Pino Solto.
4: O que eu vou ver lá em Tramandaí?
8: Olha o Pino Solto!
3: Olha aí, o Pino Solto!
4: Olha o Pino Solto ali!
8: E aí, cara, os relatos e as teorias sobre as existências aí de naves alienígenas, corpos extraterrestres e ainda aqueles experimentos governamentais secretos na misteriosa base da Força Aérea circulam já há décadas.
3: E isso, Obama disse que existe.
8: Pois é, e outras novas também surgem sempre que aparece alguma pista envolvendo a presença de seres de um planeta no local. A instalação foi criada em 1955 com o objetivo de desenvolver e testar aeronaves espiãs utilizadas aí pelos Estados Unidos.
3: Uhum.
8: E aí, cara, esse círculo perfeito que foi avistado no deserto do Nevasca.
3: Do Nevasca?
8: Isso!
3: Esse Nevasca?
8: Nevasca.
3: É o nome lá, meu.
8: Formado por uma terra
6: não
8: clara.
6: Não seria
3: a Nevasca?
6: Não seria deserto de Nevada?
8: Pode ser, também.
3: Não, para tudo
4: que entrou mais uma.
6: Mais uma pro livro.
3: Vocês estão sacanagem.
4: Não, pode ser.
3: Ele
4: tem que anotar, cara.
8: Mas tinha uma nevasca no meio da situação.
9: Mani Gil.
3: Olha aí, olha aí.
4: É levada, meu. É levada,
10: né, meu?
4: Só um minutinho.
3: Não.
4: Só um minutinho.
9: Ele é Pérolas do Giovanni Gil.
3: Mais uma que está no dicionário dele.
10: Não,
3: olha aí.
10: Cara, mas é, se cria no deserto.
4: Nevasca.
10: É, fica uma nevasca, aquela areia só.
11: Sabe que pra quem deserto. Não sabe, não lembra, você deve ter ouvido falar, Las Vegas foi criado justamente ali, no deserto de Nevada.
4: Exato. E outra coisa, uma nevasca de areia também.
3: Não.
4: Ele acabou de falar, tu tem que botar nos vergonhosos isso aí, ó.
3: Ah, não pode ser verdade.
4: Não, jamais. Ele acabou de confirmar que é aquela nevasca de cheia de areia.
11: Achei estranho a nevasca no deserto.
10: É. Né? Cara, e aí? Vai, uma Gil. Terra clara e lisa no centro, enquanto um pequeno monte de areia ou de uma estrutura elevada aparece em destaque.
3: Ele é bravo.
10: E a proximidade com a área 51 faz com que essas teorias sobre a função sejam criadas, gente.
3: Meu Deus!
10: De acordo com o jornal The Sun, enquanto algumas pessoas afirmam que se trata de uma marca deixada pela queda de uma nave alienígena, outras defendem que a ideia de que o local serve simplesmente para pouso de outras aeronaves.
3: Não. Eu também não.
4: Esse papo, cara, esse papo já se arrasta por anos. Opa! E anos. Mês passado, um círculo desenhado simetricamente ali nas proximidades das dunas da Barra de Tramandaí.
3: E aí?
4: Registrado até por um camarada meu, Jaime.
3: Foi o quê?
4: Jaime Oliveira. Todo mundo, cara, ninguém sabe do que é, porque é tão simétrica os desenhos que só pode ser coisa de outro planeta.
3: Não tem
4: outra. E é isso aí. Isso também foi a origem daquele filme, né? Do filme lá dos...
11: Área 51?
4: Não, daquele que o guri tinha... Era sensitivo, se escondia. Ah. Aí ficava lá, como era? Até que era o Gibson. Como é que é o...
11: Mel Gibson.
4: Não é? Aquele filme, não era
11: sensitivo? Era com o Bruce Willis?
4: Não sei se era.
11: Sexto Sentido, tá falando
4: do guri. Isso, qual é o nome do filme?
11: Sexto Sentido.
4: Começa com na lavoura de milho.
11: Então não é. Tá confundindo os filmes.
4: Então eu tô confundido porque eu só assisto jogo do Flamengo.
10: Essa vai pro vergonhoso. Vamos seguir. Mas só pra finalizar, é que eu.
4: Um relatório
10: oficial revelou que no local ele era usado para testar aeronaves secretas, gente.
3: Por isso,
10: incluindo um avião espião, o U-2, o avião de reconhecimento A-12. Alguns anos depois, entre 1950 e 60, a CIA afirmou que voos dos aviões foram responsáveis por mais de metade dos relatos de OVNIs naqueles anos.
3: Viu?
10: Na verdade, eles estavam tentando...
4: Olha pra ele, bom.
10: O Pedro aí, Boa é mais Gil? Novo. É aí que acontece o seguinte, esses aviões aí... O pessoal confundia achando que eram OVNIs, mas não.
4: A minha galinha botou um OVNIs.
3: Não, meu!
4: Ovo, tararádia!
3: Não.
10: E aí o pessoal, o que estava acontecendo? Lá eles estavam tentando fazer uma coisa secreta,
4: cara,
10: mas...
4: por que a produção manda essas notícias?
11: O filme que tu falou é Sinais.
3: Sinais.
11: Foi do filme, que é com Mel Gibson.
4: É o Gibson.
3: A nossa ouvinte aqui,
4: que começa a primeira cena, é uma luz clara em cima do milharal e aqueles... aí quando foram ver, aquele redondo assim.
3: Ai, que lindo.
4: É.
10: Falar em redondo.
4: Só fala em redondo, tenta ficar.
10: Ele fica emocionado.
3: Calma, gente. A nossa ouvinte aqui, a Sábara é o nome dela, né?
4: Como?
3: É Sábara o nome dela. Ela botou aqui, ó. Tem um gato chamado Tido, ele sempre fica no cesto. Certo dia, ele foi embora. Qual é o nome do filme? O Sexto Sentido. Aí, ó. O Gil era um dos sinais, o Marcos mandou aqui, ó. O nome do filme
4: é o Alien.
3: O Ezequiel mandou. O nome do filme é Sinais, ele botou aqui também, viu?
4: É Sinais, viu?
3: Você
4: chamava Tico, o nome do gato.
3: E aí? Tico Mia onde?
4: Tico Mia na sala.
10: Para,
4: tira o microfone, Papael, cara!
3: É o nome do gato!
4: Mas que isso,
3: é a mesma coisa o gato
4: tempo. É duplo sentido, cara!
3: Não é, meu!
4: Isso é proibido! Não, é duplo! duplo sentido, isso é proibido no programa, meu.
3: É teco. Tem que mudar o nome do teu gato. Ah, gato, não pode, alô. Oi.
12: Alô. Cara, esse Gil tá virado no Zé Gil. A ginelígena, não é? A ginelígena.
3: Alienígena.
12: Alienígena. A ginelígena.
4: Para o pedido.
12: Essa coisa aí que vem lá de outro país, tá isso. Louco.
4: Outro país.
12: Ah, não, não é de outro país, é de outro mundo. Rapaz, oh, para.
4: Tá, cara, eu tô falando que esse programa contagia, cara. Esse programa contagia as pessoas, cara.
3: Ô, gente, tá aqui, ó, quer ver mais um?
13: Esse gato do Papael aí. Toma leite nuco, né? Que nem o Papael, só toma esse leite aí. Só leite nuco.
4: Então, tenta que tome esse leite.
3: Sai daí. Quem mais aqui mandando recado aqui? Gente, tem recado aqui, não vai dar tempo. Oi.
14: Ô, pessoal, a respeito desse negócio aí de ET, essas coisas aí, sabe? Eu sempre disse uma coisa só.
3: O quê?
14: Certo? Se saiu o filme, saiu o desenho, da onde saiu essa criatividade?
3: Viu? Aonde? Sabe?
14: Ah, os caras fizeram um ET lá, desenharam daquele jeito. Como que desenharam? Perfeitamente.
3: É.
14: De algum lugar eles viram, entende? Então eu acho que tudo que foi criado, de algum lugar saiu.
3: É, isso aí, saiu, viu? Tudo que entra tem que sair.
10: É, o Teta também. Ô, Carlinhos, vem. Quando o Teta for pra Bento, tenta ir lá no hotel pra te ver coisas maravilhosas que o Teta faz.
3: Vamos, meu!
10: Naquela hora.
3: Aqui, alô aí.
15: Com certeza, isso é legitimamente coisa dele. Com certeza isso aconteceu, não tenho dúvidas.
3: O Gil mandou um áudio dele pra rádio, não, cara.
4: Quem foi que mandou, cara?
3: O Gil mandou isso.
4: Não, é.
3: Ele mandou errar, não, cara. Olha, eu disse.
4: Não, é esse aqui o áudio. Não, desculpa.
3: O Anderson, doutor Portão, tá dizendo hoje Nossa Senhora de Caravaggio também. Ferrado em Caxias e Farroupilha também, gente. Olha aí, ó, o pessoal mandando, viu? Abraço pra vocês.
10: Agora foi o áudio certo.
3: Aqui, ó, quem mais? Escutando vocês, essa Isabela foi assistente do Celso Portioli, mas ela saiu. Aí, ó, por pedido do Medina. Olha aí.
4: É?
3: A Dudinha que mandou.
4: Meu Deus.
3: Olha aí.
4: Quantas vai bancar ela?
3: É, não sei.
4: Eu sabia, mas não queria falar sobre
3: aí,
4: isso.
3: Aí, ó. O Clécio mandou tudo bom, gente, do 100. Sentimos falta do Papael na festa de maio. Esperávamos que ele estava no stand.
4: Mas ele apareceu. Que ele fosse. Ainda.
3: Eu tava lá no sábado.
4: No primeiro sábado.
3: Isso, no stand da Chimango, ele estava te pedindo lá.
4: Eu tava ali escondido no estúdio da rádio.
3: É. Como escondido?
4: Não. No estúdio se escondeu ali do lado.
10: O Papael.
4: Era uma promoção que tinha.
3: Que
4: caça ao estúdio. Tu não viu isso?
3: Sai daí, meu. Não começa as coisas aí, cara. Não viaja essas coisas aí.
4: O Zé. Não,
10: estava bem na entrada.
3: É o fechado com a Encanto.
4: O Zé Antônio tem a caça aos tesouros lá, como é que é?
10: Não, é.
4: Não, ele tem. Não,
3: eu vou cortar o áudio dele, gente.
4: Canto, não, mas também, mas ele fazia as caças, lembra?
10: Isso.
4: Então, era igual a caça
3: ao
4: estúdio.
3: Não,
16: alô. Diz que 30 mil pessoas participaram. Vou contar contigo.
3: Quantos ganharam?
4: Duas.
10: Meu,
3: cara, olha, alô.
16: O Tetá, eu sou obrigada a concordar contigo.
3: Ó.
16: Meio das celebridades, meu querido. São jogos de interesses.
3: Viu? Olha aí, ó.
16: Tetá, meu querido, eu sou obrigada a te corrigir um pouquinho. Falando sobre maquiar aí os exames que o Giovanni Gil, né? Tava fazendo diferente, não tava levando a vida dele normal.
3: Isso.
16: Meu querido, Giovanni Gil, pode fazer isso assim.
4: Acelerar.
16: O que tu não pode fazer é tomar remédio.
3: Viu?
16: Nesse meio tempo, entendeu? Pra tentar baixar a glicose,
3: viu?
16: O colesterol. Aí sim se chama maquiar exames.
4: Boa, viu, menino, olha boa.
3: Viu? Olha aí, ó. Alô, aí.
17: Oi, Gil, boa tarde.
3: Tarde.
17: Ó, nós tava trabalhando na casa do Teta, né? Aí o Teta chegou lá todo empolgado, né, cara?
3: E
17: não,
3: aí?
17: Não, vou ajudar coisa e tal, como é que eu faço? Não, pega o carrinho e vai puxando concreto ali. Aí você equipou tudo e ele olhou pra mim e disse assim, pá, Nito, hoje eu não posso. Tem a crisma da guria.
3: Vagabundo. Já que é verdade.
4: Vagabundo.
3: E ele disse, me ajuda mesmo. Gil, tem uma piadinha.
10: Cara, o Gilzinho, cara. O Gilzinho não tem mais condições, cara. O Gilzinho, eu vou dizer uma coisa pra vocês.
4: Uma coisa pra nós?
10: Isso,
3: diga.
10: Eu abandonei o barco.
3: Abandonou?
10: Não, cara. Olha o que o Gilzinho fez, cara.
3: O que ele fez?
10: O Gilzinho tá em casa com o pai assistindo TV.
3: E aí?
10: E o pai pergunta pra ele, Gilzinho, um mais um. E aí o filho responde ao pai, paiê!
18: Ô pai, eu não sei.
10: Aí o pai diz, meu Deus, meu filho, quanta burrice, isso vai te matar. Aí, daqui a pouco, o Gilzinho vai lá e pergunta pro pai, ô pai,
18: paiê!
10: Se eu encontrar dois envelopes no caminho, um de 5 mil e o outro de 10, com qual você ficaria? Aí o pai responde, pô, Gilzinho, pelo amor de Deus, claro que eu ficaria com o de 10. E aí o Gilzinho diz pro pai, ah, pai, tu é bem burro, né, pai? Daí o pai diz, mas por quê? Não, porque se você pega um de 10 e de 5, você fica com 15 mil.
3: Oh.
10: Pobreza vai te matar.
3: Epa! Boa! Caraca, vai!
19: Aí o Gil, cara, vai pedir pro chefe, cara. Vai lá pro chefe. Ô, chefe, será que eu poderia sair 3 horas mais cedo hoje para acompanhar uma música, minha esposa, nas compras?
10: Isso, ela tem compra hoje.
19: E o chefe disse: de jeito nenhum. Aí o Gil levanta e: obrigado, chefe, eu sabia que eu podia contar contigo.
3: Epa! Aí eu cheguei pro Papael e disse assim: ô Papael, me empresta 1.000 reais. E o Papael: não, eu só tenho 800.
19: Olha,
3: ele disse: então tá bom, tu fica me devendo 200, Papael. Gente, rapidinho, chega no final, o nome de quem?
19: Muito.
10: Vai lá.
19: Ô, cara.
10: Tá bom, é comigo. 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
3: Feito. Erão, Felipe Dalmolin.
11: Passa pro Gil.
3: Gil, você.
10: Vamos lá, turma. Deixa eu contar pra você. Eu e minha casa temos uma... Aliás, eu e a minha cama, nós temos uma relação perfeita até o despertador se intrometer. Teta Rodrigo.
3: Ah, sai daí. Quero acabar.
19: Você, meu amigo, minha amiga que tá escutando essa besteira de programa, não fica triste, não.
11: Triste.
19: Tá bom? Se você estiver triste, quando estiver triste, abraça os sapatos.
3: Ah, por quê?
19: Porque o sapato consola.
3: Opa! Ah, não! Elon Felipe Dalmolin!
11: Eu entro nas conversas igual quem abriu a porta da sala errada. Teta Rodrigues.
3: É verdade, é verdade. Faltam 21 dias pro início da Copa do Mundo e eu ainda não comprei minha camisa falsificada. Elon Dalmolin! Gente, Zé!
11: Muito bem, vamos rapidamente antes que alguém critique as manchetes que não foram faladas no programa.
3: Atenção!
11: Tati Dias se declara para a namorada Lauana Prado. Leonardo, falta a festa de aniversário do neto. E ainda, Aline Moraes posa para foto usando apenas um sobretudo.
19: Não. Tu notou que eu não comentei nada, né?
11: Não adianta, cara.
19: A produção
11: finalmente.
19: Não adianta reclamar?
11: Finalmente ninguém reclamou.
19: Eu não falo mais nada.
3: Tchau, gente.
11: Não, que foi
3: leva isso. Calma, gente. Calma aí. Somos uma família. Fiquem com Deus. Tchau, gente. Fiquem com Deus.
11: Não sabe nada de
3: jornalismo. Calma, gente.
19: Fica falando isso besteira.
3: Pega aí. Vai aonde?
19: Eu vou pagar.
3: Ah, vocês devem se amar, vocês dois.
11: Nada que um sexo bem feito não resolva.
20: Vaza.
19: Acabou!
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Muita conversa no Sem Censura, agora pouca conversa, porque música boa do passado tá chegando e a nossa prioridade é música aqui na sua Encanto FM 100.1. Começando clássicos da Encanto com as melhores do passado, aquelas que marcaram época, num oferecimento da Cressol, todas as facilidades que você precisa, benefícios, soluções que facilitam sua vida. 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Lenny Kravitz.

0: Lá se vão 10 anos, Maroon 5 de 2016, Don't Wanna Know, já é um novo clássico, rodando aqui na sua Encanto FM, junto com Armandinho, Ursinho de Dormir, falamos no Sem Censura, tá aí rodando pra você. Teve Madonna, Cherish, Lindsay Buckingham com Trouble e Lenny Kravitz aniversariando hoje, Again. Em seguidinha, mais clássicos.
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0: Pérolas, grandes recordações na sua Encanto FM. Esse aí foi o primeiro single a estourar no Brasil todo, lá no final de 84 para 85, Pride do U2. Na época, uma banda desconhecida, banda irlandesa que depois tomou conta do Brasil e, claro, do mundo todo. A gente ouviu Rapa Sentimento, teve Jimmy Cliff e All Are One, teve In Excess, New Sensation e os Eurythmics com Sweet Dreams. Só elas, como eu digo, as melhores do passado, de várias épocas, vários estilos, você ouve aqui. Por hoje era isso, amanhã tem mais.
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1: Luan Santana e Léo Foguete. 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
3: Encanto, meio da semana pra quarta, gente. Você que tá cedinho aí, tá dizendo você? 5:05, bom dia, pula aí.
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3: Máxima 19. Hoje previsão que o sol volte, hein, gente? Fala amanhã algumas nuvens, mas tem previsão de sol, ainda bem, gente. 15 graus e meio, bom dia.
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1: Bom dia, minha gente. 5 e 5, tudo bom? Tudo bem contigo? Você que tá aí na companhia já começando mais um dia, gente. Dia 27 hoje, eita que passa voando. Tudo bem aí? Já deve estar aí naquele corre, já começando. Pessoal da região mais alta aí, Serra Gaúcha, tem neblina? Como é que tá a Serrinha de Pouso Novo? Me avisem também. Você que tá passando, como é que tá a Serrinha de Mussum? Começando mais um dia, boa notícia que o sol volta hoje, tá bom? Tem previsão de sol hoje, daqui a pouquinho eu conto mais detalhes. E assim vamos, você que tá ligado aqui, ó.
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1: 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Manda aquele áudio que vale cinema, tá bom, gente? Aquele áudio legal. Vale cinema, você e um acompanhante, por conta da Encanto, tá bom? Bom dia, aqui ó.
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1: Só começando, vamos juntos, começar feliz mais um dia, né?
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1: Aqui ó, música nova.
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1: 5:10, bom dia, gente. Você que tá aí começando. Bom dia, quem pular cedo. Juntos, na nossa Encanto. Aqui, ó.

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1: Mas o Galo cantou você pulou 5 e 18. Bom dia, gente. Já sei que tá aí pulando, tudo bem contigo, tudo certinho? Minha amiga Sônia, ou Soninha, de Belâncio. Tá aí também, Sônia, beijo, menina. Tudo bem, já pulou cedo, vamos juntos. Vamos ver como é que tá o tempo, como é que fica hoje, gente. 19 a máxima. Pela manhã ainda pode ter aí nuvens e pancadas rápidas, aquela chuva fina, gente. Mas depois já limpa o tempo, tá bom? Hoje é tempo bom. É sol no vale, segundo a previsão, tá bom, gente? Na quinta, mínima de 8, amanhã, máxima 21. Na sexta, mínima de 9, máxima 22. Sabadão aí tem chuva, viu, gente? 11, máxima 22, tá bom? Mínima de 11, máxima 22 no sabadão. Aí domingo já volta ter sol, semana que vem de sol também. Bom, resumindo, tem chuva no sábado, hoje já limpa o tempo, tá bom? Bom dia, gente. Bom dia a você que pulou cedo, você que tá na companhia da Encanto, vamos juntos, vamos atualizando aqui como é que foi o futebol, né? A gente atualiza você, você fica bem informado. Aqui, ó, gente, o Grêmio empata com o City e vai disputar aí os playoffs da Sul-Americana. Eita, nós, hein, gente? Tá bom? Melhorou no segundo tempo, mas não conseguiu superar os uruguaios e ficou no 2-2, gente. Bom, vai ter mais um jogo, ver se avança na Sul-Americana. Bom, chamando a atenção aqui as notícias, 2-2, então você não pegou aí? 2-2, Grêmio ontem, tá bom, gente? Um pouquinho de futebol, vamos juntos. Olha só, gente, Flamengo venceu aí o Cusco e aguarda a definição da Libertadores para ser líder geral, viu? Então o Flamengo venceu, ontem, tá bom? Atualizando você, já o Inter joga no final de semana. Deixa eu ver quem tá aqui mandando aquele recado, aquele bom dia. Mandando aquele oi, meu amigo Serrinha. Tá aí o Serrinha. Bom dia, meu irmão. Tudo bom? Um bom dia. Quem mais aqui mandando recado? Tudo bom, amigo Teta? Manda alusão aí. A minha colega Nelly da JBS, que tá sempre aí.
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1: Bom dia, Nelly. Tá na escuta. Tá sempre na companhia, na entrega aí das roupas pra nós. Valeu, gente boa. Eita, meu amigo. Só que tá pulando cedinho aí, né? Valeu, gente. Osmar, Nelly, bom dia. Eu sou o Rock da JBS. Meu amigo Dudu. Dudu tá lá fazendo pastel, gente. Mas ele toca pra mim aí. E a Cibele? Pode ser calamidade, DNA, mais um irmão que a vida me deu. Meu amigo Dudu. Ei, Dudu, bom dia, meu irmão. Valeu, Duduzinho. Deus te abençoe, meu irmão. Fica com Deus, Cibele também. Mandou foto do pastel de manhã cedo. Aí sim. Aí se foi o gordinho aqui. Aí não pode. Alô, meu amigo gordinho Terra. Tá na escuta também. A Vanilde. Os amigos do Vale. O Bid tá cedinho também. Valeu, Bid. Bom dia. Gente que tem de recados aqui. Vocês são top demais, hein? Valeu pela audiência. Deixa eu ver mais quem tá aqui. Meu amigo Zé. O Zé do Barco já tá pulando cedo. Zé, bom dia. Tudo bom, Teta de Lopes? Até lá já tá tudo ok. O Darley que mandou. Não tem encerração. Darley, bom dia, meu amigo. Valeu. Quem mais aqui? Bom dia, oi.
2: Bom dia.
1: Bom dia.
2: É o Thiago do bairro do
1: Ilhajado.
2: Oi, Thiago. Dá um almoço pra mim, qualquer uma.
1: Ok.
2: Ei, Tita, um abraço.
1: Valeu, meu amigo Tiagão. Bom dia. Bom dia, minha amiga Maria Pellen está aí também. Tem mais aqui. Oi, dia.
3: Bom dia, bom dia, bom dia, Tetinha. Dia. Tudo certo aí contigo?
1: Tudo
3: bem. Tô aí ligadinho aí já, escutando esse programa bom demais, da Encanto, como sempre, né?
1: Positiva.
3: Tomou aí interior de Foquetinha, no suco da mimosa.
1: Mas aí.
3: Bastante seração, aí, uma garoa.
1: Que coisa.
3: Paro na estrada.
1: E de bom.
3: Vamos lá, né? Segue o baile, Zon.
1: Tá aí.
3: Toca uma música boa aí.
1: Ei, meu
3: abração
1: amigo.
3: Pra todo mundo aí que tá ligadinho na Encanto já também, tá na lida.
1: Valeu,
3: Deus. Abraço.
1: Bom dia, meu amigão, vamos juntos aqui, ó. Você que tá ligado. 5h22, Banda Estúdio.

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1: 5h27, bom dia, gente. Alô, Dudu Cibeli, tá aqui, banda DNA do Bailão.

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1: Bom dia, 5:30, bom dia, gente. Você que tá aí, bom dia. Você que tá pulando cedo, tudo bem contigo? Você que tá na companhia da Encanto, vamos juntos, no chimarrão, no café da manhã. A nossa Encanto com você que pula cedinho todos os dias. Vamos lá, gente, tá alisando você, 15 graus e meio pelo vale, amanhecendo. Amanheceu aí, gente, com muita umidade aí pela região. Tô olhando aqui asfalto molhado, Encantado não choveu. Mas tô olhando aqui Arroio do Meio, tá molhado. Tem também aí Lajado, Estrela. Bom, gente, mas segundo a previsão, limpa o tempo hoje, tá bom? Segundo a previsão é pra limpar o tempo hoje. E aí tá tudo ok, tá bom, gente? Bom dia, você que tá na audiência, tá na companhia da Encanto, vamos juntos. Você que tá aí, né? Vamos lá. Olha só, gente. Notícias aqui por trás do nosso vale. Mais de 70 mil contribuintes entregaram declaração do imposto de renda. Bom, gente. Mais de 76 mil contribuintes. Tá bom? O prazo de envio de informações encerra à meia-noite da sexta. Se você não fez ainda o imposto de renda, até a meia-noite da sexta. Bom, gente. Que vai atualizando você aqui. Bom dia. Bom dia a você que tá aí. Você que tá na audiência, cedinho, com a Encanto. Também aqui chamando atenção no Correio do Povo. Tempo, nosso estado aí, vai ter domínio de céu nublado, muita névoa nesta quarta, tá bom? Talvez não pegue nossa região, mas vai ter aí bastante nebulosidade com sol pela região. Nosso intervalo é bem rápido, não sai daí. Bom dia!
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1: 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Nossa, Encanto com você? 6:27, bom dia.
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1: Máximo de bater aí 21. Atualizar você que tá aí. 15 graus e meio, bom dia.
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1: De volta, nosso só bandas, bom dia, 6:25. Tudo bem contigo? Já pulou da cama aí? Aqui juntos.

0: 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Alô, time Senar. 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Bom dia. Deixa eu ver quem tá aqui. Mandando aquele recado, aquele bom dia. Quem tá pulando cedo, quem tá na audiência da Encanto, quem começa seu dia já sintonizado aqui no 100.1. Deixa eu ver quem tá aqui. O Serrinha mandei. Meu amigo Chico, lá na Zanotéria. Ô Chico, cadê a foto chimarrão aí? Ah, do mate. Tá ele, é Michelin lá na companhia. Bom dia. Quem mais aqui? Mandando recado. Tudo bom? Tenta São Valentim. Escutando vocês, manda uma música aí. É a Samara. Manda doce Encanto. Já vou buscar aqui, tá bom? Vai, menina. Fica com Deus aí. Bom dia. Deixa eu ver quem tá aqui. Tudo bom, Sônia? Ô, Sônia. Beijo, menina. Tudo bem contigo? Tudo bom, baixinho, meu amigo Roque? Tá na audiência também. Valeu, gente boa. Bom dia. Oi, quem tá aí? Tudo bom?
1: O telefone chora. É o Paulo São Gustavo Lajeado. Um abraço.
0: Ô, amigão, já vou buscar a tua. Baita pedida. Meu amigo Paulinho, bom dia, gente boa. Quem mais aqui? Tenta mandar uma música pra nós. Aqui em São José do Herval. A todos os ouvintes da Rádio Encanto. Escutando vocês. São José do Herval. Valeu, gente. Mandou foto do chimarrão aqui. Rosalino. Ô, Rosalino, bom dia, meu amigo. Tá bom? Fica com Deus aí. Eita, mate bom. Quem mais, meu amigo Darcy? Daquelas cucas recheadas especiais. Tá sempre na escuta. Quem mais aqui? Tá pedindo valsa do amor a Nilce Wade. Daqui a pouquinho na lida do campo, nas mimosas, ó. Aí, ó. Ô, mimosa, daqui a pouquinho estão chegando aí. Bom dia. Quem mais aqui? Oi.
2: Bom dia. Tamo aí, ó. Tomando chimarrão, escutando um canto aqui.
0: Ô, Canídia.
2: Chuvisqueiro lá fora.
0: Eita, nós, hein?
2: Tamo aí. Quarta-feira hoje.
0: Vamos.
2: Tem uma música pros meus amigos de Capitão.
0: Pede aí.
2: É uma do Rogério Magrão e Banda.
0: Opa. Valeu.
2: Abraço pra ti, meu amigo.
0: Bom dia, meu amigo. Com Deus, aqui, ó.
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0: Essa aqui, ó. Te lembra dessa, Canídia?
4: Com

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1: Bom dia, 12 para 6. Bom dia, gente. Quer mandar um beijo especial? Tá falando com ela aqui, minha amiga Sônia. Ei, Soninha de Venâncio, Sônia, beijo. Ela que estava de aniversário no sábado. Sônia, beijo, menina. Fica com Deus aí, tá bom? Valeu, Soninha. Tá na audiência da Encanto. Eita. Gente, que legal que tem de recados aqui. 12 para 6. Vamos lá que daqui a pouquinho tem baúzão. Meu amigo Dair tá aí. O Leandro tá aí também. Minha amiga Sônia mandou um oi aqui. Sônia, beijo. O Jorge, ô Jorge, tá lá já fazendo seu chimarrão, zero plano cedinho. Meu amigo Mua tá aí também, o Décio, ô Décio, o café por conta do Décio hoje. Ei, meu amigo Décio, valeu Mua, bom dia. Quem mais aqui? Tudo bom, Teta, bom dia. Manda alusão a todo mundo, toca a rainha musical, guardanapo. É o Paulinho Grande, ô Paulinho, quanto tempo, meu amigo. Tudo bom, Teta, bom dia. Toca uma música pra gente, é o Marquinhos Rupental, de Tiradentes do Sul, olha aí. Ei, Marquinhos, tá pela região? Ou tá sintonizado aí no 100.1? Me avisa. Marquinhos, tá escutando a gente. Marcos Rupental, valeu, gente boa. Tudo bom, Teta? Bom dia. Aqui é o Daniel, de Arroio do Meio. Rumo a Campo Bom, levando a Encanto FM junto. Eita, amigão, já anotei aqui teu pedido, viu? Pediu o irmão da lua no balzão, a gente roda. Chá pra nós. Daqui a pouquinho, tem balzão. Aquela moda boa, né? Eita. Quem mais aqui? Meu amigo Selvi tá na companhia também. Selvi, bom dia, meu amigão. Tá lá, no lado do fogão, a lenha. Acho que deve ter pinhão na chapa. E tomando seu chimarrão. Valeu, Selvi. Bom dia, Vespasiano. Tem serração aí? Me avisa também, tá bom, amigão? Bom dia.
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1: 10 para 6. Aqui, ó. Alô, Paulinho. Tá aí teu pedido musical.

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1: Bom dia!
2: Mais um ótimo dia, você que pula cedo. Gente, muita serração, muita neblina, às vezes fazendo correr. Meu amigo Selvin informando aqui. Você que tá na companhia da Encanto, começando seu dia, gente. Serração, neblina, na região mais alta, hein? Mas segundo a previsão, tô falando aqui, gente. Tem previsão de sol hoje, tá bom? Sol hoje, se estende aí até na sexta. Pois sábado e volta a ter pancadas rápidas, não é muita intensidade, não. Semana que vem, também é tempo bom em todo o vale. Tô olhando aqui, 386 em tempo real, não tem neblina, tá bom, gente? 130, também não tem neblina, regiões mais altas apenas. Você que tá na Serrinha depois do Novo, me avisa aí. Bom, deixa eu ver mais quem tá aqui mandando recado, mandando aquele bom dia, pulando cedo. Tudo bom, meu amigo Michael? Ô, Michael! Tá com a mão na massa, pessoal da Biscoito Café. Como é que tá? Tudo certinho? Bom dia, meu amigo. Quem mais aqui? Oi, bom dia.
3: Bom dia, Teta. Tudo bem?
2: Tudo.
3: Éder do Uber.
2: Oi, Edinho.
3: Sempre junto com a Encanto.
2: Boa, amigão. Bom
3: dia. O tema aí no pega, né?
2: Como é que tá?
3: Iniciando os trabalhos da quarta-feira.
2: Aham.
3: Esse dia meio cinzento aí.
2: Aham.
3: Teta.
2: Aham.
3: Toca uma música muito linda aí pra nós aí.
2: Mas deixa pra mim, Éder. Tá chegando nosso baúzão aqui, vai ter aquela moda boa. Já tem um pedido musicais. Você quer fazer o seu pedido aí? Você aí, meu amigo, faça seu pedido. Comece o dia feliz. Juntos, aqui, quase amanhecendo. E você ligado aqui.
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2: Nossa, Encanto com você, bom dia. Dois faltando pra seis.
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4: Máxima hoje batendo aí. Você tá na companhia 21, a Máxima. Atualizando você, bom dia. 15 graus e meio.
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4: Aquela mensagem positiva todas as manhãs. Tudo bem contigo? Aqui tá começando uma mensagem positiva para você começar seu dia melhor. Se você já pulou da cama, eu costumo falar isso. É o momento de você agradecer e de você continuar aí mais um dia. Mais um dia que você pode continuar. Mais um dia que você pode conquistar tudo aquilo que deseja. Tá bom, gente? Existe uma frase linda que diz: o que damos nem sempre volta. Repito, o que damos nem sempre volta, mas o que damos é sempre o que somos. E isso acerta em cheio. Pensa nisso, viu, gente? Repito, o que damos nem sempre volta, mas o que damos é sempre o que somos, o que tá dentro de você, tá bom? E é isso que acerta em cheio. O que você joga, o que você faz, volta pra você. Pode apostar, tá bom, gente? Tudo que você faz, volta pra você. Plante o bem, você vai colher o bem. E assim você começa mais um dia. Juntos, na nossa Encanto. Aqui, ó. 6 e 1. O nosso mauzão é assim. Você me ajuda a fazer, pode ser? Tem pedidos da semana, tem o seu pedido de hoje. E aqui, ó.

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2: Mais um ótimo dia, tudo bem aí, gente? Você que tá na companhia 6 e 2, seja bem-vindo ao nosso baúzão, aquela moda boa, chonada boa demais, hein? 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Vamos juntos, que aqui tá começando, gente. Você pede a sua, manda aquele recado, manda aquele bom dia. Fique à vontade. Juntos, aqui, ó.
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2: 6 e 4. Aquele modão bom demais, pedindo musical atendido aqui. Já começamos atendendo seu pedido, hein? Vamos lá que hoje vem o sol, gente. Estávamos com saudade dele. Aqui, ó.

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1: 19 em moda boa, meu amigo Selvi, tá lá no chimarrão.

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1: Alô, meu amigo Giló, essa aqui é pra você. Ei, Giló, começando seu caminhãozão aí, pegando a estrada. Eita, amigão. O amigo da caçamba, ontem ele tomou banho, disse que não toma banho, 6:12. Ei.

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1: Manda boa 6h15, gente. Você que tá aí, meu amigo Leandro, pegando a estrada também. Bom dia, gente. Vamos lá, amanheceu no vale um pouquinho, né? Um pouquinho de serração também. A gente consegue ver lá no fundo, amanhecendo, né? 6h15. Você que tá na companhia aí, bom dia. Pede a tua também, nosso bauzão. Fico feliz, sabe que você tá aqui, ó.

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1: Vai chegando aqui.
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3: Bom dia, Detinha. Tudo certo, meu querido?
1: Ei, Jonathan.
3: Coloca aí pra nós escutar Coxa de Retalho.
1: Tá nós, hein?
3: Só pra relembrar.
1: Aqui, ó.
3: Show de bola, meu querido. Tudo de bom. Ótimo, abençoado dia pra todo mundo aí.
1: Essa aqui é linda demais, hein? Valeu, Jonathan. Baita pedida. Seu pedido musical atendido aqui na nossa Encanto. Aumenta, Jorge.

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1: Bom dia, você que tá na companhia aí, 6h24, bom dia, gente. Eita, coxa de retalhos. Aquele modão bom demais, Jonathan pediu. Você faz seu pedido também, gente, sinta-se em casa e à vontade. Tem aquele pedido que você gosta, então pede a tua aí, tá bom, gente? Pede a tua, manda aquele oi. Máximo hoje batendo 21. Segundo a previsão, gente, vai amanhecer com algumas nuvens, depois limpa o tempo e o sol volta hoje. Amém, né? Amém. Você vai me avisando aí, tá amanhecendo, a gente consegue ver lá no fundo, lá amanhecendo. Você não sabe ainda se tá com nuvens ou não, mas vem, vem só hoje, tá bom? Meu amigo Leandro, tá na companhia aí também. Quem mais aqui? A Glacê de E3, tá lá em linha Bicudo Capitão. Valeu, menina, bom dia. Quem mais aqui mandando recado? Bom dia, oi.
2: Bom dia, Liliane da Rosa de Lajado.
1: Oi, Lili.
2: Quer concorrer aos ingressos do cinema.
1: Fechou,
2: bom dia, menina. A todos.
1: Bom dia, tá participando aqui. Todo mundo aí tá mandando uma música pra gente. Deixa eu ver quem mandou aqui. Minha filha Giovana, que gosta demais de escutar Encantos, sai cedinho aí pra escola. Ô, Geni, beijo. Geni, beijo. Beijo, Giovana, tá bom? Mas que legal, fico feliz quando os pequenos já escutam esses modão desde cedinho, né? E os meus filhos cantam esses modão aqui. Zezé, Rick Renner, eles cantam. É, meu amigo Dé tá no busão lá, Minados, que canta também o Zezé. Aí é bom demais, hein? Geni, beijo. Quem com Deus, tá bom? Quem mais aqui mandando recado? Bom dia, oi.
3: Bom dia, Teta. Toca uma música especial aí pro um grande amigo meu, Jadir.
1: Oi, Jadir.
3: Que tá no puxo da oração aí.
1: Ei, Jadir.
3: Toca aí pra ele, Viajante Solitário.
1: Tá.
3: Um abraço, Teta. Ótima quarta-feira a todos.
1: Ô, Vivi, fica com Deus aí. Tá bom, menina? Bom dia. Tá aqui anotado teu pedido musical. Gente, atenção, uma utilidade aqui, ó. Oi.
4: Meu amigo Teta. É João, motorista da Turbo.
1: Ô, João.
4: Guerrear, cachorro louco. Pegou toda essa rede, pôs um novo, tem um carrinho caído logo que tu sai, sentindo Porto Alegre. Saiu da rotatória do Pouso Novo, ali tem um carro caído ali.
1: Eita,
4: da,
1: cuidado!
4: Da, acho que é uma caminhonetinha touro. O rapaz, acho que pensou que dava pra subir no barranco, porque ela era touro, mas deu errado. Tá bom, só pra
1: cuidado.
4: Muita serração na parte de cima.
1: Eita!
4: Abaixo tudo limpo, hein? Beleza!
1: Tudo chique e bacanizado, então. Valeu, meu irmão. Fica com Deus aí. Anotado aqui teu pedido musical, tá bom? Bom dia. Olha que legal esse recado aqui, ó.
5: Fala, Teta, bom dia.
1: Dia.
5: Passando aqui por Encantado, agora rumo a Itapuca.
1: Ô,
5: vamos,
1: gente,
5: lá, vamos batalhar, que é quarta-feira.
1: Valeu, ajuda.
5: Semana inteira.
1: Isso aí.
5: E vamos pra cima.
1: Vamos dali.
5: Toca uma moda boa aí do Milionário José Rico.
1: Tá.
5: Lá pro meu pai, lá de Progresso.
1: Eita.
5: Tá aí, essas horas tá no chimarão, prendeu o fogão além, coisa boa, hein, Tê?
1: É aí, é bom.
5: Então tá, Tetinho, ó, um abraço, viu?
1: É,
5: boa semana, vamos pra cima.
1: Com Deus. Eu me lembro quando eu acordava, vinha no lado do fogão além com meu avô lá. Ei, aí, coisa boa, né? Um pinhão na chapa, uma polenta, um chimarrão. Arthur, abraço pro seu pai aí, tá bom? Alô, Eliane, tá na companhia aí? Meu amigo Neudir, pessoal que tá aí já na audiência, na lida do campo. Valeu, gente, abraço pra vocês, hein? Tudo bom, Teta? Toquei a Lei Aladim. Escutando vocês, é a Venunes de Venâncio, ouvir. Mas deixa pra mim, já vou buscar aqui. Alguém especial que tá longe, ela botou. Tá bom, tá aqui o teu pedido. Gente, intervalo bem rápido. Tem aquela que você gosta aí? Eu sei que tem. Pede ela. Manda aí, vai.
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1: 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Nossa, Encanto com você? 6h27, bom dia.
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1: Máxima hoje bater aí, os 21. Atualizando você, previsão de sol hoje, semana também. 15,5 graus.
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1: De volta, gente.

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1: Bom dia! Mais um ótimo dia 27 para 7. Bom dia, gente. 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Bom dia. Bom dia, Veraldo. Bom dia, Elaine. 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Vamos lá, que aqui continua. Se você tá aí, gente, é um ótimo dia, tem Serração Vespasiano, Serração Pouso Novo, vai com calma, tá bom? Juntos aqui, ó, bom dia.
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1: 25 para 7. O pessoal pediu aqui a Leia Aladim. Alô, Venunes, tá aqui? Meu amigo Evonir, deve estar aí também. Pessoal de Passo do Sobrado, na companhia. Aqui, ó.

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1: 22 para 7. Alô, minha amiga Ariete, tá na companhia também aí. Alô, Giló, boa viagem. Só que tá aí cedinho, meu amigo 190. Alô, meu amigo.

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1: 15 para 7. Alô, meu amigo Valmir, Nilscar. Ei, Valmir tá com a gente. Oi, Edgar, alô, Thales. Pessoal Belmonte aí, bom dia. Já cedinho, né? Uma viagem, meu amigo dela, levando a minada aos estudos. Eita, moda boa. Aqui, ó, canta.

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2: Mais amanhecendo no vale. Bom dia, gente. Bom dia, meu amigo Tonio ali. Tá na estrada aí. Bom dia, Nanico. Tá na companhia também. Tamo juntos. Alô, Cristiano Peter. Pessoal da saúde, meu irmão. Colega de profissão aqui também. Ei, Cris. Aqui, ó.

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1: Bom dia!
2: Bom dia, bom dia, 5/7. Bom dia, gente. Vamos lá, moda um bom demais. Deixa eu ver quem tá mandando recado, quem tá aqui começando o dia. Vamos lá, gente, movimento. 386 começa a aumentar um pouquinho mais. Amanheceu com bastante nuvens. Máximo hoje é 21. Deixa eu ver quem tá aqui mandando recado. Mandando aquele oi também. Meu amigo do Linhos, ô do Linhos. Linhos, já vou escutar teu áudio aí, do Linhos. Do Linhos, bom dia, do Linhos. Alô, Tiagão Volk. Tá na audiência também, Tiagão. Bom dia, meu irmão, tudo certo? Eita, gente, que legal, hein? Bombando aqui. Tudo bom? Quem mais aqui? Bom dia, Teta. É a Cle, tá aqui escutando a gente. Valeu, menina. Quem mais aqui? Mandando recado, oi.
3: Bom dia, Teta. Bom programa, Encanto FM, 100.1. A melhor do vale.
2: Chique.
3: Tamo aí. Indo que indo, sentido a capital, chuviscando por aqui, uma garoa bem fininha.
2: Eita, nós.
3: Tudo tranquilo, meu amigo Teta.
2: Vamos dar, né?
3: Giló por aqui. Manda um abraço lá para aqueles pitimbados sem banho. 190, negão. Tere Bagatini.
2: Positiva.
3: Nico e outros bichos mais. Jacaré. Manda um abraço para eles lá e tudo em bom.
2: Valeu, mano velho. Eita, meu irmão. Giló, bom dia, meu mano. Ficar com Deus, tá bom? Gosto demais de você. Tudo bom, Teta, meu amigo? Saudade. E abraço para você, viu? Bom dia. Toca aí uma do fundo do baú. Bom dia. É o Jason de lá. Já o Jason. Abração pra vocês aí, viu? Fica com Deus, meu irmão. Um abraço pra você aí. Bom dia, meu amigo. Eita, mano, velho. Como é que tá, Jason? Tudo bem contigo? Tudo certinho? Aqui tá mandando alusão, pessoal dos Estofados, Reuvado, na companhia. É a Cléris que mandou. Ô, menina, beijo. Falei contigo, acho, né? Na sexta. Beijo, menina. Quem mais aqui? Mandando recado, tudo bom, Teta, meu amigo Machado? Quem mais aqui? O Jadir. Ô, Jadir, bom dia.
4: Fala, Teta, bom dia, bom dia.
2: Chique.
4: Tá bom, quero retribuir a minha amiga aí, a Vivi. Minha grande amiga aí.
2: Que legal.
4: Ela me mandou uma música aí, eu quero retribuir a ela. Manda uma música pra ela também.
2: Show.
4: Tá bom, bom dia aí, uma boa semana. Tudo de bom.
2: Tudo de bom, meu amigo? Jadir, fica com Deus aí, saudade do amigo, tá bom? A Sandrinha de Roca também tá aqui. Tudo bom, Teta, manda um salve aí. Ligados em Canto, pode ser um Dudu que dá o van, tá bom? Evonia, baita pedida, anotado aqui, meu irmão, tá bom? Bom dia. Quem mais? A Belzinha tá aqui também. Guardou uma música, festejar meus, vou dizer, 29 aninhos. Belzinha, felicidades, menina, Deus te abençoe. Muitas coisas boas, tá bom? Beijo, Bel. Tá de aniversário hoje, mas, Bel.
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2: Nossa, o Bauzão. 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Vamos lá? Amanhã você está de volta. O nosso Bauzão. Se o seu pedido não foi atendido hoje, amanhã roda. Aqui juntos, nosso Encanto.
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2: 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Alô, Fábio, Cidir, meu amigo Adriano, tá no caminhão aí já. Bom dia, amigão. 7 em ponto. Aqui, ó.
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1: Máxima hoje batendo aí 21. 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Bom dia, atualiza você aqui. 16 graus na região.
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1: Bom dia, gente. 75, tudo bom? Chegando Sertão em Canto, tudo bem aí? Já pulou da cama? Já tá no corre do dia a dia? Então vamos no embalo. Aqui, ó, juntos, o nosso

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1: Mas cadê o seu bom dia? Seu bom dia aqui.
2: Bom dia, Teta.
1: Seu bom dia, você que tá começando.
2: Bom dia, Teta.
1: Bom dia, bom dia. Cadê o teu pedido musical, hein?
2: Bom dia, bom dia.
1: Vamos lá, que aqui tá começando mais um dia. Juntos, aqui na Encanto. Bota fé, bota pensamento positivo. E vamos nessa. Vamos com fé no homem lá em cima. E a gente busca tudo o que deseja, né? E no embalo, lógico, né? De uma música boa.
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1: 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Alô, time Nimec. Bom dia. Gente, vem andar alôzão, meu amigo André. Conheci ele, pessoal de São Camilo, né? Pessoal de São Camilo que tá sempre com a gente. Bom dia. Valeu, André. Seja bem-vindo aí, meu amigão. Bom dia, novo diretor. Escutando a gente também. Vamos juntos. Aqui, ó.
3: Essa. Aqui no Sertão
1: 78, assim ó, começamos bem, cantando. Seus males espanta, quem canta? É, eu acho que é assim, né? Bom dia.
4: Quero ver assim, ó, vai.
1: Alô, Fernandinho. Alô, Thiagão Volk. Aqui ó,

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1: Alô, Dieguinho.
2: Caúco e Guilherme, teu segredo.
1: Alô, Klaus. Bom dia, gente. Você que tá começando. 130. Aumentando o movimento, hein?
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0: Carioca.
1: Que honra, cara.
0: Valeu, as meninas.
1: Obrigado, maninho.
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3: 7h15, não vai te atrasar, gente. 7h15.
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2: Bom dia, Tetia. Dia. Toca aí 25 horas. João Bosco Vinícius e Gustavo Lima. E vamos dale.
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1: 7:19, 7:30, aumentando o movimento, gente. Bom dia, aqui ó, com a quarta. Você cair, 16 graus no vale. Vem o sol hoje, a previsão, hein?

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1: 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Bom dia.
2: Ótimo dia, 7h25. Essa é a nossa Encanto. Você que tá na audiência aí, 130, carregada. Tô olhando aqui, gente, atualizando. Eita, lentidão pesada na 130 hoje, chamando a atenção, hein? Você que tá aí, bom dia. Segunda previsão, vem sol também. Região mais alta aí, como é que tá a neblina, serração, me avisem. Deixa eu ver quem tá mandando recado aqui. Meu amigo Klaus, o Dieguinho, já mandei. Klaus, bom dia, Dieguinho. Alô, Tiagão Volk. Zé, tô aqui, indo rumo a Rio Pardo, escutando vocês. Valeu, gente. Abraço aí. Bom dia. Quem mais aqui mandando recado? Tudo bom? Minha amiga mandou recado aqui, ó. Bom dia, oi. Tudo bem?
3: Bom dia. Tamo junto.
2: Ô, menina.
3: Serração e capitão continua.
2: Ei, menina, que coisa.
3: Não sei, eu acho que o sol voltou para outro lado do mundo. Eita. Porque aqui ele não vai vir, não.
2: Mas ele vem, Marijão.
3: Um beijo a todos.
2: Beijo, até. Menina. Com Deus. Deus te abençoe aí, tá bom? Bom dia. Deixa eu só atualizar aqui, gente. Segundo a previsão, que hoje pela manhã fica assim, viu, Maritana? Depois limpa. Limpa o tempo, máxima 19, tá bom? Beijo. Vamos lá. Tomara que venha o sol, né? Quem mais aqui? Meu amigo Dé Barbosa tá na companhia também. Bom dia. Quem mais aqui? Oi, tudo bom? Bom dia. Não veio áudio, não veio. O Ademir, não veio teu áudio. Alô, Juliano, tá aí também. Bom dia, meu amigo. Oi. Dia.
4: Bom dia, Tetinha. Bom dia, os amigos. Boa quarta. Chique. A todos aí na escuta. João, Jesus, Covento, sai do tranco.
2: Ô, Jezinho, bom dia, meu irmão. Fica com Deus. Quem mais aqui, ó? Rafinha, manda foto do painelzão, do caminhãozão. Acho que é o caminhão, né? Tá aí, na audiência. Valeu, meu irmão. Oi, dia.
5: Bom dia, Teta.
2: Opa!
5: Tudo certo?
2: Tudo chique.
5: Claro que já estão na lida, né?
2: Ei, Adaninho.
5: Sentido encantado hoje, hein?
2: Positivo?
5: Vou passar aí na rádio, vou aí pagar o café hoje, hein?
2: Mas você vai pagar café?
5: Um abraço pro amigo Adriano e Everton.
2: Valeu! Ô, mano, velho, o café é por minha conta. O restante a mais, pastel, cachorro quente, bolo, essa coisa toda é contigo, tá bom? Bom dia! Oi!
6: Bom dia, Tetinha! Quartou pra cima do dia!
2: Ô, Fernandinho, esse aqui eu mandei. Quem mais aqui, ó? Mandando recado. Bom dia, oi, tudo bom?
7: Bom dia, Teta.
2: Dia.
7: Como é que está o amigo?
2: Chique.
7: Tudo certo?
2: Tudo.
7: É o Gelson aqui de Encantado.
2: Hoje assim,
7: na rua coberta. Estamos na escuta da melhor aí.
2: Valeu.
7: Canto FM. O Gelson, o Chesco e o Schmidt.
2: Eita.
7: Manda uma música pra nós aí. Abração.
2: Valeu,
7: bom
2: Gelson.
7: Dia.
2: Valeu, Chesco. Valeu, Schmidt. Abraço pra vocês. Valeu, gente. Com Deus aí, tá bom? Oi.
8: Bom dia, Teta. Manda um alô aí pro Boiadeiro.
2: Tá.
8: Pro Luciano, pro Porongo.
2: Ok.
8: E pro tal do Giló.
2: Tá bom.
8: Que ia chegar cedo aí, nada.
2: Ei, Giló, o pessoal tá te esperando lá. Vamos, homem velho. Alô, Matheus, lojas Quero Quero, Paverama. Tá com a gente também. Intervalo bem rápido. Eu chego com a previsão do tempo. Eu tenho novidades pra você. Não sai daí que eu vou te ajudar. Aqui, ó.
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2: Nosso Sertão, atualizando você. Bom dia. 7h28, pula da cama.
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2: Vamos lá. essa, máxima 19, gente. Hoje pela manhã ainda tem esse enrosco aí, ó. Cerração, uma chuva fina. Mas segundo a previsão, pela manhã ainda já tem sol, hein, gente? Pela manhã já tem sol. Máxima 19. Depois vem pro tempo, chuva somente no sábado, tá bom, gente? E é pouca coisa. Apenas 5 milímetros. E ah, no domingo já limpa o tempo, segunda, tempo bom, semana que vem, terça, e assim vai. A gente gosta de resumir aqui, falar das coisas boas. Então hoje já limpa o tempo, pode ter aí pancadas rápidas no sábado, aí depois já limpa também domingão. 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
12: Positivo, copiou daí, galera.
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2: Máximo hoje batendo aí 19, vamos lá. 16 graus na região.
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2: De volta, gente. 27 para as 8, 130, bastante carregado, hein? É a lentidão de todas as manhãs. Vamos lá. Se chegar o sol na sua cidade, uma pontinha dele, você me avisa. Já desejou bom dia pra alguém aí? Não importa se você conhece ou não conhece, dá um bom dia aí, aquela pessoa, aquele amigo, aquele colega, aquele amigo do ônibus, e assim vamos, né, gente? Espalhando pra você o nosso Me Diga Aí, ó, cadê o bom dia?
16: Bom dia, Teta!
2: 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Ricardinho, bom dia. 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Gente, você que tá aí, não esquece, se você tem um tempinho, manda teu bom dia, Vale Cinema. Sertão Encanto, Multiverso Encanto, todos os estilos musicais, a Encanto toca, aqui ó. Multiverso Encanto, meu amigo Luciano, tá aí, ei, que respeite. Só moda boa. Boa quarta, dia mais romântico da semana. Aqui, ó. Dia, gente. Vamos lá, começar feliz ao mesmo preço. Vamos correr.

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1: Bom dia!
2: Bom dia, bom dia, 9 para as 8, bom dia, gente, tudo bem aí? Deixa eu atualizar 130, como é que tá aquela função toda, né, gente? Pelo menos até umas 8 e pouquinho, como se diz. Fica uma função, ó, já diminuiu a lentidão, mas tem ainda um pouquinho. Na chegada, quem vende arroz do Meia Lajato, acessa 386 aí, tem um pouquinho de lentidão ainda, tá bom, gente? Você que tá nessa região aí, vai com calma, vai com atenção. E vou falar pra você repetir, não é papo de maluco, não. Eu consigo ver o céu azul encantado, hein? Alguns pontos, não é muita coisa não, mas vem o sol hoje, né? Pode apostar. Se você sair aí, ai meu Deus, vou arriscar falar aqui, ó, vou arriscar, pode botar a roupa na rua que vem o sol, segundo a previsão, tá bom? Bom dia. Aí sim, se chegar na sua região, me avisa, tá bom, gente? Bom dia. Bom dia, Darley Berté, como é que tá, gente? Finíssima, meu amigão, bom dia. Aiza, tava chique, tava viajando, hein? Aiza, homem, que foto bonita aqui no Zap Zap. Quem mais aqui? Bom dia, oi.
3: Fala, meu querido, bom dia, tudo certo, Teta? Fernandinho Lajado, vamos que vamos, né? Mais uma quarta-feira que nos aguarda e pra cima dela, hein?
2: É isso aí.
3: Puder tocar pra nós uma aí do Gustavo Lima, a galera da JA aí. E tá. Pra minha esposa Fernanda, a gente agradece muito. Um grande abraço, fica com Deus aí. Valeu!
2: Valeu, Fernandinho! Um abraço pra você, meu irmão. Deus abençoe, tá bom? Bom dia! Quem mais aqui mandando recado? Cassiano indo a Barros Cassal. Aqui, Soledade tem sol, não falei? Esse povo é demais! Vocês são top! Soledade, Cassiano informando, tem sol, gente. Alô, região de Soledade. Tem sol aí, o sol tá chegando na nossa região também, tá bom? Me avisa! Quem mais aqui mandando recado? Meu amigo Kleber, ao som da Encanto, meu amigo Leôncio, oi!
4: Bom dia, Teta, um ótimo dia pra nós aí, uma ótima quarta-feira, valeu, um grande abraço aí.
2: Valeu, Leôncio, abraço lá na Newscar, valeu, gente boa, tudo bom chegando? Tudo bom, Teta e Bento Gonçalves, vamos começar aí mais uma Expomento. Abraço pra você, abraço pessoal das piscinas, valeu, gente, toca aí, Zezé, ei, meu irmão. Ô, Felipe, abraço pra você, meu irmão, fica com Deus, hein? Todo o pessoal que vai estar lá na Serra Gaúcha, pessoal das piscinas, a gente vai estar lá também nesse momento, hein? Vamos estar ao vivo, esse momento, Fenavinho, Encanto, já na quinta que vem, gente, ao vivo de lá. Felipão, você paga o café, combinado? Chimarrão por minha conta. Oi,
5: dia. Bom dia, Teta. Dia. Quero se encarar no cinema, Claudemiro Pedro Gonçalves. Opa. Só para esse momento.
2: Aí, ó, quero conhecer vocês. E para visitar o nosso stand, você não precisa pagar a entrada, é, porque a gente vai estar bem no acesso, bem na chegada, tá bom? É, e gostou dessa, hein? Bom dia, aqui, ó, dei uma de papael.
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2: 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Valeu, André, seja bem-vindo, meu amigão, com Deus, hein? 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Juntos, aqui, ó.
6: Mais que ouvintes, oh, amigos, amigos.
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2: E a dica de saúde chega, né, gente? Nosso Encanto, você bem informado com uma dica especial. Você certamente já ouviu que alguns hábitos saudáveis ou não podem refletir na nossa saúde no futuro. Tanto que é verdade que uma pesquisa recentemente publicada afirma que simples mudanças no cotidiano podem refletir em até 14 anos a mais de vida. Repito, em até 14 anos de vida a mais em uma pessoa que tem o hábito de fazer exercícios físicos regularmente, viu? Não beber álcool com frequência e seguir uma alimentação balanceada. Então, gente, vamos lá. Vamos pra esse time aí de exercícios físicos. Ajuda, hein? 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
2: Máxima hoje batendo aí, gente. 19. Ah, tá dizendo você, Encantado, chegou sol com algumas nuvens, não é aquele sol todo, a gente consegue ver o céu azul, gente, é, sol chegando. 16 graus na região.
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15: Ah!

De volta, gente, 8 em ponto. Tudo bem aí? Bom dia. Meio da semana, vamos lá, gente. Você que tá aí, um ótimo dia. Juntos, no nosso Me Diga. 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Bom dia, André. 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Vamos juntos. Você que tá na companhia, você que tá na audiência da Encanto, pede a tua, manda seu recado, manda aquele oi especial. Manda aquele áudio que vai no cinema, tá bom, gente? O pessoal mandou aqui, só pegar a cidade pra mim não errar, não. Cidade que tem sol, que o pessoal mandou aqui. O pessoal mandou aqui que tinha sol, deixa eu só pegar aqui, não vou esquecer, não. Pessoal mandando a região mais alta, né? Soledade, ó, gente. Aqui em Soledade já tem sol. Aí, ó. Pessoal mandando. Bom dia. Sertão em canto. 8 e 2.

0: gostou, faz barulho aí.
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2: 87, bom dia, gente. Ó, Palmas, tá vindo sol, o Alessandro falou, hein? Alessandro, bom dia, gente boa.

0: Falou Cachoeira, pagou pra nós aí do retrovisor aí do Gustavo Lima. Eu peço pra todos que estão em escuta aí, ó. A Encanto é 10, a Encanto é 1000, meu amigo.
1: Boa, amiga.
0: Estamos aí na, girando só o Rui do Meio, hein? Derretendo o arame. Um abraço, valeu.
1: Tá aqui o teu pedido, Cachoeira. 8h16. Gustavo Lima, teu pedido musical. Aqui na Encanto.

0: Em moda linda demais, hein, gente? Aqui, ó.
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0: Alô, meu amigo Basílio, tá aí no táxi, amigão. Bom dia, alô, Pedrinho, Roca. Aqui, ó.
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1: Bom dia, 8h26. Bom dia, minha gente. Você que tá aí, Henrique Juliano. Eita, moda boa demais, né? Você que tá na companhia, você que tá na audiência do Encanto. Vamos juntos. Aquele modão bom demais, né? Deixa eu ver quem tá aqui, meu amigo Elias. Elias. Alô, Elias. Alô, Ruth. Pessoal do frete aí. Valeu, meu amigão. Manda alusão, meu amigo Tudi, o rei da grama. Tudi, bom dia, meu irmão. Tudo bem aí? Tudo certinho? Tudo bom, amigo Teta? Tô na escuta. Aqui é o Caqui. Abraço. Ô, Caqui, meu amigo. Bom dia, Caqui. Gosto demais de você, meu amigo. Quem mais aqui? Mandando recado. Bom dia. Oi.
2: Bom dia, Teta.
1: Dia.
2: Aqui é o Jorge da Central dos Instrutores Autônomos.
1: Ô,
2: amanhã,
1: Jorge.
2: Então, nós te encontremos. Abraço.
1: Ei, com Deus aí, Jorge. Até amanhã, amigão. Com Deus aí, viu? Bom dia, meu amigo. Tudo bom, Teta? Bom dia. Ó, chuva que Deus manda em Lopes. Eu vou ter que falar que tempo maluco, gente. Tô dizendo, soledade tem sol, mas não importa, a cor do céu. Quem faz o dia bonito somos nós, né? Sou a Karine e bota uma música bem legal, da Simone Mendes. Ô menina, bom dia, que chimarrão bonito, hein? Mas se na terra da erva mate não tiver um chimarrão bonito desses, aí não tem, né? Abra as pessoal de Lópolis, manda alusão aí, meu amigo Brunão, erva mate amável. Brunão, bom dia. Bom dia, pessoal, aí o Fabinho, Cid, essa família que eu gosto demais, do Oregon, também de Lópolis. Abraço pra vocês aí, valeu, gente, pela companhia, viu? Quem mais? Ah, tem meu amigo, acho que é Giovanni lá, que tem um restaurante também, né? Tem top demais lá. Alessandro, diz ele, ó, Palmas tá vindo sol, mas manda uma foto, homem. Só acredito vendo. Bom dia. Quem mais aqui, ó, escutando vocês, Teta. Bom dia. A Kátia e o William. Ó, Kátia. É a mana do nosso colega Giovanni Gil. Quem mais aqui? Oi, dia.
3: E aí, Tetinha, bom dia.
1: Dia.
3: Ótima quarta-feira pra nós.
1: Igualmente.
3: Valeu, abraço, Cezinha Lajado.
1: Com Deus, Cezinha, abraço pra você, meu irmão. Fica com Deus aí, tá bom? Bom dia, meu amigo Leandro Zanata, Nova Vécia. Abraço pra você, Leandrinho. Com Deus, meu amigo. Quem mais aqui mandando recado? Bom dia, oi, tudo bom?
4: Bom dia, Rádio Encanto.
1: Bom dia.
4: Sou Tiane Bairros. Quero ingresso pro cinema, pra eu e pro meu filho, Diego.
1: Fechou, Tiane?
4: Toca a música aí pra nós, Corpo Nu, com Panda.
1: Tá bom, menina, vou buscar o teu pedido musical. Alô, Brunão, não falei? Tá aí, erva mate amável, tá na escuta. Ô, Brunão, bom dia. Manda alusão à minha esposa e o meu filho Pedrinho. Pedrinho tá lá, diz ele, escutando. Ô, Pedrinho, bom dia. Tá bom? Com Deus. Vamos lá, gente, você que tá na companhia aqui, ó. Tem música boa, tem o seu recado, tem o seu bom dia. Eu vou falar uma coisa pra vocês, seu dia mais feliz. Aqui... 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Covel Veículos, bom dia. 8h29.
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1: Chega a notícia, nosso Encanto, o Senado deve votar nesta quarta, hoje, o projeto que cria uma linha especial de financiamento a produtores rurais, mas o texto ainda será alterado antes da análise final. O governo e parlamentares negociam mudanças, incluindo regras de pagamento de dívidas, juros escalonados e também restrições do uso do fundo do pré-sal. A proposta prevê até 10 anos para a quitação e pode beneficiar produtores atingidos por eventos climáticos, como no nosso estado. Que bacana, gente. Notícia nossa, encanta aí.
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1: Máxima hoje batendo aí, gente. Os 20. 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
1: E aquele pedido musical, gente, você que tá na companhia, em nome de Lojas Miller, ofertas especiais. 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
1: De volta, gente. 24 para as 9, hein? Um ótimo dia. Você que tá na companhia da Encanto, vamos juntos. Aqui, aquele recado vale cinema, aquele áudio. Aos pouquinhos, tá limpando o tempo pela região.
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1: Nossa, então, meu amigo Alessandro disse assim, ó, já se foi o sol. Eita, nós, hein? Ali, Alessandro, ficamos animados, mais nada. Tudo legal, tchê? 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Um ótimo dia aí, tá bom? 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Bom dia a todo o time Dália aqui. 22 para as 9, Matheus e Cauã, Lauana.
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2: 15 pelas 9, tem Thiago, Gabriel Gavá. Bom dia, gente.

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1: Mas é o nosso sertão, ei, Clemão, bom demais, é o Neto Frederico. Essa música ficou top demais, 8:55. Aviso a vocês que o sol tá chegando pelo vale, pela região encantada. Firmou, hein? Firmou, ele vem. Tudo bom, Teta? Bom dia, meu amigão. Deus abençoe igualmente. Amém. Ei, Jonas Weissmann. Abraço pra você, meu irmão. Fica com Deus. Quando eu conseguir falar o sobrenome dele, eu falo bastante. Jonas Weissmann. Abraço, meu irmão. Bom dia, oi.
2: Bom dia, Teta. Bom dia, aqui é o Antônio Martini. Fico encantado. Estamos na obra também, escutando aí.
1: Ei, Antônio.
2: A nossa rádio.
1: Nossa,
2: querida Rádio Encanto.
1: Ô, amigão.
2: Tá bom? Manda um abraço pra nós aqui e lá pra Barros Cachal.
1: Tá bom?
2: Tenho certeza que a gurizada lá também que eu já escuto. A gurizada da obra, ninguém vive nas obras sem radinho.
1: Isso aí.
2: Ei, gurizada.
1: Ei,
2: abraço,
1: isso aí. Deus. Ei, aqui ó, na nossa, me diga. Ô Antônio, você já está participando do Invasão nas Obras? Só bota assim, Invasão nas Obras. Pega a galera aí, manda um texto Invasão nas Obras no WhatsApp da Encanto e o nome completo, fechou? Aí você está participando. Bom dia, oi.
3: Bom dia, Teta.
1: Tudo
3: aqui
1: bem?
3: É Rosimere Soforoso de Lajeado. Eu gostaria de ganhar um par de ingressos para ir no cinema.
1: Bicho.
3: Um abraço.
1: Rosi, ó. Beijão, menina. Fica com Deus. Você está participando. Você já está quase no cinema. Tá participando aí. Bom dia. Oi.
4: E aí, Teta? Tudo certo?
1: Tudo.
4: Manda um abraço aí pro pessoal da BM aí.
1: Opa, ODM.
4: Bora que bora. Aqui a recém quartou, né?
1: Isso aí. Vamos lá, que depois de amanhã já é sexta. Bom dia. Oi. Manda. Ah, vem um áudio mudo aqui. Ô Everson, teu áudio não veio, gente boa. Ele vai informar alguma coisa aí do trânsito, tá bom? Quem mais aqui? O Teta foi embora, o sol, só de tarde vem. Ei, mas vamos lá. Ele começou a ficar azul de novo. Valeu, meu amigão. Fica com Deus, Alessandro de Palmas. Abraço, meu amigo. A Glaci de Trish tá aqui também escutando a gente. Valeu, Glaci. Quem mais? O Renner mandou um oi. Quem mais? Oi.
5: Bom dia, bom dia, bom dia, Tetinha. Excelente quarta-feira a todos os ouvintes.
1: Tchau.
5: Aquele abraço, Alexandre Sábio de Lajado.
1: Valeu, Xande. Uns áudios que chegaram depois aqui, ó. Bom dia, oi. Tudo bom?
6: Toca umas músicas boas pra nós ouvir até eu ir pra escola.
1: Tá bom?
6: Bom
1: dia.
6: Sou o Joque André Big, Santa Clara do Sul, com quase ingressos para o cinema.
1: Abraço, meu amigo. Bom dia, oi. Quem?
7: Bom dia, Tetinha.
1: Dia, Tiagão.
7: Tudo certo?
1: Tudo
7: aqui
1: chique.
7: É o Tiagão. Bora, vamos lá, engatar ali a... A geladeira deitada e vamos seguir viagem.
1: Positivo!
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1: Mas esse povo é top demais, que eu digo além de ouvintes e amigos. Gente, obrigado pela audiência. Juntos, no 100.1, no aplicativo, no site também. Juntos, aqui, ó.
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1: 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Vamos lá, gente. Que acabou, mas assim que tem segunda edição com ele, Giovanni Gil no comando. Gil no comando. E daqui a pouquinho, tá chegando.
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0: essa. Bom dia. 2 faltando para as 9.
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2: Notícia nossa Encanto. Você começa o dia bem informado aqui na número 1 do Vale. Gente, a Prefeitura de Estrela começa no dia 2 de junho a entrega das sementes no Troca-Troca de Milho Safra 2026 a produtores do município. Cada agricultor vai poder retirar até 2 sacos de sementes com subsídio integral do governo do estado de até dia 19 de junho. A ação busca incentivar a produção agrícola e ajudar no planejamento das lavouras para o próximo ciclo de plantio. Informação, gente, a partir do dia 2 de junho. Alô, Estrela, meu amigo do campo de Estrela. Dia 2 de junho, tá bom? 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
2: Máxima hoje batendo aí os 20. Atualizar você que tá aí, sol chegando. 17 graus na região.
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2: Eu tô indo nessa, gente. Eu tô indo e falo pra vocês que o sol vem aí. Eu falei. Vocês não estavam acreditando. Ele está chegando. E você tá ligado aqui, ó, na número 1 do Vale. Ele tá chegando, caroca. Vai que eu tô aqui. Tá começando um dia lindo. Sol com algumas nuvens, hein? Tchau, gente. Fiquem com Deus. Desanima, não. Vai dar tudo certo. Vamos.

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1: E aí, tudo bem contigo? Tudo bacana? Tudo legal? Pegando o rastro de alegria dele, Teta Rodrigues. Tá tudo certo, tem que tá tudo certo, né, Teta? Vai dar tudo certo, mano. Vambora, gente! Vamos vitaminar essa manhã, que já é quarta-feira, dia 27. Vamos que vamos! Vamos lá! Esperando o sol, sou o sol, sou eu que brilho pra você, meu amor. Esperando o sol, vem pra cá, sol. Vamos lá, liberando as redes sociais, a Encanto 100.1, o nosso site encantofm.com.br, o WhatsApp 998391001. Já aproveita e manda aquele beijo. Manda aquele beijo pra quem você gosta e ainda participe das nossas promoções, que não são poucas. 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
1: Vamos começar legal, 97, bom dia, Taylor Swift. Programação de Diego Marçal.

0: 9:14, bom dia.
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Sequence, Tim Maia, a versão remix do Acendo Farol, Oba Oba Samba House, Hungria, e começamos bem com Taylor Swift. É isso aí, quero ver você participando, deixando seu recado pelo 998-39-1001. Olha aqui, ó, tô mandando uma foto. Foi embora o sol de tarde. Vem o sol mesmo, não limpou bem a atmosfera ainda. Aí fica pura poeira e o sol não consegue.

0: mostrando aqui o Alessandro de Oliveira. Onde é que você mora, Alessandro? Onde é que o sol chegou? Que legal, gente, que legal. Bom dia, tudo certo? Quero participar da promoção, eu quero a Rádio Encanto na minha casa, a Glaci Drish de Capitão, da linha Bicudo. Capitão, deixa teu endereço aí, tá bom? Bom dia, manda uma música pra ver se o sol aparece. É verdade. Quem que mandou aqui? É a Elza Mella. Ô, Elza. Todos na torcida do sol, né? Puxa vida. Ô, sol, aparece aí, sol. 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
0: O sorteio das oitavas de final da Copa do Brasil colocou o Grêmio entre em confrontos bem diferentes na competição. O Grêmio vai enfrentar o Mirassol, enquanto o Inter pega o Corinthians, atual campeão do torneio. Os jogos de ida e volta estão previstos para os dias 2 e 5 de agosto, em sequência no calendário do futebol brasileiro.
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0: 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E a hora? Agora não, agora temperatura pra você. 16 graus.
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3: Opa, estamos de volta agora 9:30. Como é que tá você? Tudo bem? Tá tudo legal contigo? Espero que sim, vem comigo. 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Vamos lá, gente! É todos os ritmos que toca nessa rádio maravilhosa! O pop rock nacional não pode faltar. Essa é a nova do Detonautas!

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0: aqui no Vitamina, Thalita Mel com Xande de Avião, Vitinho, com Klaus e Vanessa, Israel e Rodolfo, Detonautas. Encanta a rádio que faz aquela visita premiada na sua casa. E a hora? 9:40, bom dia.
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4: O Vale do Taquari tem uma série de simulados de desastres nos próximos dias para preparar moradores e equipes de respostas em casos de emergência climática. As ações começaram ontem em Colinas e seguem Roca Salles, Arroio do Meio e Estrela, com atividades práticas de evacuação e orientação à comunidade. Os exercícios são promovidos pelas prefeituras em parceria com a Defesa Civil Estadual e Organização Internacional para as migrações. 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
3: 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Vamos conferir aí. 16 graus.
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3: Simbora, meu povo! Agora 7 para as 10, é amanhã. Não tá tão gelada hoje, né? Em vista dos outros dias.

0: do sol já pintou, manda um vídeo, manda uma foto. 998-39-1001, hein? Já mandaram aqui pra mim. Quero ver se você já viu o sol, porque olha, faz tempo, meu. Faz tempo que eu não vejo o sol. 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Vamos matar a saudade? 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

vamos a mais champanhe. O Juan Victor, atração do dia 6 de junho na Expo Bento Fenavinho. É a noite da Encanto no palco, Encanto no palco 360. Confeitoria também, não dá pra perder, hein? E você ouviu a Maiara e Maraíza. E aqui no Essa Rolou, os Barões da Pisadinha. Galera participando aqui, a Bernadette Vona. Ela é de Oriental Estrela. É Encanto na minha casa. Bota o endereço. Aqui não, ela botou.

0: Carioca, manda o endereço, Caqui. Pra participar tem que ter o endereço. Oi, tudo bem? Meu nome é Poliana Ponzemon. Embaixadora Miss Vale do Taquari, representando com muito orgulho a cidade Encantado. Pedi uma ajuda aí da Rádio Encanto na divulgação da minha participação no concurso. Os duelos acontecerão através do Instagram. E cada divulgação faz a diferença e nesse momento tão especial para mim. Seria uma honra poder contar com o apoio de vocês nessa caminhada representando nossa cidade, elevando o nome de Encantado ainda mais longe. Obrigado pelo carinho e apoio. Ô, Poliana, pode ser bom, muita sorte aí na tua caminhada. Embaixadora Miss Vale do Taquari. Depois explica como ajudar, né? Divulgando aqui. Explica melhor aí, tá bom? Bom dia! Rui do meio tem sol, mandaram foto, oh, maravilha! Quem é que mandou essa aqui? A Vera Lúcia Stephens, ô, oh, Vera Lúcia! Que bom, que obrigado pela foto, hein? Opa, tem uma informação interessante, e é grande aqui, eu já vou ler e vou passar, tá bom?
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0: A Prefeitura de Mussum encaminhou ao governo federal um projeto de cerca de 12 milhões de reais para obras de contenção de encostas em áreas de risco do município. A proposta busca evitar novos deslizamentos e garantir segurança para a construção de moradias após os eventos climáticos que atingiram a cidade.
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2: Vamos chamar ele. Ele já está nas ruas dando brindes pra você. Alô, Giovanni Gil, bom dia.
3: Bom dia, carioca. Amanhã da quarta-feira. Semaninha que não passa, hein? Só pelo bico na lixeira no sextou, bebê. E aí, bora? Partiu? Vamos! Então, partiu Pit Stop. E aonde é que nós estamos, Gabriel?
4: A gente tá hoje aqui no posto Fórmula, aqui no bairro Americano. Vem pra cá garantir o teu brinde que a gente tá recheado aqui. Não perde tempo, Giovanni Gil.
3: Bora! Partiu! Olha aqui, ó. Tô no posto Fórmula, portanto, bem aqui nas esquinas da Senador Alberto Pasqualini e Avenida Água. Então, galera, bora faturar aqueles prêmios maravilhosos. Partiu Pit Stop Encanto FM, o Vale é 100!
2: Ih, rapaz, não vai dar certo. Não vai dar certo. Gabriel e o Giovanni Gil juntos, sei lá. Não sei. Algo me diz que não vai dar certo.
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2: Simbora.

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Agora 10:13. Algumas cidades já tá mostrando

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0: 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E a hora 10:23.
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0: 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E a temperatura pra você, confere aí. 16 graus.
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2: Daqui a pouquinho, mais um som que a galera gosta. 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
0: Vai lá, confira, confira. 10h29, 16 graus a temperatura. Pra muitos ainda não viram o sol e eu tô esperando a sua participação. Manda vídeo, manda foto. Só apareceu aí, é a Rádio dos Amigos. Felipe Rodrigo.

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0: Dois Chico, Anchets, também o Bochecha, aqui no som da galera, o Péricles com Ana Castela, e começamos legal com Felipe e Rodrigo, pessoal participando com a gente, mandando aquele recado, e aí, e as fotos, e os vídeos, quero saber, hein, olha aqui, ó, bom dia na escuta, mandaram foto aqui, ó, no chimarrão. Quem que mandou essa foto aqui pra gente? A Edna. Oi, Edna. Valeu. A Maritana também mandou foto, mandou um áudio também. Vamos escutar a Maritana de Capitão. Diz aí.
1: Bom dia, Carioca. Bom dia.
0: Oi.
1: O sol tá dando bom dia aqui em Capitão.
0: Opa!
1: Mas se ele ficar, não sei, né? Porque não dá mais pra dizer nada.
0: É verdade.
1: Mas tá aí ele.
0: Oh.
1: Brilhando.
0: Obrigado, Maritana.
1: Junto da Encanta FM.

foto ou vídeo. Opa, te ver um contato de uma pessoa que está fazendo sucesso. Vou ir pra entrevistar. Vou dar uma olhadinha que agora eu tô no ar aqui, tá bom, meu amigo? Tá bom, colega? Coisa de música, é, artista. E aí a gente vê fora do ar aqui. Tá bom? Já anotei aqui o teu WhatsApp. Muito bem, os duelos se iniciam dia 8. Se puderem me ajudar na divulgação até essa data, eu agradeço de todo o coração. É um voto por pessoa. Os duelos acontecem na conta da arroba Miss Vale do Taquari no Instagram. É o pedido aqui da Poliana Possebon, que está participando aqui como candidata ao concurso embaixadora Miss Vale do Taquari. Como ela disse, o voto é um voto por pessoa. Arroba Miss Vale do Taquari no Instagram. Ajuda aí a Poliana. Ela pediu força dos ouvintes da Encanto. Vamos ajudar a Poliana aí, gente. Poliana Possebon. Demais aqui a galera. Gente, eu quero mandar um beijo, mas um beijão bem carinhoso pra minha podóloga. Aí você vai dizer, o carioca tem podóloga? Claro! Por que não? Tenho sim, a Dani Felicetti, a renomada Dani, hein? Ela é uma profissional de mão cheia, podóloga. E ó, se você tá precisando ajeitar aí, ó, o teu pezinho, é só falar com a Dani, tá bom, Dani? E ela tá, olha, nos brindando, qualificando a audiência aqui, ó, escutando o Vitamina 100. Ô, Dani, mais uma vez um beijão. Ô, Dani, e ela tá, olha, nos brindando, qualificando a audiência aqui, ó, escutando o Vitamina 100.

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0: O Internacional protocolou junto à CBF um pedido para ser reconhecido como campeão brasileiro de 2005. O clube alega que foi prejudicado pelas decisões tomadas após o escândalo da máfia do apito que levou à anulação de partidas daquele campeonato. Segundo o Colorado, o pedido busca uma reparação histórica e não prevê a retirada do título já homologado ao Corinthians.
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0: Opa, estamos chegando e é pra reta final do Vitamina. Bom dia, bom dia. 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

0: Rob Clay com Joyce Alane, o abalo psicológico, fechando aqui o Vitamina Zen. Você ouviu também Léo Foguete, o Martin Garrix com Ed Sheeran. Olha aqui, ó, mandando, pessoal, atendeu meu apelo aí, ó. Ó, Alessandro de Oliveira mandando foto do sol. Ô, Alessandro, onde, que cidade é? Mas já valeu, obrigado pelo... Obrigado pelo carinho e audiência aí, tá? O que mais aqui? Recado de vó.
1: Bom dia, carioca.
0: Oi.
1: Aqui é a Rosimere, sou coroa de Lajeado.
0: Oi, Rosimere.
1: Eu quero ganhar um par de ingressos pra ir no cinema.
0: Ah, tá valendo. Abraço. Tá valendo. Fica ligado, a qualquer momento na programação tem par de ingressos pra você curtir o Ar Complexo Cinema aqui no Lajeado Shopping. Olha aqui o meu amigo que mandou a foto, né? O Alessandro de Oliveira. Ele é de Palmas, Arroio do Meio, que legal. Mandou a foto aí do sol, mostrando a sua cara. Opa, é o Limonada, gente.
2: Salve, salve, encanto. Olha aí. Dali Carioca, bom dia, bom dia. Limonada na audiência, toca uma pra nós curtir, valeu.
0: Claro.
2: Tamo junto, vale a 100, até mais, Timbachale.
0: Timbachale, Limonada, grande Limonada. Limonada que faz parte do Márcio do Cruzeiro, né? Estarei aí em Teutônia, na Associação da Água aí, naquela festa retrô bem bacana. Serei o DJ mais uma vez e me sinto honrado. Essa festa é uma das maiores festas retrô aqui do Vale do Taquari. A boate do Márcio do Cruzeiro, Associação da Água, vai ser 8 de agosto. Serei o DJ. Limonada vai estar lá, com certeza. Grande abraço!
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0: 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E a hora? 11 em ponto.
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0: 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E a temperatura pra você: 17 graus. 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
0: 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Litro do leite em média está cotado em R$2,31. Saca de soja em média cotada em R$113. Saca de milho em média cotada em R$58. O quilo do suíno está cotado em R$5,74. O dólar está cotado em R$5,05. O euro está cotado em R$5,88. E o grama do ouro cotar em R$724. 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
0: Vem aí, Eli! E ficou no ar, hein? Tu não falou porque te chamei de egoísta ontem? Lembrei, né? É? Hoje não sei censura, não perca. Vem aí, o Heron! E as mais pedidas?

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2: Muito bom dia, ótima quarta-feira pra você que não tá com a geladeira pingando, que não tá com as paredes derretendo, né? Esse tempo maluco aí, rapaz. Vamos lá, as mais pedidas começando nesta manhã, no oferecimento do Hospital Santa Terezinha de Encantado, que tem um centro de diagnóstico por imagem completo, tomografia, densitometria, ecografia, raio-x, mamografia digital, exames 3751-2111, construtora Diamond, a vida em alto padrão, a Diamond tem as melhores opções, você também merece contemplar a vida em alto padrão, Diamond. 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

das mais pedidas na sua Encanto FM. Tá aí a Beyoncé com Bodyguard. A gente ouviu também Maracujá com Planta e Raiz, Mergulhar Nesse Amor, Diego e Vitor Hugo, Beijei a Cura e Alexandre Pires e Léo Santana, Boteco Terapia. Quatro das queridinhas da nossa audiência. Daqui a pouco tem mais. Previsão do tempo, pra você ficar sabendo, o sol tá vindo, aliás, tá aí, né? Timidamente, com muita nebulosidade, é porque toda essa umidade tem que subir agora para que tenhamos aí os próximos dias ensolarados, segundo a previsão do tempo. Temperaturas mais agradáveis, mais amenas, nem tão frio, nem tão quente. Hoje vai no máximo 19 graus, amanhã mínima 12, máxima 19, na sexta-feira também mínima 12 e máxima de 17 graus.

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1: The time now is 11:22 a.m.
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4: Tamo junto! Chegando mais um bloco legal de música nas mais pedidas de hoje. Não esquece de mandar recado pra gente, 998-39-1001.
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4: 11:26, um ótimo dia pra você ligado com a gente. 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
4: Dub Dogs com Breno Miranda.

0: Manu Batidão e seu sucesso Chuva de Choro, rodando entre as mais pedidas da sua Encanto FM. Teve ainda Miley Cyrus com Easy Lover, Murilo Huff, Saudade Estranha, Dub Dogs com Breno Miranda, Bem Melhor. Até o meio-dia, só as queridinhas da audiência. Depois tem o Sem Censura ao meio-dia. E aí, como é que tá aí a situação no trânsito? Registrados aqui duas lentidões no nosso vale aqui. Aqui na 130, na verdade não é mais 130, é a 453, né? Logo após o entroncamento com a 130, para quem tá seguindo em direção a Venâncio Aires, tem obras ali, gera uma tranqueira desde manhã cedo. Tem tranqueira também na 453, na Rota do Sol, depois de Estrela, ali também devido a obras, bastante lentidão. Se você tiver informação, manda pra gente, 998-39-1001.
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0: Vamos chamar ele que traz informações pra gente.
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0: Valeu, Giovanni Gil!
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0: A cooperativa Dália começou a entregar leite e materiais escolares para alunos e escolas que participam do concurso cultural do programa Criança Dália em 10 municípios gaúchos. A iniciativa vai distribuir mais de 12 mil litros de leite, além de achocolatados, livros, camisetas, mochilas e mudas de árvores. As escolas também participam de apresentações teatrais sobre cooperativismo, com final marcada para o dia 12 de junho em Encantado, durante as comemorações dos 79 anos da cooperativa. 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

0: Pessoal do Sem Censura já tá se pegando nos bastidores aqui. A manchete eu já vou entregar agora.
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0: Pessoal do Sem Censura já tá se pegando.

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3: Tudo pronto, o bloco final chegando das queridinhas, as mais pedidas da manhã de quarta pra você. 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Mandar um abraço aqui pro nosso querido amigo da linha Bicudo, aliás, amiga, a Glacide é triste capitão, linha Bicudo, de capitão, tá pedindo, pelo amor de Deus, venham na minha casa, Encanto na minha casa, se inscrevendo na promoção. O Carlos Arte de Voca Salles está mandando seu áudio tradicional aqui, ó.
4: Bem, sou Carlos Arte de Voca Salles, quero participar do Ingresso Cinema.
3: Olha aí.
4: Abraço.
3: Tá concorrendo sim, seu Carlos, grande abraço, saudando a chegada do sol, uhul, ele apareceu, tá dizendo aqui a Aninha, obrigado Aninha pela audiência, é verdade, solta aí. Teta agora é garoto propaganda de licor, segundo é o Gustavo Branquer. Ô Guto, mostrar pro Gil aqui, o Giovanni Gil já chegou agora correndo. Olha o que que o Guto mandou. Mandou uma foto aqui do Teta.
5: Hã? Jägermeister.
3: Que é isso?
5: É um licor.
3: Olha o licor, Jägermeister, isso. Sim, mas olha a foto do Teta aqui no licor, cara.
5: Ali,
3: isso que ele tá mostrando.
5: Sim.
3: Garoto propaganda de licor. Ali, pra quem conhece aquele símbolo que tem, o licor Jägermeister, já tá entendendo o que que ele tá dizendo. E também quem quer Encanto na casa dela é a Aline Melo, de Vale Verde.

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0: Aí, som bonito, Lady Gaga e Bruno Mars com Die With A Smile, fechando a programação das mais pedidas da quarta-feira, já à tarde, a galera do Sem Censura já tá prontinha pra começar, só deixar um recado aqui do Caqui, lá em Teutônia, dizendo que não tem sol em Teutônia, pelo menos ele falou isso faz uns 10 minutos, pode ser que o sol já tenha aparecido, porque ele vai aparecer.
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1: 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Meio-dia, 3 minutos.
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1: Manchetes dos principais portais da internet. Manchete do UOL, redução de jornada e transição. Entenda ponto a ponto o relatório da proposta do fim da escala 6x1. No Terra, a comissão da Câmara deve votar parecer sobre o fim da escala 6x1 hoje. No IG, atrasados do INSS, saiba quem tem direito a receber parte dos 2,5 bilhões liberados na justiça. Clique RBS, 3 motivos para o empate do Grêmio com o City Torque. No G1, mesmo com pressão de alimentos e energia, IPCA 15 desacelera em maio. No R7, Polícia Federal faz ação contra fraudes em aposentadorias e pensões do INSS em 3 estados e no Distrito Federal. 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
1: Em seguidinha tem o Sem Censura, o comando é de Teta Rodrigues. Eu informo a temperatura. 17 graus.
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1: Quando tu passa com tua mulher, tudo comportado, né, tu?
2: Alô, Giovanni Gil! Alô, minha gente! Hoje é o dia mais romântico da semana. Hoje é o dia de você dar espetáculo. Como é bonito ver pessoas felizes dando espetáculo. Tudo bem contigo, Yeron Felipe Dalmolin?
3: Tudo bem, Teta. Parabéns pela tua coragem. Eu confesso, ainda estou chocado, mas, assim, tenho que admirar, né? Por todo o respeito que eu tenho, nada, tanto pela amigão, sua escolha, nada, pela liberdade, quanto para as pessoas que optam por mudar de vida, assim,
2: isso,
3: radicalmente.
2: Verdade, a gente tem que mudar.
3: Só tem uma pergunta a fazer que eu faço sempre. A tua esposa e teus filhos estão sabendo, estão lhe apoiando nessa
2: decisão?
3: Eles
2: estão me apoiando em todos os momentos da minha vida.
3: Ah, que bom. Então tá tudo certo.
2: Gente, a gente já vai falar disso, porque os ouvintes não estão entendendo.
3: Ah, tem ouvinte reclamando?
2: Não, calma. Giovanni Gil, tudo bem contigo?
4: Tudo bem, Tetinha. Eu tô um pouco chocado, mas tô bem.
2: Caroca, tudo bem contigo?
4: Cara...
2: O que vocês estão...
4: Se eu disser que eu tô... Como é que é? Qual foi a pergunta? É que eu tô meio chocado.
2: Você está chocado também? Ah, ou não?
4: Sim, cara. É porque eu te conheci desde
2: pequeno. Mas o que que eu fiz errado?
3: Criança, menina.
4: Te conheci.
2: Eu sei, mas o que que eu fiz errado, gente? O que que eu fiz?
4: Hello, yeah, yeah.
3: Neste momento, ovelha passa...
2: Nesse momento, como é que você está, meu amigo Papaiãozinho? Tudo bem contigo?
4: Ah, eu não sei o que que estão falando, tá um burburinho, o que que tu andou fazendo?
2: Ô, Papai, eu vou explicar, o vídeo que não tá entendendo,
4: já
2: gente.
4: Já quatro pessoas me perguntavam, vem cá, ele é fresco mesmo?
5: Meu Deus!
4: Tá sim.
2: Gente, calma aí, eu tô fazendo meus extras redes sociais, né? Por sinal, graças a Deus, agradecer a Deus pelas oportunidades.
3: Agradece a Deus,
2: é,
3: isso.
2: A gente vai buscando e fortalecendo.
4: Mas precisa se fiadar pra isso?
2: Não, cara, eu vou dizer uma coisa, eu não me importo com isso, o importante é caindo na conta lá.
3: Isso é Teta. Teta, cara, eu não quero te assustar, cara, mas para aí. Esse teu lado do rosto tá ficando todo preto.
2: Não,
3: explica,
2: cara,
3: o que que tá acontecendo,
2: verdade, gente,
3: tá escurecendo.
2: Tem uma marca de depilação a laser que é muito boa, gente, eu tô fazendo propaganda.
4: É uma máquina, né?
2: Isso.
4: Cara, eu fiz isso aí, cara.
2: Aonde?
4: Eu fiz isso aí, eu fiquei pelado, entrei nessa máquina, olha só a cor que eu fiquei.
3: Bem.
4: Acho que deu uma torradinha, né?
3: Ai. Extra forte.
2: E eu estou fazendo essa divulgação lá na minha rede social, pode olhar lá quem não viu.
3: Não, é
2: ainda,
3: isso,
2: né?
3: Que eu vi. Exatamente. Mas queria que tu explicasse pros ouvintes que não viram, pra saber do que estamos falando.
2: É verdade que eu estou fazendo a minha barba, gente. Como eu faço o trabalho de palhaço, eu não gosto muito de barba, né?
3: Uhum.
2: E aí, às vezes, tem que me pintar, tem que fazer os trabalhos, as ações, os vídeos. Eu tô fazendo laser, depilação a laser.
3: Na barba.
4: Tá, mas a parte do bumbum tu não vai falar.
2: Não, essa parte eu vou deixar aí.
3: Alguma outra parte do teu corpo que tu quer tirar, não?
4: Bumbum. Eu acho que tem que.
2: Mas
4: não,
2: não
4: tem que dar uma salva de palmas pra ele, porque ele é corajoso.
3: Eu falei, a coragem?
2: Não, eu não vou dizer, acho errado alguma pessoa
3: não,
2: fazer
3: eu
2: isso.
3: Não acho errado
4: não,
3: nada.
4: Não, ninguém tá falando nada.
3: Eu só, se a tua mulher tá sabendo que os filhos te apoiam, cara.
2: O que que tem de errado,
4: cara,
2: nisso?
4: Eu te achava tão tosco quando eu te conheci.
2: É
4: uma coisa assim, mesmo. Sei lá. Não dá pra acreditar, né, que tu mudou tanto.
2: Não, é que são oportunidades que chegam pra gente.
4: Tenta.
2: Eu apostei naquela oportunidade. Que vai fazer eu construir um quarto, construir mais uma parte da minha casa e eu estou correndo em busca.
3: Não, beleza, mas e
4: se fizer um puxadinho, tu depila o bumbum?
2: Ô, meu, vou dizer um negócio, cara, que sabe, já me fantasiei, gente, de Xuxa, correto,
3: não,
2: né?
3: É isso que eu queria perguntar.
4: Padre.
2: Já de padre, já me fantasiei de como é que é? De prenda, né? E aí o cara que fazia a abertura dele, eu não me importo com essas coisas, não.
3: Não, não, mas isso ele é... Por um certo lado.
4: Não, mas aí.
3: Eu queria saber qual é o limite.
4: Uma coisa.
3: Eu queria
4: agora
3: saber qual é o limite.
4: Transformar é outra.
2: Que limite tu quer falar?
3: O limite pra conseguir essas coisas, tipo assim, pra conseguir um quarto. O que tu tá disposto a fazer?
2: Ah, eu tô disposto a trabalhar.
4: Vamos tentar dar uma encurtada. Cara, eu tinha um amigo. Nós temos um amigo comum que dizia: todo homem tem seu preço.
2: É verdade.
4: Ô, Teta, agora, vamos só pra encurtar assim a situação.
2: Vai, meu, fala o que tu quer falar. Diga, não esconda nada.
4: Vai ter algum tipo de correr risco de tu daqui a pouco ficar às margens de uma rodovia também, Teta?
3: Que é isso? Tá desvirtuando. Não,
2: cara. Pô, meu, sacanagem, cara. Tá então, tu imagina todos os homens que fazem isso nesse momento, estão escutando o que, que ele tá pensando da tua pessoa,
4: verdade, não, cara, é o que eu tô preocupado.
2: Preconceito. É. Aquele nosso cliente que tá na rádio, que faz isso, o que ele tá achando?
4: É verdade.
2: O que, que eles estão
4: coisa, a única coisa que me causa espanto é que eu te conheci lá, né? De pé descalço.
2: Eu sei, eu continuo. Entendeu?
4: Correndo atrás das porcas, das ovelhas. E agora se cuidando com.
2: Eu não depilei o bumbum, o peito não tá depilado, olha
3: ainda,
2: aqui.
3: Ainda.
4: Isso aí, tem gente almoçando, meu.
3: Pelo amor, que visão do inferno. Até porque nem dá, né? Não tem empresa que consiga fazer isso.
2: Tu que me deu a ideia.
4: Não. Aí tem até uma trilha pra essa aí. Se no dia que ele tirar esses pelos todos, galera. Quando é tempo de tosquia, já clarei o dia com outro, sabe?
3: Pra fazer um pala, né?
2: Calma aí.
4: Seu esquilador pra isso.
2: Heron Felipe Dalmolin, você me deu a ideia uma vez, eu me lembro como fosse hoje, eu anotei num papel, você tem que ir atrás de um negócio de depilação pra ti, meu. Você claro. Tem que ir, você vai ganhar não, dinheiro.
3: Mas não pensei que fosse fazer na barba, né, cara?
2: Ah, mas eu comecei por cima, né?
4: Olha aí. Ô meu, se por cima já deu essa grana, imagina por baixo.
2: Errou da mãe, não foi você que deu essa ideia? Fala aí, seja sincero. Você
3: sim,
2: não
3: porque mente. Na época nós tínhamos um patrocínio aqui na rádio de uma empresa dessa.
2: Mas eu fiquei com a ideia, né?
3: Aí eu só disse o seguinte: tem que fazer 500 dessas.
2: Mas você me deu a ideia. O que, que você disse? Por que, que você não faz uma parceria?
3: Mas não pra fazer depilação na barba, mas tudo bem, cada um.
2: Mas você não especificou.
3: Não adianta, eu sou velho, Pedro.
4: E dói?
2: Não dói nada, gente. Gente, fica bem bom mesmo.
4: É mesmo?
3: Legal, cara.
2: Sessões, 8 sessões, a sua barba não cresce mais, você que não quer mais, gente. Olha aí, cara.
3: Não quer mais,
2: lá.
3: Então.
2: Quer mandar mais pra Bianca, todo mundo lá.
4: Tudo bem, cara. Cada um faz o que quer da vida.
3: Tu vai tirar alguma coisa a mais do teu corpo, não?
4: Vai diminuir?
2: Não.
4: Vai cortar? Parte.
2: Eu vou.
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2: Em nome de quem?
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4: 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Querido Nica. 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
2: Foi
4: que falou esses dias aqui no programa que bota o aquecedor antes de tomar banho no inverno? Foi tudo, né?
2: Mas aí.
4: Foi a primeira coisa que veio em minha mente, né?
2: Aí calma aí, eu faço o negócio, eles me permitam, né? Vai, termina o jabá
4: aí,
2: Gil.
4: Não, e aí o Nica.
3: Patrocinador.
4: Não, é jabá, cara.
2: Patrocinador, vai.
4: Não, e aí o Nica disse: olha, cara, pra tomar aquele banho. Assim, ó, e de empoderamento. É banho de empoderamento.
5: Cara, o Queco tem razão.
2: E aí, Gil, fechou? Aí tem que passar onde?
4: Na obra materiais de construção, cara. Um abraço pro Nica.
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4: isso!
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2: Ô, gente, eu vou falar um negócio pra vocês, que é coisas boas que a gente tem que espalhar nesse mundo. E eu vou dizer pra vocês que fechou ontem mais um jabado, velho. 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
3: Filmes adultos.
4: Ô, Carioca, diz pra ele
5: ele tem um pessoal aqui em Lajeado. Também tá entrando nesse mundo.
4: Tem Roca Salles também.
5: Tem também, Roca. Veríssimo. É mesmo. O Rodimar.
4: Olha aí, gente. Cara. Descobriu que aquela careca é sensual.
2: Olha aí. Opa! Se você fosse convidar Giovanni Gil fazer um filme e você ganhasse, tipo assim, uns 50 mil pra atuar no filme, a tua esposa ia deixar você atuar?
5: Claro, lógico.
2: É mesmo? Não sei. Pegou, Giovanni?
5: Sem problema.
3: Não deixaria.
5: É aquela velha história.
2: Caraca, tu?
3: Nem eu queria. Cara,
4: eu já fui convidado.
5: Por que ela vai ser adornada uma coisa que ela nem tá usando?
2: Eita.
5: Opa!
2: Eu também não ia, não.
3: Eu não tenho talento pra isso.
2: Eu também não. Eu não tenho gingado.
5: Ah, cara, o problema é o seguinte, eu fico com pena do câmera.
3: Mas tu faria o papel, assim, múltiplo?
5: Sim.
3: Gil? Qualquer papel?
5: Claro, claro.
2: Qualquer papel?
5: Todos.
2: Giovanni Gil.
4: Todos dispara. Os lados?
5: É. Opa!
3: Por 50 mil.
5: Não, eu fugi o quase qualquer não, cara. Eu fico imaginando, cara.
2: Ó, Gil, calma aí,
4: Gil. Pobre. Gil, para com isso. Não, ô, meu, o Jota tem razão, cara. Todo mundo tem seu preço.
2: Gil, mas, ó, eu vou dizer um negócio. O do Gil também tem valor, hein? 50 mil, gente.
5: Olha aí.
2: Tu acabou de falar.
5: Exato. Claro. Sim. Não, eu só fico com pena do câmera, cara.
2: Por quê?
5: O cara tem que ficar lá quase 10 horas, né? Pra aguentar o meu desempenho.
2: A desenvoltura.
4: 10 horas, Gil.
5: É, no mínimo.
4: Meu, 10 horas de ronco.
3: Propaganda é alma do negócio.
4: Aí, meu Deus do céu, mas é mentiroso. Bota na máquina aí,
2: Tenta.
3: Mentira.
2: Gente, hoje é dia do profissional liberal, hoje é dia do serviço de saúde.
4: Ah, tu?
2: E como assim?
4: Tu é um profissional liberal.
5: Tá te
4: liberando tudo.
5: Liberando tudo.
3: E profissão, né? Profissional.
5: É profissional.
3: Ganhando pra isso é profissional.
2: Sai daí, gente, sai daí. Hoje é dia da Mata Atlântica também, viu, gente? Olha aí! Olha ali, ó, gente.
3: Pobre da Mata Atlântica.
2: Sinal, vocês vão entender.
4: A finaleira ou é o início da Mata Atlântica ali em Torres?
3: Hein? Tanto faz.
4: É. Não, mas é.
3: Já tem início e fim. Tá dizendo que uma parte dela termina ali.
2: Mata, sabe qual que é o.
3: As araucárias, né? É o que resta da Mata Atlântica.
4: Puxa,
3: ali, que a gente enxerga uma
4: triste,
3: que outra.
4: Né, cara?
2: Sabe qual que é o ritmo musical que a Mata Atlântica mais gosta de escutar?
4: Não. Qual é?
2: Não sabe, Babel?
4: Não sei.
2: Samba de raiz.
4: Merece, né? Merece ou não merece?
2: Sim, vai!
4: Merece! Essa é ruim que dói!
5: Ah, hoje... pensei que ia pegar a metralhadora.
2: Olha aqui, ó, gente, quer mandar um abraço aí. Hoje é dia da lontra, viu, gente?
4: Aí! Achei um bichinho bonitinho.
3: É bonitinho.
2: É, mas os pescadores não gostam, viu, gente?
4: É, por quê?
2: Se você bota o espinhel no momento certo da pesca, né? Ou você bota a rede, você acaba chegando lá, só tem a cabeça do animal. A lontra vem e come.
3: Come o peixe, né?
2: Come o peixe. Isso aí, o pessoal que pesca não gosta, gente. Não gosta de... Verdade, bota lá o espinhel, bota lá a rede... E a lontra vem e acaba comendo, viu, gente? Fica só a cabeça. Isso aí. Vamos lá, gente, que ela está
4: mas
2: chegando.
4: O bicho tem que comer?
2: Eu sei.
4: Tá no habitat dele?
2: Lógico, nós que estamos errados.
4: É.
2: Tá no habitat dele, tem que comer, né? Essa é minha amiga Celote.
3: Oi, Tita. Antes de mais nada, parabéns pra você pela coragem. Você está aí. Não dá bola pra esses invejosos. Eu te entendo e te parabenizo.
2: Você tá? Tem um homem que já fez isso.
3: Seja
2: tá
3: bem-vindo ao mundo que nós sofremos. Agora você viu como nós mulheres sofremos com depilação, né?
2: Viu? Olha aí.
3: Viu como dói, mas faz bem. Dói, mas é bom, né, Teta?
2: Ah, mas tem um processo que faz mais...
3: Você concorda com essa frase?
2: Eu concordo.
3: Dói, mas é bom.
2: Eita.
4: Opa! Ai, ai, ai, ai, ai. Quando ele falar isso aí, cara...
2: Eita, sai daí. O Xanote, vai.
3: Vamos com Danton Melo de aniversário.
4: Danton!
3: Irmão mais novo do Celton.
4: Já apresentei ele.
3: Acho que é o mais velho. 51.
4: Já apresentei ele numa danceteria em Santa Catarina.
3: É, ele é mais velho. 51 anos. Roberto Bom Tempo, lembram dele?
4: Não.
3: Fazia sempre papel de jagunço nas novelas, 63
5: isso,
3: anos.
5: Isso, eu lembro dele.
3: Fazia uns dentes estranhos assim.
4: Isso, eu não me lembro.
3: E ela, Ivete Sangalo.
2: Olha, Ivete, beijo!
4: A Beveca.
3: Minha amiga, 54 anos.
4: Eu gosto muito da Ivete. Sabia que ela já tinha passado na mão do Luciano Huck.
2: Não sabia?
3: Sim, é verdade.
5: Na época, eu acho que ela foi um pouquinho antes.
4: É que eu pensei que tu ia ficar braba comigo, só porque
3: não,
4: eu falei...
3: Não, eu tô bem relax. Passou a TPM já, tá?
2: Que isso?
4: Mas que quando eu falo que passa na mão de um passando, tu fica sem revolta?
3: É, porque eu revolto mesmo, mas quando eu tô na TPM.
4: Ah, então tá bom, desculpa.
3: Hoje eu tô light.
4: É, eu fiz pra te provocar.
3: Não adianta me provocar.
4: Então tá bom.
5: Meu Deus, que voz grave que ela
4: quem
5: tem.
4: Quem será que a Ivete agora vai, hein?
6: ela está começando um relacionamento de novo, depois de sofrer muito com o último, né?
2: Olha aí.
6: Com quem? E com flerte. Eu até vou procurar, não me lembro o nome dele.
2: Eu também não sei.
6: É um anônimo.
2: Pô, tu viu o filho dela como tá tocando bem, né?
4: É Marcelinho. Percussionista, percussionista.
2: É bom demais.
4: Ou a Ivete, né?
6: Thiago Maia, empresário.
2: Olha o Thiago Maia.
3: Olha aí.
6: O nome do jogador do Inter. Mesmo nome do Thiago Maia do Inter. Mas não é aquele, tá?
3: Ah, não é o do Inter.
6: Não, não é.
3: Então tá bom.
6: Aliás, o Grêmio ontem se ferrou, né?
2: É dois verdade, dois. Ô, gente, como é que funciona isso, Charlotte? Você não entende muito, mas alguém daqui da mesa...
6: Eu entendo.
2: Que vai ter que ter mais um jogo? Como é que é isso?
6: Não, eu não sei, assim, em linhas gerais. Tá falando da Sul-Americana, né?
4: Isso, eu acho que ele se classificou, mas não como primeiro do grupo.
2: Ele ganhou, mas não ganhou.
6: Eu não entendo muito, mas a Sul-Americana, ela tem diferentes da Libertadores, onde dois se classificam na fase de grupos. Apenas um direto. E o segundo do grupo vai pra uma repescagem contra os terceiros da Libertadores.
4: Isso, e aí o Grêmio foi pra isso.
6: Isso, agora o Grêmio aguarda então pra ver quem vai sobrar lá da Libertadores pra fazer
3: sexta-feira.
6: Pra fazer um mata-mata.
4: Ah, poxa, e o Grêmio jogos. Podia ter se classificado ontem.
6: É.
3: Mas quase rolou um mata-mata ontem.
2: Que
4: houve?
3: Ah, quase que o Castro foi, né?
6: Meu Deus.
3: Quase que mataram ele.
6: Só pra deixar claro, esses jogos é tudo pra depois da Copa, porque agora só tem mais uma rodada no Brasil. Olhos
4: é tudo voltado pra Copa.
2: Copa do Mundo.
4: Vai ser uma bagunça essa Copa.
6: O Flamengo ganhou na Libertadores.
3: A seleção brasileira está se apresentando hoje lá na Granja Comari.
4: Isso. É, cara, e eu quero ver essa bagunça que vai ser em três países pela primeira vez.
2: Quem sabe eles trabalham um pouquinho na granja lá.
3: E o Irã já disse que vai ficar no México.
6: Meu Deus. Sentido.
2: Ai, meu Deus do céu. Vamos seguindo.
3: Vamos lá.
2: Gil, quem está de aniversário?
3: Cara, mandar um abraço pra ela, uma queridona ali de Arroio do Meio, a Dirce Chauren.
2: Oi, Dirce.
3: Parabéns. Felicidade, Dirce. Sabe quem tá de aniversário hoje, cara?
2: Quem, mano?
3: É o Lucas Eboni. Grande Lucas Eboni.
4: Como é que era a música dele? Chevette, não é?
3: Chevette.
2: Mas teve mais uma, como é que é?
4: Ah, teve várias.
2: O Chevette tá balançando.
4: O Chevette tá balançando. Uau!
2: O calor tá
4: aumentando. O Lucas Eboni também, que fez uma versão da Jéssica também, né? Da Jéssica Tá Louca, ele também fez uma versão.
2: Ele fez uma produção pro Ney também, eu acho, na época.
4: O Lucas Eboni era um grande parceiro aqui da
3: produtor de mão cheia,
4: da programação aqui da Encanto.
2: Gente finíssima, Luquinhas, hein?
4: É, rapaz.
2: Hoje eu acho que ele faz videomaker, eu acho que ele faz trabalho aí também.
3: Olha,
2: viu?
3: Aí,
2: é legal demais.
4: Cara, eu encontrei ele num evento social em Bom Retiro do Sul, é verdade.
2: Faça parte aí, gente finíssima.
4: É verdade.
3: Parabéns aí, ao Darley também, Rodrigues, muitos anos de vida. O Luiz Lotterman.
4: Ah, o Luiz!
3: Sabe quem tá de aniversário hoje, gente?
4: Sabe quem tá de aniversário hoje?
3: Uma amigona nossa, gente. Ouvinte do Sem Censura. Não. A Daya Mantelli.
4: Daya, ex-artibis.
2: Isso.
4: Mentira, a Daya tava, sabe aonde? Lá em Pouso Novo, onde eu toquei lá, Daya.
3: Isso, ela mora em Progresso. Isso.
2: Ela fez um presente uma vez,
4: Fazia tempo que eu não via a Daya.
2: Beijo, Daya.
4: Cara, sabe quem tá de aniversário hoje?
2: Quem?
4: O pompom da Nádia, o Locatelli.
2: Ah, o Ângelo!
4: E do Rudimar Piscinini. Ângelo Afonso!
2: Ângelo!
4: Beijo! Ângelo Narrador!
2: Isso aí!
4: Tá de aniversário hoje, parabéns ao Ângelo! Grande nome do rádio! Filho de peixe, peixinho é! Grande Ângelo Afonso!
2: Ele é bom!
4: Sabia, Heron, que na Copa de 2012, né? Se não me engano, ele foi o nosso narrador
2: aqui.
4: O nosso narrador. Não,
2: mas começou.
3: Foi em 2010?
4: Ah, sei lá. Foi na Coreia.
3: Copa de 2012 não existiu, né?
4: É, mentira, é 2010, acho.
3: Não, mas 2010 foi África, né?
4: Não, eu não sei que Copa foi, só foi
3: 14,
4: lá,
3: no Brasil.
4: Foi da 14. Coreia, cara. Da Coreia lá.
3: É. Coreia 2002?
4: Dois, eu acho. 2002.
2: Não pode.
4: Sei lá, cara. Só sei que foi a Copa e ele foi narrador.
2: Epa! Gente!
4: Parabéns, Ângelo!
2: Ele fez um vídeo bem legal comigo
3: 2006,
2: lá.
3: 2006, deve ser.
2: É, ele fez a narração do vídeo meu lá também hoje. Legal demais. Eron Felipe Dalmolin, vai.
3: Pois não, a frase é a seguinte: fiz a harmonização facial e minha mãe quase pediu meus documentos. Teta Rodrigues.
2: Sai daí, meu. Sai viagem aí, meu.
3: Ô, meu. Não vai, o seu Léo tá sabendo já?
2: Ele não sabe.
3: Tá, tem que preparar ele.
2: Mas não sabe.
3: Tá. Gente, estou no modo extraterrestre. Até existo, mas não quero fazer um contato. Teta Rodrigues.
2: É verdade, Gil. Eu tomei um remedinho ontem que me deixou assim,
4: olha,
2: viu?
4: Aí.
2: É, caraca, vai.
4: barba não é pelo facial.
2: Ah, sai daí.
4: É maquiagem masculina. Ela esconde o queixo duplo, define o maxilar e dá um upgrade no, de 40% na dignidade visual instantânea. Tenta, Rodrigo.
2: Ah, sai desses negócios pegando meu pé aí, ó. Não vem com esse negócio de mandar amiga me testar, não, viu? Que eu pego tu e ela junto.
4: Olê!
2: Carioca.
4: Eita, louco. Boa. Eu não sou pegador, cara. Não sou pegador.
2: Então volta, Giovanni Gil.
4: Não.
2: Errou o namorinho.
4: Eu não. Pegou o rolo.
2: Tá começando!
4: Ai, meu Deus, lá
6: vem. Finalmente.
4: Olha aí.
6: Meu Deus, meio-dia e 28.
2: É culpa do Gil, cara. Tudo Gil.
4: Cara, mas já tá na hora do bloco.
6: Quem sabe vamos para o break.
2: Os ouvintes não querem.
6: Então, a notícia, alô, carioca.
4: Oi.
6: Estética. Oi. Turquia atrai pessoas para cirurgia de aumento de altura.
4: É isso aí, homens de países como Estados Unidos, Inglaterra, Japão e Nova Zelândia estão viajando para Istambul.
2: Olha, Istambul.
4: Na Turquia. Sabe pra quê? Sabe pra quê?
2: Pra quê?
4: Para realizar cirurgias de alongamento de pernas em busca de até 15 centímetros a mais de altura.
5: Ah, eu precisava ir, cara.
4: Ah, é? Só nas pernas.
5: Com esse tamanho aí, o Teta podia fazer um procedimento.
2: Que procedimento?
5: E botar na lateral.
2: Sai daí, meu.
4: Epa! Mas é só nas pernas mesmo?
6: É, acho que sim.
2: É, aumenta.
4: O procedimento utiliza uma técnica que quebra e separa os ossos da perna, meu. Permitindo com o crescimento de novas formações ósseas até a recuperação completa dos membros. Os caras ficam manco até lá, cara.
6: Vocês entenderam isso aí?
4: Eu entendi. Eles quebram pra depois crescer o osso.
2: Verdade.
4: Caramba. Meu Deus, cara.
2: Na verdade, é o osso que tem que aumentar, o osso da perna.
4: Mas aquela cantora Thalia, ela não quebrou não sei quantas costelas pra ficar com a cinturinha.
2: A Paula Fernandes?
4: Também.
6: Mas tirar a costela já é ruim. Mas
4: imagina que quebrar o osso pra deixar crescer o osso.
6: Puta louco.
2: Meu Deus do céu.
4: Pois é. Clínicas turcas oferecem diferentes métodos para o alongamento, com preços entre R$132 mil a R$290 mil, variando conforme o tipo de haste utilizada,
2: externa, coisa
4: motorizada ou magnética com controle remoto. Ué, como assim?
2: É, eu acho que é o que coloca ali na perna, né?
6: É, uma haste. É.
4: Meu Deus do céu, deve doer muito.
5: Peraí, só um pouquinho. Pois. Quanto que paga?
4: É de 132 mil a 290 mil.
5: Gil, tu que é baixinho, me dá mil e eu quebro tuas
4: pernas.
6: Meu Deus do céu.
4: Cara, as clínicas divulgam resultados nas redes sociais, como um paciente britânico que ganhou nada mais, nada menos que 10 centímetros de altura.
5: Cara, que bacana, gostei disso.
2: Que coisa,
4: gente. O influenciador americano é Denzel Sanders.
6: Saúde.
4: Também ficou conhecido ao compartilhar sua recuperação e após aumentar 1,65. Para de 1,65 para 1,83, cara.
2: Meu Deus!
4: Epa! Afirmando ter conquistado mais autoestima. Será que é só pra perna? Não dá pra botar em outro.
6: Tu tá reclamando, carioca?
4: Não, cara, eu só tô curioso.
2: Ai, meu Deus do céu, cara.
6: Quem é que vai parar o mundo, né, meu?
4: Cara, quem é? É verdade. Cara.
2: Tu topa fazer isso aí, Gil? Hã?
6: Gil.
5: Olha, cara, eu achei
6: interessante. Tem interesse, não?
5: Cara, eu achei interessante, meu.
6: Pá. Quebraria tuas pernas pra fazer
5: cara,
6: isso?
5: Olha, se eu fosse mais novo, né, cara? Imagina agora. Já
6: eu já tô
5: na terceira idade, né?
6: Mas cara, eu não entendi como é que faz com os músculos, com a pele.
2: É. Como é que faz
6: quebrar
2: tudo isso aí?
6: A perna quebrou o osso, beleza, mas e o músculo e a pele?
5: É, esse alongamento aí também.
4: É, cara, eu acho que é o seguinte, não se mexe e não se brinca com a natureza.
2: É verdade. Se tu nasceu assim, Deus quis que você fosse assim, viu, gente?
4: É verdade. Feio, ridículo, né, Gil?
2: Isso, mas
4: Deus
2: assim,
4: quis assim, isso. O feio, ridículo desse jeito.
2: Olha o papaião assim, ó. E ele é feliz, cara. Ele pega a gente.
5: Mas é que a minha carteira que precisa.
2: Isso, eu falo, ele paga, mas pega a gente. Se um dia ele ficar sem dinheiro, não vai pegar mais ninguém.
5: Ah, não fica.
4: Olha,
5: não fica,
4: cara, essa matéria aqui dá o que falar.
2: Vai dar o que falar essa matéria aí, viu, gente?
4: Deve doer, deve doer.
2: Se você pudesse aumentar alguma parte do seu corpo, pega o Dalmolim, qual seria?
6: A mão pra te dar na cara.
4: Epa! Boa, boa, boa, boa. Boa, meu.
2: Ele vem. É. Giovanni Gil, se você pudesse, não a tua altura, outra coisa do
4: não,
2: teu corpo.
4: Não, não, não, altura, eu queria altura.
2: Mais cara. Alto?
4: Não, não, aquilo lá tá tudo certo.
2: É, e o carioca, vai.
4: É o bingolim.
2: É. Eu a bunda, gente.
4: O carioca não tá contente.
3: E aí, ó. É, me parece que o carioca não tá satisfeito com o próprio corpo.
2: Caraca, seja sincero, qual foi a última vez da utilização em tempo, assim, ó, profissional e real e reto, assim?
4: Ah, não é da tua conta, eu não conto. Cara, ele tenta de tudo que é lado, não, cara, tudo que é jeito.
2: Ele falou que ia sair de celibato, aquele negócio todo lá, eu não sei. Ó. Olha só, gente, Caroca, a Copa do Mundo 2010 foi na África,
4: isso,
2: viu?
4: Na África.
2: É isso aí.
3: Isso nós sabemos. Não,
2: isso nós sabemos. O Giovanni Gil tá correto, não sei o que que falou.
4: Não.
2: O Vitor Vigolo que mandou.
3: Mas é
2: o
3: que ele falou que não é na África.
4: É, ele falou que foi na Coreia. Eu pensei que era na Coreia.
3: Copa da Coreia, então vamos ver quando é que foi. Eu acho aí, que foi 2006.
2: Ele botou aqui, ó, 2010, ele mandou aqui o Vitinho.
4: Olha. Pode ser 2006 mesmo. Cara, eu 2006. Não acompanho mais. Depois daquela.
3: Foi 7-1? 2002.
4: Copa
3: na Coreia.
4: É, cara, não ver mais assim um Kaká, um Ronaldinho Gaúcho, um Rivaldo, um Ronalducho. Olha, sei lá, não tem mais graça.
2: Ah, quem mandou um recado aqui, ó?
4: Mas o Carioca, só pra encerrando mesmo. Não, em 2002 não pode ser, porque eu nem na rádio tava.
2: É, então tá bom.
4: É, não, em 2002 não foi.
2: Então aqui, tá. Ó, quem mandou um recado aqui, ó. O Guto, essa alegria do Teta deve ser por causa do licor, viu, gente? Que licor?
4: Ali o Jägermeister.
2: O que quer dizer? Ah, por causa do licor ali, ó.
4: É isso aí, ó. Ele ganhou e não dividiu com a gente.
2: Não, eu não bebo. Ele falou que tem um chifrudinho aí, que é eu. Que é isso? Aqui, ó. Oi, alô. Oi.
7: Boa tarde, amigos da Encanto. Olha, o Teto tá amarrou o burro na sombra, né? Com esses merchan e ganhando dinheiro nem louco, né?
2: Ah.
7: E agora até com depilação, meu Deus do céu, né? Aí ontem, né? Aproveitando o veranico de maio, né? Saiu do banho, né? No empelo.
2: E aí?
7: Daí disse pra Luana: amor, como tá hoje, tá muito quente, o que tu acha que os vizinhos vão dizer se eu cortar a grama assim, completamente nu? Daí a Luana olha pra ele e responde: provavelmente que eu casei com você só por dinheiro.
2: Opa! Boa! Alô, oi!
8: E aí, minha gambadinha?
2: Olê.
8: Tudo bem com vocês?
2: Oi!
8: Eita, meu querido. Ah. Oh. Dá bola, não dá bola pra esses aí,
2: viu?
8: Ó.
2: Viu? Olha aí, ó.
8: Esses invejosos aí que estão na tua volta.
2: Tu tá rindo por quê, Lenê? Tu tá rindo
8: só
2: também.
8: Fazendo uma coisa ou outra pra ficar
2: tu tá
8: sem
2: rindo?
8: Barba? Estão com inveja.
2: Viu?
8: Só porque eles não são mais novinhos.
2: Isso!
8: Fiquem quietos, esses três aí.
2: É,
8: deixa,
2: viu?
8: Teta.
2: Boa, Lenê. Eles não viram meu bumbum, vocês vão ficar com inveja.
4: Viu, cara, rapaz. Eu não falo a tua língua, meu.
2: Mas é.
4: Tá doido.
2: O André Luiz, linha franca, mandando um oi também. Valeu. Alô, oi.
9: Hein? Bom dia. Hein, Giovanni Gil e Teta, vocês têm ideia de quanto dá de táxi para da Viária de Lajado até no shopping?
4: Meu Deus
9: do céu. Eu tô planejando ir lá visitar vocês.
4: R$300.
2: É, não, 300 é só ideia? Agora.
4: Ah, é? Custa quase mil.
2: Olha, ele mandou uma parte pra ti.
9: Será que com 30 pila vai e volta?
4: Não, não vai, não vai. Não vem que tu vai te ferrar.
9: E daí quando chegar na hora do viado e lajado, a gente deixa as coisas lá.
4: Para! Parou! Não vem, que é muito caro! Os caras estão cobrando olho na cara! Opa!
2: Posso colocar
4: mas
2: aqui?
4: Deixa o cara vir!
2: Ó, deixa ele falar, meu, alô!
9: E vai lá conhecer vocês, lá bater uma foto. Conhecer o Sem Censura, que é meu sonho, eu tô com plano dia agora.
4: Eu não vou, eu tô saindo. Um abraço, pessoal.
9: Semana que vem, já.
2: Diz pra ele vir na semana que vem, quinta, sexta, sabe?
4: Ah, graças a Deus. Isso.
10: Cara, eu vou estar nesse momento, cara. Eu
4: não, mas o Gil vai estar aqui te esperando. Papai,
2: olha aqui, ó. O Tom, gente, o Tom Gregory, que é nosso ouvinte, ele mandou aqui, ó. O antes do narrador foi em 2010, aquela Copa, tinha isso, o cabeludo da Encanto, é,
4: isso.
2: Outros falecidos também, inclusive o China também tava lá correspondente.
4: É, o cara é China.
2: O Tom quer vir aqui conhecer e falar com a gente, já conhece.
4: Pode vir, se o Ricardo vem, porque ele não pode vir.
2: É isso aí, pode vir aí, Tom. Aí.
4: Vem,
2: olha aí,
4: Tom,
2: ó.
4: Vem,
2: aqui.
4: Tom.
2: Quem mais? Oi, alô.
11: Pode... Ô, Papael, passa o meu contato aí pro Ricardinho, pra quando ele chegar na rodoviária aí. Eu levo ele aí. Pode deixar pra mim. Bem baratinho.
2: Olha aí, ó. Ricardinho, ó. Chama o telefone dele e vai te ajudar aí, viu? Vai te ajudar e vai te dar uma força. Olha que legal, os ouvintes se ajudando. Isso que é lindo, né?
4: Eu sei que pra onde ele vai levar o Ricardo.
2: Esse cara vai te matar, hein? Tem... Não pega esse cara aí. Fica tranquilo. Ô Dezinho, um abraço pra você, meu irmão. Ô velho, tem uma piadinha, o velho tá aí.
12: Ai, meu Deus do céu. Ai, Tietê, eu só tô lá pros Bento Gonçalves.
2: Você vai lá também?
12: Eu vou lá, meu Deus. Adoro tomar uns vinhos, tá louco. Comer aqueles queijos lá dos Bento. Meu Deus, eu vou andar com aquele aviãozinho de rosca também. Bom, eu vou fazer um voo panorâmico. Ô, seu Teta.
2: Oi, velho.
12: Ah, aquele velho sem vergonha lá de Arroio do Meio, o paieiro. Sabe que o paieiro faz serviço extra, né?
2: O que, que ele faz?
12: Ah, é que um dia, Teta, ele tava muito estressado,
2: paieiro. O que aconteceu com a vida dele?
12: É, ele tava meio sem paciência lá. Até porque a Anne deu um pontapé na bunda dele.
2: De novo?
12: Meu Deus, que velho sem vergonha. Aí, todos sabiam que sempre que tinha uma resposta, tipo assim, já desafiadora na boca daquele velho.
2: E aí?
12: E aí? Aí ele tava puxando o pessoal lá de motorista de ônibus. Aí um certo jovem do ônibus perguntou pra ele: ô, velho, esse ônibus aqui vai pra praia? Aí o velho paieiro disse: olha, se tu conseguir botar um biquíni nele, ele vai pra praia.
2: Um dia encontrei um motorista de ônibus invocado, viu, gente? Eu pedi onde é que é o cemitério. Como é que eu faço pra chegar no cemitério São Pedro?
12: Isso!
2: E é tipo aquele do Papael invocado, aquele dia estressado dele. Eu cheguei, ô, Papael, como é que eu faço pra chegar no cemitério São Pedro?
12: Isso!
2: E ele me respondeu: morre!
4: Cara, o Gilzinho quando pequeno, cara. O Gilzinho quando pequeno aprontava cada uma, cara. Cara, ele chegou pro pai dele. Ô pai, se você me der 10 reais, eu te conto que o entregador de gás disse pra mamãe assim que tu foi trabalhar.
2: Meu Deus!
4: Aí o pai do Gil, né, cara, ficou assim, cara. Primeiro ele ficou brabo, né, cara, porque é chantagem, né? Cobrar, né, cara, cobrar pra contar alguma coisa, né? Mas a curiosidade matou o pai do Gil. Chegou ali, ele...
2: Isso, meu Deus!
4: Ali, se remoendo, e aí ele chegou, Tá bom, Gilzinho. Tá aqui, ó. Toma teus 10 reais, pode contar.
2: E aí?
4: Tá, agora me diz, o que que aquele sem vergonha disse pra tua mãe?
12: Isso!
4: Aí o Gilzinho, mais do que depressa, né? Chegou, pegou o dinheiro, guardou no bolso e falou: sabe o que ele disse, papai?
2: O que que ele disse?
4: Sabe o que ele disse? Fala, infeliz! Ele disse assim, ó. Olha o gás!
2: Não, essa aí tem que ter vinheta também, gente. Não.
12: Essa é ruim que dói!
2: Ai, pra arrumar tudo isso, eu chamo ele, o elegante, venha, Papael!
13: Venha! Alô?
2: Alô?
4: Baixa isso aí, meu!
13: Já foi? Barulheira? Assim, ó, o Teta foi fazer um procedimento.
2: Sim!
13: Aí ele queria mudar de sexo.
2: Como assim mudar de sexo?
13: Ué, trocar, cortar o pingolinho?
2: E botar o quê?
12: Não!
2: E botar o quê?
13: Aí foi lá, fechou um toco, né?
2: Ai. Tipo aquele tipo de tomada macho e fêmea.
13: Isso ali. Chegou lá, se preparou, a estética toda pra fazer a cirurgia. Daqui a pouco veio o cara: o senhor me desculpa, nós vamos ter que desfazer o negócio.
12: Ai, meu Deus,
13: e agora? Não, nós não temos condição, o senhor não nos avisou. O que que houve? É que nós não temos equipamento pra microcirurgia.
2: Sai daí!

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1: 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Tem no centro, tem no São Cristóvão, atualizando você que tá aí. 19 graus, não vai.

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1: 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Aqui é do programa Trabalhador. Fernando, o programa Jovem Trabalhador está oferecendo oportunidades para jovens de 11 a 18 anos que queiram estudar e trabalhar ao mesmo tempo. Você tem quantos anos, Fernando?
2: Fernando quer trabalhar, não, nem estudar. Fernando é jogador.
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3: Fechou? Aqui?
5: Fechou!
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3: Mais aquela promoção, aquele churrascão, tem mais um contemplado, papel. É nessa sexta, saiu mais um contemplado, terceiro contemplado, Giovanni Gil. Aquele churrascão, saindo aqui, gente, o nome dele tá aqui, ó, oi!
7: E aí, galera, sou Israel Panzenhagen de Lajeado, fui o terceiro contemplado do Invasão nas Obras. Valeu, Rádio Encanto e patrocinadores, tamo junto!
3: Ei, Israel! Que legal, gente! Aquele churrascão bom demais vai acontecer na sexta.
4: Sexta,
3: churrascão.
5: Então eu vou ser o âncora.
4: O engraçado é que os caras ganham, tu nota que os nomes são diferentes, mas tem um nome que sempre ganha uma vez por
3: quem,
4: mês.
3: Quem?
4: Eita, Rodrigues.
3: Sai daí. Ah, eu vou junto. Ah,
8: essa aí eu vou ficar triste.
3: Por que não vai junto?
8: Pois é, podia ir, me leva.
3: Ó, Pedro Carioca liberar aí.
9: É.
3: Não,
9: não, não tem Teta, como liberar. É que funciona? São 20 para 20 pessoas o churrasco.
3: 20 pessoas, isso aí. Você tem 20 pessoas.
9: Não, 20... mas nessa contagem, para contar, separar a carne, porque quem faz churrasco sabe.
3: Ó, tem 20, quieto, 20 pessoas, quieto. A gente pega a carne para 25.
9: Tá, mas peraí. Quanto o Gil, que é churrasqueiro, por exemplo,
5: vai lá. Quantas gramas por pessoa?
9: É, ele vai convidar lá, mas de repente ele conhece, sei lá, o fulano. Ui, aquele come.
4: Sim, sim.
9: Tem uma média.
4: Tipo, Gil, o Gil, por exemplo, come quase 800 gramas.
9: Olha aí, cara. Então, como é 700, que faz esse cálculo?
3: É 700 gramas. Na verdade, a gente liga pro Israel, né? Ah, o ganhador, a gente faz a ligação. Quantos vão ter aí?
9: Tá.
3: Você pode convidar até 20 pessoas. E ele me confirma, ó, a gente vai ter 20 pessoas.
9: Tá.
3: E aí a gente tem mais os patrocinadores que vêm.
9: Ah, isso que eu queria saber. Se e tu mais... tá nessa conta dos
3: não,
9: 20.
3: Não, os 20 é sem eu. Sem a minha pessoa.
4: Não, porque o Keco. O Keco, como, Keco já de anos, né? O Keco separa 3 espetos só pro Teta.
3: Não, nem como, então meu. Tá. Fico lá servindo, fazendo as coisas.
5: Eu só não come, Teta. Você é mentiroso.
3: Eu só belisco. Pode pedir pra alguém que vai na obra se eu sento comer.
5: Para, para. Vem com essa lá.
3: Não como nada, não, Gil. Verdade. Fico lá beliscando.
9: Se tu tá além dos 20, tá tranquilo.
3: Certo.
9: Pode comer à vontade.
3: Mas tem carne boa demais, né, gente?
9: Aí,
3: você, meu amigo da obra, manda teu nome. Só manda Invasão nas Obras, tá tudo certo.
10: Aí. Muito bem, vai dar tempo de mais uma notícia?
3: Vai, claro. Vai ser rapidinho.
10: Que bom. Notícia, casos de polícia, cachorro atira em mulher nos Estados Unidos.
4: Como assim?
9: Como assim?
3: Como é que cachorro vai atirar?
10: A manchete está correta agora. Ele, Giovanni Gil, explica por quê, como,
4: esbarrado numa espingarda.
9: Eu, peraí, só um
3: pouquinho. Tu, Gil,
4: eu?
3: Tu,
4: é. Eu vou ter que explicar.
3: Sim.
4: Eu não quero ir pro break.
3: Não.
4: Cara, olha só, o departamento de polícia de Scott Bluff, lá em Nebraska, nos Estados Unidos, recebeu um chamado sobre um tiro disparado num posto de gasolina no início do último sábado, no início da tarde do último sábado, viu?
3: E aí?
4: E ao chegar, gente... Os agentes tiveram uma surpresa!
3: O que que aconteceu?
4: Ao descobrir que o atirador era nada mais, nada menos que um cão!
3: Meu Deus!
4: Cachorro!

0: cachorro.
1: Como é que um cachorro vai fazer isso?
0: É um cachorro? Pois é, não, mas ele foi acidental, gente. Vou tentar explicar. Um animal havia sido... Tinha uma espingarda lá, né?
2: Ah, ele esbarrou no bicho.
0: Exatamente. E aí, cara, na hora do saculejo do carro e coisa e tal, a hora que o cachorro foi se movimentar pra lá, pra... Sabe por quê?
3: Porque dentro do auto.
0: Isso. Ah. Tu sabe que muitas vezes quando tu deixa um cachorrinho dentro do carro... Ele muitas vezes fica um pouquinho quieto.
1: Isso.
0: Aí ele fica pra lá, pra cá, pra cá, pra lá, pra lá.
1: Eu também fiz isso. A minha sogra ficou 2 dias no porta-mala e ficou inquieta.
0: E aí, cara? E aí aconteceu numa dessas aí dele esbarrar a patinha bem exatamente ali no gatilho da... É, na verdade, era uma espingarda, gente.
1: Olha aí.
3: A espingarda tava onde? No banco?
0: No banco, em cima do banco.
1: Nossa, que coisa. Isso aí tem chumbo, vai mais longe, Pavel.
3: Você pode deixar a espingarda no banco?
1: É, e nem gatilhada.
0: Quando o animal, então, se mexeu de um lado pro outro do veículo, ele acabou fazendo com que a espingarda, que tinha a sorte, que era uma munição somente, viu? E ela disparou acidentalmente.
3: E acertou onde?
0: Atingindo uma mulher que estava em um outro carro.
1: Meu Deus!
0: Parado no sinal de trânsito. E ela foi atingida pelo disparo. Mas, por sorte, ela foi levada ao hospital mais próximo. Mas não teve risco de morte.
3: Ah, cachorro, tá preso, cachorro?
0: Olha, a identidade da mulher não foi revelada e do cachorro muito menos.
1: Ah, mas ele não teve a intenção de matar.
0: Não, claro que não, né?
1: Ele vai ser processado como, como é que é?
0: Mas, cara, tu vê como não, é que pode, né, cara?
3: É que é cachorro pequeno ou grande? Se é pequeno, vai pra Febem lá.
0: Pois é, não, vai pro canil.
3: Não, é canil.
2: Nem existe mais Febem.
1: Existe, quando é de menor, tu vai pra Febem, meu pai dizia isso.
2: Não existe mais, velho. É outro nome.
1: É a Febem, meu pai.
0: Eu morria de medo da quando a gente era pequeno, né? É. Quando tu fazia muita arte, que tu incomodava muito.
2: É. Eu vou te mandar pra slam.
1: Meu Deus. O Gil tinha medo de bêbado quando era pequeno. Hoje ele vê que não faz mal nenhum.
0: Vagabundo.
2: Olha, mandaram aqui, ó. O Teta dizer que não come é igual a mulher quando diz que o outro é só um amigo.
1: Ah, sai daí, mas é verdade, gente.
2: O Rudy Maverício metido.
1: Valeu, Rudy. Isso aí, Gil.
0: Isso aí, cara.
1: Imagina, cara, que coisa.
0: Cara, mas poderia ter sido até uma coisa fatal, né?
1: Eu tinha um amigo de infância, cara. Um amigo de infância, ele caiu com uma espingarda, se ele estiver escutando, ele... Ah, não me lembro o nome dele, mas ele pegou o apelido dele 16.
0: Olha aí,
1: ele caiu 16. A gente chamava de 16, porque ele caiu com uma espingarda, 16, e acabou disparando e pegou no rosto dele. Mas ele ficou vivo, né? Tá vivo até hoje, né? Tá. E o apelido dele é 16. Todo mundo conhece ele na escola. Por que conhecia. 16? Porque a espingarda era 16, né?
2: Ah, 16.
1: E aí ele caiu, a espingarda disparou.
0: Gente. Eu conheço a tal da 12, né? A 16. Porque a 12, o bicho pegava.
1: Tem aquelas 12 também que faz assim, como é que é?
2: Opa! Para com isso, meu!
1: Não falei nada, meu! Ele quase veio. Ô, gente, o André mandando aqui, disse que ele vai jogar ele no Rio Taquari. Não faz isso, não, André. Que ele vai dar carona pro Ricardinho,
0: não,
1: né?
0: Não.
1: Ô, gente,
0: não,
1: uma utilidade não, aqui, ó. Caminhão, perdeu o diesel, média aí de 2 km até aqui na frente da empresa, viu, gente? Cuidado, tem risco de queda aí os motoqueiros, hein, gente? Não, 386, empresa? No novo viaduto da 386, no antigo Sansão, ali na frente.
2: Então,
1: ali.
2: Diesel na estrada, isso aí. Motoqueiro é um perigo.
0: Meu, e ali já tá aquele rusque-fusque, que agora eles botaram aquela sinalização de pare ali, né? Praticamente na pista que só vai, então, né? Nossa.
1: Isso aí que nem o papel, tu acha que não escorrega, mas escorrega.
4: Nisso, cara, negócio de trânsito, eu sinceramente tava pensando, eu não me lembro, acho que Porto Alegre não tem tanto acidente quanto aqui no Vale no momento, cara.
2: Ontem,
4: teve aqui 7 da noite em frente ao shopping, aqui, um acidente grave ali.
1: 2 caminhões que tombou
4: também. Socorrista, coitado, foi a vítima de que é fratura exposta e tudo mais. Era um socorrista, tava indo pro plantão dele, pela matéria que eu li ali.
0: Tava brincando.
4: Ele tava na moto, de moto.
0: Ele é de Roca. Foi a hora que eu saí da rádio, ontem.
4: Ontem e teve aquele Arroio do Meio, teve aquele Estrela, Estrela, acho que tinha também.
0: Em não, e esses foram...
3: Não, a gente se perde, sim, já sim, tá se perdendo. Anterior,
1: teve Soledade e duas carretas, até pensei que era a mesma notícia. Não, na verdade, teve mais uma carreta de combustível.
0: Ah, cara, tá a distância de um quilômetro.
4: É uma epidemia.
0: É, uma da outra deu um quilômetro.
4: E cuidem que moto, cara, tá quase em todos tem moto, cara.
1: Que coisa. Ó, vamos falar uma coisa pra vocês aqui. A gente pegou indo pra festa de maio, pra Teutônia. Lembra muito a Rota do Sol. Esse trajeto lembra muito a 130, gente. Aquele negócio de mais trancada, assim, não lembra pra vocês? Indo essa parte mais de mais trancar. Tudo bom? Escutando vocês, turma, seus pela saco. O que é que mandou aqui, ó? Ó, o pessoal fez as fotos nossas aqui, da Copa do Mundo. Olha que legal.
3: Não foi
1: que
3: o Zé?
1: Ah, o Zé fez e postou aqui, ele botou aí, ó. Olha só, turminha.
2: Ah, pode conferir lá, não sei, né? No canto, sem botão.
1: Que nossa, show, gente.
0: No arroba.
1: Olha aí, ficou legal demais, arroba. Hein? Quem mais aqui?
0: Encanto 100.1.
1: Deixa eu ver que o pessoal mandou recado aí, galera.
5: Olha aí. Viu, é verdade mesmo. O Teta, só quando ele tá nas obras, ele só belisca, né?
1: Viu, olha
5: primeiro aí, ele chega lá, daí quando ele tá preparando a carne, ele vai lá e come uns 3, 4 cacetinhos, mais uma fatia de cuca, alguma coisa só assim, só pra forrar o estômago, né? Aí depois ele só belisca uns pedacinhos de carne lá. Tá valendo? Abraço pra vocês, tudo de boa.
1: Valeu, Dé, abraço pra você.
0: Cara, foi a melhor piada. O Teta, quando tá na... O Teta, quando tá na obra, no churrasco, ele não conta uma piada tão boa que nem ele contou agora. Sai daí, meu.
1: Olha aqui, ó, o Paludo mandou um oi também. Valeu, Paludo. Olha o Paludo. Paludinho. Também o Jério da ambulância, o Rogerinho, disse assim, ó. Não existe Febem, agora é a fase.
2: Isso, eu sabia.
1: Fundação socioeducativa, viu, gente? Aí ele botou aqui, ó. Viu, Papai El? Fica falando essas coisas aí.
3: Todo tempo do
1: Arevi Pistola. Eu também, meu pai dizia, escuta que tu vai pra Febem, se tu vai perguntar, não sei o quê. Hoje de manhã, vi o Gil com dois fardos energéticos, pelo jeito ele tá tomando aquele bale azul, aquele... depois dessa notícia do cachorro, o que vai ter de gente ensinando os cachorros?
0: É pior, né?
1: Ah, o Guto é armado, viu, gente?
0: Olo.
1: O que é isso, né?
0: Pega pra ti, Teta.
4: Olha, revelações.
1: É isso, cara.
0: Ô, Guto. Ô, Guto, tu te bota em maus lençóis, hein, Guto?
1: Ô, Guto, aí não dá, cara.
0: Eu, se eu fosse tu, eu ia rever algumas amizades.
4: Seu tempo a gente falava calçado.
1: Isso, não é, é armado mesmo, não sei o que vocês estão pensando. Ô Gil, vai!
0: Cara,
1: que deu?
0: Ah, de novo lá em casa.
1: Que aconteceu?
0: Ah, pô, de novo.
1: Ah, vai.
0: Deu rusco e fusco.
1: Que deu?
0: Ah, cara, eu, sabe que eu tinha, eu ganhei um consórcio, né?
1: Consórcio?
0: Um consórcio, é.
1: O que deu?
0: E aí eu vim com aquela mala cheia de dinheiro, né?
1: E aí?
0: E aí eu cheguei pra em casa e disse, Mamusca, faz o seguinte, começa tirando a roupa aí.
1: Meu tira Deus!
0: Blusa, tira o sutiã, tira a blusa, tira tudo. Vai tirando tudo.
3: Ai, Gil.
0: E aí ela tira e tal. Tá, mas por que você tá fazendo isso comigo? Ah, só assim você pode me ajudar a contar o dinheiro.
1: Esses dias eu cheguei em casa, a minha esposa pediu pra olhar meu telefone, né?
0: Ah, não pode!
1: Não pediu pra olhar, não tem nada pra esconder, né?
0: É isso da cadeia.
1: E depois ela começou a arrumar minha mala, eu acho que a gente vai viajar.
2: Aí o Teta foi no médico, cara, e falou pro doutor, eu precisava caminhar, olha, eu precisava emagrecer. Aí o doutor chegou assim, cara, eu já tenho uma solução pra ti, Teta.
1: Qual é?
2: Você precisa caminhar uns 5 quilômetros por dia.
1: Olha que legal.
2: Durante um ano, e aí tu vai atingir o teu peso ideal.
1: Teu objetivo.
2: É, um ano depois, né, cara, o Teta liga pro consultório. Ô, doutor! Ô, doutor, eu segui o seu conselho. Perdi bastante peso, mas agora eu tô com um problemão. Aí o doutor, mas qual é o problema? É que agora eu tô a 1.825 quilômetros de casa e não sei como voltar.
1: Boa! Boa! Ô, gente, chega no final, em nome de quem?
0: Ah, um abraço aí pra toda a galera aí super bacana do Supermercado Presciense. Cara, é um time que eu gosto demais.
1: Vai ter aquele churrascão lá, gente. É nome dele.
0: Exato. 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
0: Feito!
2: Não, tem mais um.
0: Dá-lhe alimento, sempre vai bem.
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1: Heron Felipe Dalmolin.
4: Eu resolvi fazer esse procedimento estético porque nenhum filtro estava mais dando conta. Teta Rodrigues.
1: Ah, sai daí, meu. Gil.
0: Cara, a mamusca chegou em mim e disse: minha vida sem você, ela fica igual ao nome Paulinha.
1: Como assim?
0: De trás pra frente. Giovanni Gil.
2: Opa! Vai, garoca. Não quero que pareça que eu acho que sempre tenho razão.
1: É.
2: Mas eu tenho.
1: Viu? Ai, aí o psicólogo me pediu: qual é o óleo que te acalma? É aí, alecrim, lavanda ou eucalipto? Repito, olha que legal isso que o ele óleo. Fez. É, o psicólogo me pediu: qual é o óleo que te acalma? Alecrim, lavanda ou eucalipto? E eu disse: aquele óleo que frita pastel.
2: Eu não vou discutir com esse cara, vou embora.
4: Vamos então com as manchetes sérias do programa para tentar salvar o que dá.
0: Oh, oh. Aí, sempre o espetáculo.
4: Mãe de Marvila está batendo um bolão e parece irmã da cantora.
0: Quem é Marvila?
4: Alessandra Negrini aproveita pausa nas gravações para passear em Salvador. E ainda, solteira, Geise Arruda visita Ponte do Amor em São Paulo à procura de um boy.
1: Ainda bem que acabou esse cara aí, meu. Ninguém aguenta mais ele.
4: Estou pedindo demissão do programa.
1: Tchau, fiquem com Deus.
4: Não estou aqui para...

0: Existem. E o pior, amanhã.
1: Ainda bem que ele vai, né?
0: Mas só amanhã, hein? Acabou. Acabou.
2: Acabou. Acabou.
0: Acabou mesmo. Vaza. Vaza.
2: Acabou.
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7: Conferindo a hora certa com o Encanto. 1:04.
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0: Informando a temperatura: 18 graus.
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0: 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Ótima tarde pra você. Depois da papagaiada toda, agora a gente fica quietinho pra ouvir boa música. Música do passado, as que marcaram época. 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Ivete Sangalo, de aniversário, abrindo os trabalhos com sorte grande.

0: O rapper Everlast fechando o bloco aqui no Clássicos da Encanto com What Is Like, grande som que você ouviu aqui no 100.1 da sua Encanto FM. Teve Ed Grant com Electric Avenue, o Aqua com Barbie Girl, também Netinho ao vivo, Mila e a aniversariante de hoje, Ivete Sangalo, Sorte Grande. Só pérolas de vários estilos e de várias épocas, mas não acabou não, em seguidinha tem mais.
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2: Meu nome é Cátia Flávia, vou diva do Irajá, escondi aqui em Copa. Bonita.
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3: It's 1:29 PM.
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0: O governador Eduardo Leite recebeu as listas tríplices para a escolha de dois novos desembargadores do Tribunal de Justiça do Rio Grande do Sul, uma vinda da OAB e outra do Ministério Público. Agora ele tem 20 dias para definir os nomes que vão ocupar as vagas do quinto institucional, aliás, quinto constitucional. Um dos destaques é que a lista da OAB é formada exclusivamente por mulheres, pela primeira vez.
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0: 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Watts 996095411. 19 graus.
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0: O reggaeton La Gasolina de 2004, essa música do Daddy Yankee, cantor porto-riquenho, da invasão de cantores porto-riquenhos, o Rick Martin, o Luis Fonsi, aí tá o Daddy Yankee, tem um Bad Bunny, quem mais? Ozunha, acho que o Farruko também, é uma turma de Porto Rico, tá aí, fechando clássicos da Encanto La Gasolina, teve Fausto Fawcett, Titãs, pedido de ouvinte, The Cure, Smashing Pumpkins, Coldplay com a Beyoncé e ainda Kim Carnes, grandes lembranças, amanhã tem mais.
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0: Encanto, informando a hora certa. Encanto, a rádio que vai estar presente na Suinofest, chegando essa tradicional festa gastronômica em Encantado. Duas em ponto.
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0: A Cassis de Estrela recebeu representantes da Prefeitura de Colinas para discutir parcerias voltadas ao comércio, indústria e prestação de serviços dos dois municípios. O encontro tratou da realização de cursos, campanhas e eventos, além da possibilidade de benefícios para futuros associados da entidade. A intenção é ampliar ações conjuntas e fortalecer o desenvolvimento regional. 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
0: E conforme a previsão já anunciava, o dia ficou bonito, sol presente, teremos dias de sol, mas não de calor. A temperatura tá na máxima de hoje. 19 graus.
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0: E daqui a pouco começa a tocar as músicas do momento e tem pedido musical, Som da Galera, o oferecimento da Valecross, consórcios Brenner, no Planalto em Encantado. 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
0: Acelerando na tarde, vamos tocar as músicas que fazem sucesso aqui, também lá fora, na programação do nosso DJ Diego Marçal, 100 por hora até as 5. Na rádio mais eclética do Brasil, pagode, sertanejo, pop nacional, internacional, reggae, tudo tá aqui. Nosso canal interativo tá à sua disposição, 998391001. Daqui a pouco vou informar quem ganhou par de ingressos pro cinema da turma que mandou áudio. E já informo, tivemos ganhador divulgado no Sem Censura da promoção Invasão nas Obras. Promoção que continua, você pode continuar se inscrevendo. Alô, Israel Panzenhagen. Deve ser assim que se pronuncia, ele é de Lajeado, indicou uma obra em Lajeado. E se deu bem, vai ganhar churrascada para até 20 pessoas.

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0: Esse é o grupo Menos é Mais, Champanhe, no pagodinho esperto que roda também na nossa receita de bolo aqui do 100 por hora, acelerando na tarde. Ótimo dia pra você, quarta-feira que ficou bonita. Um abraço pro Machado, sempre ligado com a gente, encantado. Um abraço também pra Magda, que pediu o som aqui agora há pouco, acabei não falando o nome dela. Repito o nome do ganhador, Israel Parzenhagen, de Lajeado, ganhou a invasão nas obras. É um premiado por mês, você pode ser o próximo, manda aí tua inscrição. Tem promoção Encanto na Minha Casa, daqui a pouco tem, tô sabendo por aí, um pit stop premiando os ouvintes nas ruas com nossa unidade móvel. E eu vou falar também na sequência quem ganhou o par de ingressos pro cinema.
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0: Futebol, o Grêmio empatou em 2-2 com o Montevideo City Torque, acabou terminando em segundo lugar no seu grupo, por isso não classifica na Sul-Americana diretamente. Vai para uma repescagem, né? Vai pegar alguns dos terceiros colocados da Libertadores. Depois da Copa vai ter esses jogos aí, o Grêmio vai ter que passar por um mata-mata para poder seguir adiante. Agora tem a última rodada do Campeonato Brasileiro no final de semana antes da Copa. O Grêmio recebe o Corinthians às 5:30 da tarde e o Inter enfrenta o Bragantino. O Grêmio é sábado, né? Com 5:30 da tarde. O Bragantino e Inter, o jogo é domingo às 11 da manhã. Não esquecendo que nesse sábado, dia 30, 1 da tarde, tem um baita jogo imperdível. É a grande final da Liga dos Campeões lá em Budapeste, o Arsenal contra o PSG.
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0: Conferindo a temperatura na máxima de hoje, 19 graus.
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0: Tá chegando mais um pedido musical. 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

100 por hora no ar, acelerando aqui, você não acelere aí, porque tá tendo muito acidente. Cara, acabei de ver aqui mais um registro de acidente na 453, quem vem de Venâncio Aires, logo na chegada a Lajeado aí, antes do entroncamento com a 130, tem obras, já tava dando uma tranqueira danada, agora registro de acidentes aí também, se tiver alguém passando no trecho, quiser compartilhar a informação, a gente agradece. O que tá acontecendo aí, como é que foi a situação? 998-39-1001, manda aí.

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0: com o Alex Warren Ordinary aqui na sua Encanto FM, fechando o bloco, rodando aqui grandes sons pra você.
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0: Feira de sol, meio cada semana, para entregar prêmios pra galera. E a gente tá aqui agora, na 130, no quilômetro 68, ou seja, para quem vai pra Cruzeiro do Sul, estamos bem na entrada do Jardim do Cedro, galera, encontra o nosso mob e vem pegar o seu prêmio. Tô aqui junto com o Gabriel. Gabriel, o que que nós temos de prêmio pra galera?
1: Opa, e aí, gente, tudo bem com vocês? A gente tem aquele copo, aquele adesivo, a toalhinha e aquela lixeirinha pra tu colocar no teu carro. E sabe, né, se tiver o adesivo, brinde em dobro.
0: Então, vem correndo pra cá, quem está esperando você na entrada do Jardim do Cedro, Encanto FM. O vale é 100!
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1: Dia bonito, temperatura agradável. 19 graus.
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0: Titãs, um grande abraço pra você da Serra Gaúcha, todo mundo convidado pra Expo Bento, mais uma edição, a gente vai estar por lá nos dias 4, 5, 6 e 7 agora de junho, é o primeiro final de semana, quinta-feira de feriado, dia 4 já vamos estar inaugurando os trabalhos e vamos estar também na Suinofest, festa o que não falta, Suinofest, a maior festa gastronômica de toda a região, talvez do estado, não sei, em Encantado, a gente vai estar com uma Matiada Galponeira, dia 14, presente na Suinofest. Eita, coisa boa! 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
0: Esse é o Ziba com Sentimento Raro.

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Esse é o Vitor Clay com a Joyce Alane, Abalo Psicológico, fechando o bloco aqui no 100 por Hora. Grande abraço pra você que tá ligado com a gente. Alô, Cristiane, ouvindo a gente em São Leopoldo. Olha aí que legal, região metropolitana de Porto Alegre. São Leopoldo, ela e o Márcio curtindo a programação da Encanto. Você sabe, né? 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E agora eu vou informar quem ganhou par de ingressos pro cinema. Manda o áudio pra gente. 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A vencedora, ganhadora, não vai pagar nada, é a Isadora Petri, de Cruzeiro do Sul. Valeu, Isadora, parabéns. Produção já entrando em contato, passando os códigos, e ela vai ser feliz escolhendo o filme. Cheio de filme bom aí.

0: 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E a hora? 3:01.
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0: E agora você confere os números do mercado financeiro e agrícola no oferecimento do Sicredi. Litro do leite, nesta quarta-feira, dia 27 de maio, tá na indústria, cotado em média em R$2,31. A saca de soja na média tá R$113. A saca de milho, R$58. O quilo do suíno, R$5,74. O dólar tá R$5,06. O euro, R$5,88. E o grama do ouro, R$728. 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
0: O governo federal quer manter o texto acordado com a Câmara sobre a PEC que prevê o fim da escala de trabalho 6x1. A proposta estabelece jornada semanal máxima de 40 horas, sem redução de salário, e pode ser votada ainda esta semana pelos deputados. Mesmo antes da análise no Senado, representantes do setor empresarial já articulam mudanças no projeto. 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
0: Informando para você a temperatura no vale. 19 graus.
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0: É, na Encanto. É hora de dar tchau, tchau. Não, pô.
10: De novo, de novo.
0: Não, Tinkwink. Por falar do Tinkwink, tá chegando o Giovanni Gil. Lembra do Tinkwink? Aquele roxo, é tu. Um abraço, eu volto amanhã. Vem aí, Giovanni Gil. 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

rapaziada. E aí, tudo certo? Meu chapéu. Eita, semaninha que não passa, rapaz. Não chegou nem às 6 da tarde da quarta-feira ainda. Que isso? Não. Só tô pra dar o bico na lixeira já, meu queridão. Tem que falar nisso, hein? Deixa eu ver com o Heron. Será que dava pra tomar uma? 998-3910-01, como é que você tá, meu querido? Trabalhando em casa, de folga, galera da fábrica, da indústria, do comércio, galera que tá sintonizado na número 1 do Vale. Tamo juntos, né? Chiques e bacanizados, depois dele, Heron Dalmolin. E é claro, a gente já chega chegando, porque é hora de botar pra rodar. 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

0: Uou! Trazendo aí pra galera mais uma edição do 100 por Hora. E aí, meu querido, como é que você tá? Tudo certo? Obrigadão aí pela tua audiência, hein? Garoto! Olha, o Elvis tá chegando com tudo! Como é que tu tá, Elvis? Tudo certo, meu querido? Fala comigo!
1: E aí, Gil? Tudo tranquilo?
0: Tudo bamo certo.
1: Que bamo, mas tu tá meio adiantado pra dar esse bico na lixeira já, né?
0: É, né?
1: Vamos dar uma no copinho enquanto.
0: Tá bom.
1: Um chutaço.
0: Aí.
1: Então tá, aproveitando aí, vamos mandar música pra todos os ouvintes aí.
0: Tá bom.
1: Pra ti aí, um ótimo trabalho e uma boa tarde a todos. Um abraço.
0: Valeu, valeu, grande Elvis! Também Guilherme Machado tá ligadão. Ô, Guilherme, tudo certo? Olha aí, Giovanni Gil. Hã? Quem tu acha aí, ó? Hã? Tá doido. Não, e o dia 5 não chega é nunca, velho. Não. Tá louco. Eu tenho que conversar com um amigo meu aí na segurança do Lajeado Shopping. Nós vamos ter que fazer um negócio. Não tem. Não tem como aguentar isso aí, gente. Não, o quê? Mas eu acho que dá pra tomar uma agora, né? Eu acho que eu vou. O que tu acha? Tomar uma bem de leve, sossegado. Que é isso, rapaz? Olha, deixa eu falar aqui, ó. Galera participando aqui, querendo invasão nas obras. Vai tá tendo, sexta-feira agora, hein? Quem mandou aqui, ó, Avenida Maurício Cardoso, no centro aí de Boqueirão do Leão. É isso aí, menina. Show de bola, participando aí do Invasão nas Obras. Segura aí que a gente já volta. 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
0: Bora falar de Vamos, Vamos Inter. Pois é, e o elenco do Internacional voltou aos treinos em preparação para o jogo contra o Bragantino. Jogo que vai acontecer domingo, 11 horas da manhã, pelo Brasileirão. O técnico Paulo Pezzolano terá que definir um substituto para Bernabé, que está suspenso, além de lidar com os desfalques de Rocher e o Félix Torres, convocados aí para seleções. A partida será o último compromisso da equipe antes da pausa do calendário para a Copa do Mundo. E dependendo do resultado, o Internacional pode amargar ficar ali na zona do rebaixamento. No Z4, Então, pelo menos, para não ter um estrago tão estragado assim, pelo menos um empatezinho lá, hein? Hã? Meu chapéu.
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1: Bora! Temperatura aí nos vales nesta tarde. O sol voltou, queridão, amadão, rapaz. Tá aí, nosso querido Astro Rei. Hoje vai tá tendo o pôr do sol, né, meu querido? Temperatura agora nos vales, meu. Vamos dar uma atualizada aqui. Olha, tá aí na casa dos 20 graus.
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1: Vamos lá, na mais ouvida, na mais querida, nos vales só da ela. Vamos lá, a trilha.
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1: Chapa nós, meu querido. E aí, bora viajar? Ah, aquele passadinho não tão distante assim, beirando ali 2021, 2022, né? Galera curtiu demais esse som do Alok e John Martin.

0: rapaziada! Turma do pagode, com Zeca Pagodinho pedindo a conta. Beijos pra Natália Lutz. Oi, Natália, tudo bem, queridona? Tem uma música eletrônica que vocês estão tocando, às vezes, acho que é nova, não sei, queria saber, muito boa. Tá bom, queridona, vamos tentar ver se a gente encontra aí, ou de repente, o nosso programador DJ Diego Marçal, não encaixa ela aí no nosso 100 por hora, né? Tá bom, queridona? Um beijo pra você. Mas tenta me dar pistas aí, né? De como é que é a música. Eita! Ainda quem mais tá por aqui? Christian de Gariba. Toca uma Nayara Azevedo. Tamo aí, ligadinhos. Tá bom, bacana demais, hein? Oi? A produção tá pedindo Zé Antônio. Tá bom. Fala comigo, Zé Antônio. Ó, olha aí. Ele vem mesmo. Olha aí. Fala!
1: Fala aí, galera ligada aqui na Encanta FM. Uma ótima tarde pra você. 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
0: Bora, grande Zé Antônio, bacana, bacana, bora dar aquela aprimorada nos conhecimentos, hein, meu queridão? Segura aí que a gente já volta.
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0: Vamos lá, vamos, Neuice. Ei, Neuice Jairon, beijos pra Nath, toda a família, hein? Beijão no coração, Encanto FM, a rádio que te dá invasão nas obras. Sexta-feira vai tá tendo. Alô, meu querido Misael, como é que tu tá, meu queridão? Agora, 18 para as 4.
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0: Galera, deixa eu falar pra você que Lajeado promoveu aí uma série de ações educativas no Maio Amarelo, voltados aí à conscientização no trânsito. Entre as atividades, estão aí um simulado de capotamento no Parque do Imigrante, orientações sobre segurança viária, mobilizações em semáforos da área central da cidade e ações também que incluem atividades com idosos atendidos aí pelo CRAS. E contam também aí com o apoio da Brigada Militar, da Secretaria de Segurança Pública. Portanto, vamos lá, né, turma? Muitos acidentes aí no trânsito, então vamos lá fazer cada um a sua parte, né? No Maio Amarelo.
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1: Bora! Temperatura aí nos vales nesta tarde aí, onde o sol tá brilhando, tá bonitaço, né? Iluminando aí para que a sua gloriosa quarta-feira seja linda, maravilhosa e esplendorosa. Vamos lá, temperatura nos vales. Obrigado aí pela companhia. Bora dar mais uma atualizada aqui na temperatura nos vales. 20 graus, boa tarde.
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0: 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Estamos de volta.
1: Bora, meu povo!
0: Aqui na...
1: Vamos lá, pra cima da quarta-feira. Ei, quarta-feira que não termina. 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Ó, frequência máxima. Ai, meu Deus do céu. Vamos lá, grande Juninho, um abraço pro Vitor, o Fernando, também o Matheus. Vamos lá, turma! Simbora! Aqui, ó, na mais querida, na mais ouvida!

0: É, rapaziada, trazendo aí na programação do nosso 100 por hora. Essa parceria boa demais do Feitoria e o Nandinho Rosa. A espera do sol aqui no nosso 100 por hora. Uma excelente tarde pra você. Um abraço pra Aline Garcia. Tudo bem? Tudo certo? Meu Itzi, beiju, prof. Ah, queridona. Cadê o Jairon? Nath. Também um beijão aí pra toda essa família, né? Que coisa linda de se viver, rapaz. Alô, turma lá dos Tinguinha. Cadê o Felispito? Vamos, Felispito. Acelera aí. Galera que vai pro push agora, hein? Ah, vamos lá, dar aquela trabalhadinha boa. Obrigado aí pela companhia. A galera tá no trânsito, né? Tempo tá bom, céu tá azul, sol tá brilhando bacana. Botando aquela roupinha pra dar aquela secada, né? Tirar um pouquinho aquela umidade. Obrigado pelo carinho, obrigado pela companhia e a gente volta rapidinho, viu, meu querido? Aqui, ó, na... 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
1: Galera, deixa eu falar pra você que mais de 574 mil pessoas já usaram a plataforma do governo federal que permite bloquear o próprio acesso a sites de apostas no Brasil. Pois é, segundo dados oficiais, a maior parte dos usuários fez a autoexclusão por perda de controle no jogo ou impactos na sua saúde mental. A ferramenta, criada pelo Ministério da Fazenda, também permite bloqueios temporários ou por tempo indeterminado e integra ações de prevenção e apoio a quem enfrenta problemas com apostas online.
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1: Vamos!
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0: no Delequedele. Uma excelente tarde pra você, meu querido. Vamos pra cima.
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0: na programação, som do Di Ferreiro com a Jenny Mozello. Deixa sonhar no nosso 100 por hora, na melhor tarde do teu rádio. Galera que tá trabalhando, dando aquela faxinadinha também, né? Aproveitando aí pra dar um trato no pátio também, aproveitando esse sol. Vamos embora, né? 998-39-1001. Que tal você faturar um parzinho de ingressos pra cinema? Manda áudio aí pra mim, tá? Tá valendo. 998-39-1001. Deixa eu mandar um abraço aí pra galera aí participando. Um abraço pro Juliano Greco. Olha que dia maravilhoso. Como é que tu tá, o papai Smurf?
1: Oi, Giovanni Gil.
0: Tudo certo?
1: Olha aí. Hã? O solzinho deu umas caras aí.
0: É. Olha que dia lindo.
1: Que a venda.
0: Aham.
1: Vamos que vamos.
0: Bora.
1: Boa quarta-feira aí.
0: Pra nós, grande Juliano Greco. Segura aí, já volto. 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
0: 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É sexta-feira agora, aquela churrascada, hein? Pra até 20 pessoas. Que é isso? Temperatura tá em 20 graus. Boa tarde.
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0: 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Vamos lá! 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

0: 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Alô, Thiago, no antigo campo do Lajeadense.
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0: Amorim com a Luísa Sonza. Pós você na programação do nosso 100 por hora. Ei, meu povo querido. Vamos que vamos, né, meu queridão? Simbora, meu povo. Olha, deixa eu passar a informação aqui que o Carioquinha me repassou, que a 386 está totalmente bloqueada no quilômetro 234 ao quilômetro 236 para retirada da carreta acidentada ontem e não tem previsão aí de liberação. Então, né, muita gente sabe, né, nesse trecho entre Soledade e Tiúgo, muita gente sabe que daqui a pouco você pode fazer um caminho alternativo, certo? Então, te liga na missão aí, tá bom, meu queridão? Deixa eu ver quem tá participando, galera mandando aquele alô, mandando aquele recadinho, deixa eu ver aqui, eu acho que a galera querendo um parzinho de ingresso pra cinema, vamos! E aí, qual é a situação? Fala comigo.
1: Fala, Gil. Oh. Boa tarde. Felipe Wittinger de Lajado. Quero participar do sorteio dos ingressos do Arcoplex Cinemas.
0: Aê, garoto. Valeu. Valeu, Raizá, meu bichinguinho, hein? Que isso? Vamos tentar dar um ingressinho aí pros bichinguinhos, né, hoje, mano, Gil? Vê se tu faz a mão ali, pelo amor de Deus. Vamos. Bora. Na mais ouvida. Encanta FM, a rádio que te dá parazinho de ingresso para cinema e a hora 17 pro sertão.
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0: Galera, deixa eu falar que os rumores sobre uma possível apresentação de Katy Perry no evento Todo Mundo no Rio 2027 ganharam força após aí uma publicação da Prefeitura do Rio de Janeiro. A mensagem, que citava fogos de artifício, foi interpretada aí por fãs como uma referência ao sucesso Firework da cantora. Apesar de especulações, ainda não há confirmação oficial sobre a atração da próxima edição do Mega Show em Copacabana. E olha, cada vez subindo mais, né, o público. Tivemos Madonna, tivemos Lady Gaga, tivemos agora Shakira. Será que vem aí Katy Perry? Ai, tá, garoto. 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
0: 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Conferindo a hora. Agora 16 para 6.
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2: Estamos de volta.
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3: Vamos. Bora, meus queridos. Vamos embora. 998-39-1001. Para a galera mandar aquele alô, mandar aquele recadinho, participar, interagir, comandar a programação. Tamo juntos, embolados e misturados, hein? Ei, coisa boa! É, não, não, não. É, antes eu falei seis, né? Tá maluco, Giovanni Gio? O Larrio Luiz aqui quase infartou, né? Tá doido, meu querido. Na verdade, era pra ser 16 antes, né? Bem antes, pouco antes, 16 para 5. 16 pro Sertão Encanto, meu queridão. Então calma aí, tem. Atropelei quase uma hora. 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
1: Esse é o som de Tiaguinho. Pensamentos intrusivos. É isso mesmo, viu? Intrusivos. Mandar um abraço aí pro Everton de Canabarro. Música Fígado de Aço. Bora, Everton Ventura. Aizar, garoto. Vou dar um checklist aí com o meu querido DJ Diego Marçal, pra gente saber aí qual é que é dos brogodóis o fígado de aço. Eu tô precisando de um desses. A bocada lá, Zizio, tu é meio retardado. Não, mas é, né? Toma lá a cachaçinha do Joel e aí vou te contar uma coisa, né? Não, mas aquela lá é da boa, gente. Fala aí, Joel. Cadê o Joel, hein? Fala comigo.
2: Vamos, Gil, vamos.
1: Olha aí.
2: Ah, eu tô pro lado de São Bento hoje, Santa Clara, mas conheço aquela região lá onde é que estão tirando o caminhão. Pra galera entrar por Espumoso.
1: Boa.
2: Tanto quem tá descendo como quem tá subindo. Que consegue liberar por Espumoso. Não fica trancado na fila.
1: Beleza então, Joel, mas meu gurizinho Joel, hein? A galera também aqui tá me mandando localização. Rapaz, isso aqui eu acho que é na Argentina. Ou seria em Paraguai? Seria Uruguai? Vamos ver aqui, vamos saber. Oi!
3: Boa tarde, Rádio Encanto.
1: Tarde!
3: Aqui é o Valnei de Lajado.
1: Fala, Valnei! Aí.
3: Manda um beijo, um abraço pra minha esposa Ieda,
1: tá.
3: Minha filha Maria Eduarda. E isso que eu tô chegando aí, voltando no tal do Chile. Ingressei na tal da Argentina hoje de manhã e se der tudo certo, até final de semana estamos por casa aí.
1: Aê, tá bom? Valeu!
3: Manda um abraço pra ele aí, tô escutando pela internet
1: Tá bom, meu queridão. É Coralon, é as Root. Tá ele lá nas Root, lá me mandando a localização. Que é isso, hein, ô Giovanni Gil? Olha só, rapaz. Serrinas Puntuanas. Puntanas. Avenida Las Serrinas. Puntanas. Tá bom. Abraço, meu querido, bom retorno. Então tá bom, a família já tá avisada aí, né? Tamo chegando, meu querido. Obrigado aí pela companhia, né? Ei, rapaz, será que ele subiu lá na cordilheira, lá em cima? Ah, e depois desce, né? E aí chega, tá doido. É em Lima? É, isso é Peru, Giovanni Gil. Ah, não, vou te contar uma coisa, é Chile. Ai, olha a Rafinha aqui. Oi, Rafa, como é que tu tá? Tudo certo? A Rafa participando aqui da programação, tá querendo o parzinho de ingresso, Rafinha?
4: Boa tarde, Gil.
1: Tarde.
4: É a Rafaela aqui de Lajeado. Eu gostaria de participar do sorteio do par de ingressos pro cinema.
1: Show.
4: Um abraço.
1: Valeu, Rafinha, beijo. 998-39-1001. Tá afim também? Bora, Giovanni Gil, acelera aí que, né? Vamos. Já estamos de volta trazendo.
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1: Eita! 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Agora 5:06.
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1: Bora falar de saúde. Saúde é o que interessa, viu? Olha, tem gente que acha normal conviver aí com as baratas, mas elas transportam em suas patas agentes nocivos como os micro-organismos, ou conhecidos também como parasitas, que quando estão presentes nos alimentos provocam febre tifoide, cólera, hepatite do tipo A e também verminoses intestinais. Então, te liga na missão aí, Gasbaratinho. Bota aquele menininho lá e acaba com elas. 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
1: Encanto FM, a rádio que te dá invasão nas obras, agora, sexta-feira, aquela churrascada ao meio-dia, hein? Hã? Sextou, bebê. E depois, final do dia, vamos decretar a abertura de mais um final de semana, né? E a turma da catequese, será que estão confortados? Agora, tempo bom, 18 graus.
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0: vamos lá, Sertão Encanto, queridão, malvadão. Até às 7, a gente curte aí o melhor fim de tarde, o início da noite.
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1: Sertão Encanto é o queridão, é o gostosão, bonitão, é o mais amadão desse Brasilzão. Vamos lá, né? Galera participando, ó o Juliano Greff aí, tá na área, tá na área. Hoje vai comer aquele churrasquinho, né? Presidente lá da comunidade tá de aniversário, bora partir o casa do presidente. Bora, presidente!
2: Boa tarde, Giovanni.
1: Olha aí, olha aí, olha aí.
2: Queria mandar um feliz aniversário pro nosso vizinho aí, Nathan Antler. Tá de aniversário hoje.
1: Aí! Valeu! Eu não vou nem arriscar em dizer o nome dele. Não, tá doido, ele me barra lá na 32. Ai. Quem é que tá por aqui? Ah, ele mandou recado, ó, tá vindo lá na Argentina. Oi.
3: Tá bom, Giovanni.
1: E aí?
3: As cordilheiras ficam ali entre Chile e Argentina aí, tá bom?
1: Tá bom,
3: meu querido. Positivo que nós passamos por aí.
1: Tá bom. Beleza? Valeu, queridão. Bom retorno aí. Não, Giovanni, eu vou te contar uma coisa, né? Capaz de mandar o cara lá no Peru. Meu Deus do céu. Ai, ai. Ó, oh, olha ele. Quem, Giovanni Gil? É o maluco do monociclo. Vamos! Que é isso?
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1: Aê, garoto!
4: Aê, abraço, gente!
1: Valeu!
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1: Sertão. Vamos lá, recordar, olha aí, ó.
7: Araújo, de um jeito um tanto quanto diferente. Mais ou menos assim, ó.

0: de bar. No Sertão Encanto, Hugo e Guilherme com a participação aí de Alexandre, né? Aqui na programação, Juliano já mandando aí o pôr do sol lá na 32. Ai, Juliano Refe. Olha aí, o pôr do sol tá ficando daquele jeito já, né? Final do dia, já daqui a pouquinho começando a noite desta quarta-feira. Vamos que vamos, né? 998-39-1001. Já tá retornando pra casa aí, meu querido? Me conta, me fala tudo, não me esconde nada, não, meu. Não. Já eu dou um pitaquinho aí, como é que tá a situação aí das nossas rodovias, né? Pessoal aí na 130 também, na Senador, na Benjamin. Vamos que vamos, é do dele que dele. Ih, rapaz, já tem frobodóis ali chegando na rótula, pessoal chegando de Arroio do Meio na rótula aqui do posto do Arco. Já tem lentidão. Ontem a cidade deu nó, né, meu querido? Vamos ver como é que vai ser hoje. Ah, rapaz, vou te dizer uma coisa. Segura aí que eu já volto, viu? Não sai daí não, meu queridão. Vamos! Cadê minha lixeira, hein? Vou dar um bico já de leve. 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
0: 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Vamos lá, dando mais uma atualizadinha, né? Começando a noite já, final da tarde já chegou e a temperatura casa dos 17 graus.
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1: Galera, falar de cultura, a Cooperativa Dália começou a entregar leite e materiais escolares para alunos e escolas que participam do concurso cultural do programa Criança Dália em 10 municípios gaúchos. A iniciativa, ela vai distribuir aí mais de 12 mil litros de leite, além de achocolatados, livros, camisetas, mochilas, mudas de árvores. E as escolas também participam de apresentações teatrais sobre o cooperativismo, com o final marcado aí para o dia 12 de junho em Encantado, durante as comemorações aí dos 79 anos da Cooperativa Dália. Ei, rapaz! Ei, turma! Alô, meu presidente! Alô, Gilberto! Tamo junto! 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
1: 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E a temperatura? 17 graus, tempo tá bom, viu?
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1: 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Abraço, galera! Agora 6:22.
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1: 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Sexta-feira, hein? É verdade. Tá o rapaz, eu não lembro o nome dele, mas ele tá aqui do meu lado. Já, já eu vou falar com ele aqui, viu? 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
1: Opa! Agora ele me lembrou o nome dele aqui. Às vezes eu tenho esses lapsos assim, né? É o queridão. Ah, mas vai lá, hein, queridão, senhor. Tá maluco? Cadê o Trulho? Vamos, Lu! Cadê a dona Lorena? Beijo! Vamos lá, Sertão Encanto, queridão, amadão. 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Bora, vamos! É hora de conferir. 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E o destaque pro sertanejo com Felipe Araújo. Espaçosa demais.

0: É Maiara e Maraísa, sorte de alguém no sertão encanto. Bonitão, gostosão, um amadão. Ah, garoto. Galera participando aí, mandando aquele alô. Fala, aqui o Zureia. Manda um abraço aí. Aqui o Zureia manda um abraço pros guri da Vila Truque ou Truque. Tá bom? Eita. Um abraço aí, turma. Tamo junto. Abraços aí também pra Kátia Bachmann. Ô, dona Kátia. Obrigado aí. A Rafa querendo o parzinho de ingressos pro cinema, né? Ô, Rafinha. Deixa um abraço lá pro nosso menino DJ. Que é isso, né? Valeu. Um abraço, Rafinha. Tamo junto.
1: Essa.
0: Ó. Oh. Bora recordar.

0: Na programação, Ed Brito e Samuel e o Romance Rosa. Eita, Sertão Encanto! Obrigadão aí pela companhia, viu? 998-39-1001. Galera, pode mandar aquele alô, mandar aquele recadinho. Galera que tá retornando pra casa, ou a noite já começando, né, meus queridos? E pessoal retornando aí naquele movimento. Hoje até que tá mais tranquilo em Estrela, né? Agora, pelo menos, na Rio Branco, né, pessoal que tá com destino aí a Boa União, né? Pessoal do centro com destino a Boa União também, a 386. Um pouquinho mais tranquilo aí, tanto na chegada, também pessoal aí de Estrela. Olha, dando uma olhadinha lá no Trevo, em Arroio do Meio também, né? Pessoal se deslocando para Bela Vista, pro Rui Barbosa. Ei, 130 bombando, né? Tem obras ali próximo ao Trevo, né? A rótula de entrada de Arroio do Meio, tem obras sendo realizadas, né? Tamo junto aí, galera. Também pessoal aqui na 453, pessoal vindo de Venâncio, chegando por Lajeado. Por enquanto, tranquilo ali o movimento ali próximo à entrada de Cruzeiro do Sul, dando uma olhadinha ali na BRF, vamos embora. 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A gente volta já já. Encanto FM, o Vale a Senha, hora 6:01, que pôr do sol, hein?
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0: Bora, informação chegando pra você. Deixa eu falar aí dos portais de internet. Destaques aí nos principais. No site UOL, parecer da PEC do fim do 6x1 pode acabar com o limite de horas trabalhadas para até 434.000 celistas. Terra, com a guerra no Irã, tá afetando aí o real e também outras moedas. Veja quem ganha e quem perde. Comparativos aí para você dar uma conferes no Terra. No IG, seleção se apresenta hoje e começa a preparação para a Copa do Mundo. Confira a programação. Clique RBS. Gabriel Mac fala sobre possível saída do Grêmio na próxima janela e afirma: não posso controlar. Bem, no G1, conferindo aí. Fiscais de prova do Enem vão receber até R$864 por dia. Confira aí os requisitos, viu, para você ser fiscal aí na prova do Enem. No R7, equipes encontram com vida 5 das 7 pessoas presas em caverna inundada no Laos. 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
0: 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A temperatura agora, tempo bom, pôr do sol lindo, 17 graus. 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
0: Vamos!
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Vamos lá, até às 7 da noite. Bom retorno aí pra você que tá retornando pra casa, né? Pegando aquele trânsito. Ei, turma, tamo junto. Obrigadão aí pela companhia. 998-39-1001 pra galera interagir e participar. 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Abraço, Juliano, Cleuzinha, toda a família, o Ari. 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

0: É Gustavo Mioto e o pedido de socorro aqui no nosso Sertão Encanto. Ei, turma, obrigado aí pela companhia. 998391001. Ó, o Zé do Barco. O Zé do Barco tá ligadinho, Giovanni Gil. Zé é um querido, né? Ô, turma aí, fazendo a travessia de Arroio do Meio aí pra Bela Vista. Pessoal indo para Rui Barbosa também. Eita, obrigado aí pela companhia, pela audiência, né? É o Sertão Encanto. Bora recordar mais uma aí, meu queridão. Para você que tá indo para casa, né? Olha, hoje, dando uma olhadinha por cima assim, tá tranquilo hoje. Não tá aquele rusque-fusco, né? No trânsito. Tem um pouquinho de lentidão depois ali da Docile, pessoal seguindo ali, seguindo em direção a 386, pessoal que vai seguir para Arroio do Meio, região alta dos vales. Então ali, você sabe, né? Fica um trânsito um pouquinho mais intenso. Mas a Pasqualini tá tranquila, a Benjamin também. Então vamos que vamos, né? No dele que dele.
1: Essa.
0: Ó.
1: Oh. Aqui no Sertão.
0: Vamos lá, para recordar.
2: Sejam bem-vindos.

0: Esse é o Sertão Encanto com o som da Bia aqui. Sertão Encanto, queridão. Bia Prazo, imperfeita demais pra você. 998-39-1001. Galera participando, mandando aquele alô, mandando aquele recadinho. Um abraço pro Rubinho. Ô, Rubinho, o Klaus tá lá na bela e linda Roca Salles. Tá curtindo aí a programação, turma do aplicativo, turma da rodagem. Vamos que vamos, né, pessoal? Obrigado aí pela companhia. A gente volta rapidinho já já. Tem a previsão do tempo. Segura aí. Eita! Sertão Encanto. Queridão, amadão. Vamos! 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
1: Bora falar de tempo para amanhã, quinta-feira, mínima de 8, máxima 21 graus. Segue aí a massa de ar frio que se instala aí sobre o estado, favorecendo aí o predomínio do sol na região. Amanhecer será frio, possibilidade de nevoeiro em pontos isolados. Além disso, poderão ocorrer geada, principalmente em baixadas com maior altitude também. À tarde, as temperaturas ficam mais agradáveis, podendo chegar a 21 graus na tarde, né? Na sexta, meu querido, o tempo fica firme na maior parte do dia. O sol aparece com variação de nuvens. No decorrer da tarde, aumenta a nebulosidade. E entre a noite da sexta e a madrugada do sábado, pode ter chuva muito irregular. As temperaturas ficam baixas nas primeiras horas do dia. Sensação de frio. Pode haver a formação de nevoeiro isolado. À tarde será agradável. Na sexta, 29 de maio, praticamente os últimos dias aí do maio, né, meu queridão? Sexta-feira, mínima de 9, a máxima 22 graus. Falei aí pra galera da... Ei, turma aí, passeando no Lajeado Shopping. Ei, galera aí. 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
1: 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Agora, 16 graus.
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1: Olha ele, os filhos pintos! Começando os trabalhos. Vamos, filhos pintos! É os Tinguinha, rapaz. Que regueiço, ó. 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Abraço, Juliano. 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Mandando aí abraços, né, pra galera que tá retornando pra casa, tá no trânsito, devagar e sempre, né? Pasqualine, hoje até trânsito mais tranquilo, né? Que é isso, rapaz? Ontem tava dando nó. Vamos lá, Sertão Encanto, meu povo. Olha, tem Grenal feminino, hein? Galera que gosta de conferir um futebol feminino, tem Grenal.

0: É Léo Balminotti com Danilo e Davi, o número chato. O Léo que teve na nossa Super Ducato Show, né? O pessoal esteve visitando, fazendo divulgação aí do trabalho, o novo trabalho do Léo Balminotti. Pessoal que tiver afim pode dar uma acompanhada aí nas nossas redes sociais, né, meu querido? Então vai lá e segue no arroba Encanto 100.1, certo? Gente, acabou-se que era doce, né? Rapaz, se foi mais uma edição do nosso Sertão Encanto, queridão, amadão, rapaz. Um abraço aí pra Bia, a Bia tá participando aí, querendo Encanto na casa. Eita, vamos que vamos, né? 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Um abraço aí pra toda a equipe, a Lutati, os enfermeiros, pessoal aí da cozinha, galera da segurança. Uma ótima, excelente noite de quarta-feira pra você. Ainda quem mais? 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Alô, Juliano, toda a equipe. E assim a gente passa a régua e encerra a conta, porque vem aí.
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2: 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O tempo tá legal, 16 graus. Boa noite.
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2: Uepa! É hora de dizer bye bye, salão, goodbye. Vem aí, Zão. Noite da quarta-feira, hein? Tá danadinho. Valeu, galera. A gente se encontra amanhã de manhã no Pit Stop pelas ruas. Tem prêmios aí pra galera. Tchau, tchau. Valeu, galera. Vem aí, som das pistas do Revival.
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1: Olê! Quarta-feira, noite do sofá. E ainda existe a noite do sofá na tua casa aí, não? É, vamos que vamos, ótima noite pra você, quarta-feira. Como é que tá o tempo aí? Que lindo pôr do sol agora há pouco, hein? Que energia boa. E a gente vai pra mais uma noite juntos aqui na programação da Encanto. Tem aí comigo o som das pistas Revival e na sequência o nosso playlist. Sexta-feira tá chegando. Tava eu já separando as músicas para o nosso programa Rotação Máxima, que nessa sexta-feira é comigo ao vivo. Vamos lá então, área 51 998 39 101. Vem mandando a tua mensagem aí pra mim. 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Vamos lá então, senhoras e senhores, posso começar o programa dessa quarta-feira? Posso aí? Eu não criei nenhum quadro pra sexta-feira. Na segunda-feira a gente traz aí a frase da semana, na terça o melhor de três, né? Na quinta-feira uma música da antiga. E o que que eu poderia fazer no programa na quarta-feira, hein? Diz aí, qual é a dica pra vocês pra eu colorir ainda mais o nosso programa? Hã? Hã? Vamos lá então, tua participação é bem-vinda no WhatsApp da Encanto. Senhoras e senhores, eu só vou dar o play na hora que a gente chegar. Hoje há 20 mensagens instantâneas nesse momento falando assim: Zé Antônio, eu tô na escuta. A galera já veio, tá vindo.
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0: hoje a festa é lá no meu AP. Não, não, não dá multa. Ai, ai, ai. Tem alguém escutando a gente em algum apartamento pelo meu Rio Grande do Sul aí, hein? Cuida a multa, dá ainda, até as 22 horas dá. Põe o volume no máximo então, vai. Diego Marçal, meu brother, hoje tu mandou muito bem na seleção de música aqui no nosso São das Pistas Revival. Ai, senhoras e senhores, uma ótima noite pra você, meninos e meninas, tá tudo certo por aí? Então manda mensagem pra mim no WhatsApp da Encanto, área 51998391010. Por quê? Daqui já dá pra enxergar sexta-feira, já dá pra enxergar o final de semana, já dá pra enxergar que todos os seus projetos, tua vida, todas as coisas boas vão acontecer, sem dúvida nenhuma. E a tua participação vem como vibrando? Através do WhatsApp. Fala comigo, alô, câmbio!
1: Boa noite, Zé Câmbio, na escuta.
0: Tô na escuta, firme e forte, tu também, né? Então, vambora. Boa noite, Zé. Pessoal da linha Antão, Santa Cruz do Sul na escuta, é o Fábio, Gil, também a família, com visita especial para tudo. Oi, visita, tudo bem? Prazer, eu sou o Zé Antônio, essa é a Rádio Encanto FM, tem uma regra nessa casa, vocês não podem tocar no rádio, combinado? A não ser se for para aumentar o volume. E se criticar a rádio, ó, porta da casa, serventia da casa. Isso que eu quis dizer, entendeu, né? Mas dá um abração, Jair, Nagel e Janine, sejam bem-vindos à programação da Encanto. Olha aí, manda um abração.

0: Alô, Kleber!
1: Boa noite, aqui é o Kleber, testador Xavier, vocês não sabem, notícia da Dudinha, que não apresenta mais nada mais. Ele tá com saudade.
0: Olha aí, Duda, tá com saudade de ti aí, ó. Vai no Instagram dela, em Duda Trindade lá. É isso aí, a Duda tá em novos caminhos, é. Mas a saudade é grande, não é mesmo? Ó, tem galera mandando videozinho pra mim do jeito que eu gosto. Fala aí comigo. Deixa eu ver, vamos. Ai, como é bom ver o vídeo novo. Como é bom saber como vocês estão escutando a rádio. Dá uma energia muito boa, sabiam? É mesmo, pode mandar vídeo aí pra mim que eu gosto. Falando nisso, tem gente que quer me dar uma inveja, mas é uma inveja positiva. Aproveita por mim aí, guri do guincho. Fala comigo.
2: Fala comigo, Zé Antônio. O guri do guincho tá na escuta.
0: Olha.
2: A minha filha Cecília quer pedir uma música.
0: Fala, fala.
3: Vem, avó, xalalalala.
2: Vamos, Zé Antônio.
0: Aquele abraço, ele tá fazendo um churrasquinho na frente de casa, tomando aquela gelada aí, hein? Eita, nós. Eu podia contar isso, guri do guincho? Não posso, né? Senão aparece aquela visita, né? Imagina só. Tem um pessoal aí que eu me esqueci o nome da linha deles ali de Roca Salles, que me adoram muito, mandar um abração pra essa galera da Canastra e da Uva. Você sabe que são vocês, né? E aí eu me esqueci como é que chama a linha deles lá. E aí eu falei, galera da picanha, imagina só se não deu os parentes tudo lá na frente lá. Ó, galera, tá fazendo uma picanha lá, vamos lá. Ai, não posso divulgar muito não quando a galera faz churrasco, né? Ai, vamos lá, André Luiz Schneider, vamos que vamos, amigão. Aquele abraço pra ti, pra família. Como é que tá a temperatura aí? Quê? 16 graus? Tá bom, tá bom, tá bom. Tem galera no fogão a lenha, fala comigo.
4: Boa noite, Zé. Cafu do Passo Brato aqui na escuta do som das pistas Rivai. Parei agora, fazendo uma lida aqui por casa, fazendo uma
0: respira.
4: Varanda. Aqui, Zé. Fechei na frente da casa aqui.
0: Ó.
4: Instalei minha fogão a lenha.
0: Maravilha.
4: Se larga pra mim qualquer uma aí, vou tomar um chimarrão na tua escuta do som das pistas Rivai.
0: Tá.
4: Valeu,
0: certo.
4: Zé. Boa noite.
0: Boa noite, aquele abraço. Quem tá na escuta com a gente tomando chimarrão é a Jaqueline, já mandou aquela foto pra gente. E tem um videozinho aqui também, ó. Olha aí que maravilha, tem galera que tá trabalhando, tá na lida também, tá na estrada, amassando o tapetão, Rua Rocha, aquele abraço pra você. A Jaqueline tá no bairro Centenário lá, curtindo a programação.
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0: 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O que tô antecipado? 7:28.
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0: Vamos dar aquele giro no mundo dos famosos, hein? É, está na hora aquele giro da notícia das celebridades, aí, né? Olha só, vamos começar com o homem, Neymar Júnior, o craque chegou com tudo em Teresópolis para se apresentar à seleção brasileira. E não foi de carro não, viu? O jogador pousou simplesmente a bordo do seu helicóptero particular personalizado, avaliado em nada menos que 77 milhões de reais. Isso quer chegar com o pé direito, hein? Caindo de paraquedas. Vamos lá. Mudando de assunto, o cantor Ed Motta voltou atrás e usou as redes sociais para pedir perdão após se envolver em uma baita polêmica. Depois de ter duramente ser aí criticado e acusado de xenofobia por fala sobre o Nordeste, o artista retratou e manda um Viva o Nordeste, tentando selar a paz com o público da região. Chega desse pedido de desculpa, né? Sempre o cara erra, vai lá, pedir desculpa. Não, né? É. Olha só, pra fechar, a cantora Baby do Brasil deu o que falar com uma declaração forte. Ela afirmou publicamente que recebeu uma missão diretamente de Deus para anunciar o apocalipse. Segundo Baby, o aviso é sério. O mundo precisa ficar atento aos sinais. É mole ou quer mais, hein? Por hoje é só. Amanhã a gente traz mais notícias dos famosos pra você.
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0: Encanto FM, a temperatura no vale, 17 graus.
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0: 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E junto com eles, vamos seguindo a nossa programação. Já já eu mando teu recado. Enquanto isso, vai mandando teu WhatsApp aí pra mim. Vai, mensagem, áudio, texto, fotinho, vídeo. Aumente o volume. Que eu já dei o play. Bora ser feliz, abra aquele sorrisão agora. Se não tá feliz, finge, danado.

Tá aí, só música boa. É quarta-feira, apenas meio da semana. E você aí, tá tudo certo? Vamos que vamos, WhatsApp no Encanto. Eu quero contar pra vocês que é o seguinte: tem muita coisa boa pra tocar por aqui no programa de hoje. Você quer mais? Quer mais? Quer mais? Então vem comigo aqui no WhatsApp da Encanto, área 51998-3910. Que eu tô pensando, qual música eu toco no Essa Rolou? Hoje eu deixo com vocês pra escolherem a música, hein? Pode mandar aí que eu vou escolher uma que vocês mandarem. Vocês vão mandando, eu vendo. Tem galera na estrada comigo? Tem. Tem vídeo provando que tem. Fala aí! Quase identificando que parte da estrada é essa. Aquele abraço aos motoras como o Nilmar, que tá ligado com a gente, mandando o videozinho aí, amassando o tapetão. Vamos lá, que tem gente ao som da melhor. Manda alô pra Anitta e pra Valentina. Vamos que vamos, Anitta, Valentina. Alô, alô, tem videozinho delas aqui. Manda ver. Olha aí, que maravilha. Amei. Senhoras e senhores, eu não vou publicar o vídeo ali no Instagram, mas deixa eu mandar aqui pra equipe de comunicadores aqui, a galera que tá curtindo o Zona das Físicas, que eu amei o vídeo. O que acontece? Deixa eu narrar. Elas estão mandando um videozinho aqui com a imagem das câmeras, né? Ela tá ali numa área de trabalho junto com a filha, e aí tem os cachorros na volta e ela tá dançando ao som do Encanto. Eu amei o vídeo de vocês, muito obrigado. Assim como do caminhoneiro ali do Nilmar, esse vídeo, eu adoro sentir como, ver como vocês estão sentindo ouvindo a rádio, que é essa alegria toda. Jurandir, tá ligado aí comigo? Manda abraço pro filho Pedro Eduardo, tá de aniversário amanhã, 9 aninhos, hein? O sonho dele é ser policial rodoviário federal. Ô, Pedro Eduardo, tá na escuta aí? Vou falar contigo agora, só contigo. Vou deixar os ouvintes de lado e quero falar pra ti o seguinte: é isso que a gente precisa. A gente precisa de crianças que sonhem e vão à luta dos teus sonhos, tá? Daqui a 10 anos, tu vai mandar uma mensagem pra mim, Pedro, dizendo assim: Zé Antônio, eu consegui, eu cheguei lá, e aí, com o uniforme da Polícia Rodoviária Federal, acredita no teu sonho. Eu, com 9 anos de idade, por que eu tô parando falando isso? Quem acompanha as minhas redes sociais sabe que eu faço uma palestra nas escolas, e eu converso muito com a gurizada sobre os sonhos. Tá ali no meu Instagram, vai agora, Zé Antônio, é um terceiro vídeo que tá ali, e como é prazeroso eu hoje encontrar hoje jovens, adultos que falam: Zé, eu cheguei lá, Zé, eu consegui, sabe? Isso é muito bacana. O sonho é teu. Tu vai ter teu pai aí, que é o Jurandir, apoiando teu sonho. Tem um radialista aqui que vai falar pra ti palavras positivas, vai ter muita gente apoiando, não vai ser fácil, mas tô acreditando, tu vai conseguir. Pedro Eduardo, antecipando aí já, sei que amanhã tu participa aqui de novo, um feliz aniversário pra você e que tu seja um ótimo policial rodoviário federal. Só não me dá multa, por favor. Se você me encontrar, eu tô investindo no futuro, por isso que eu tô fazendo esse comentário. Quando lá no futuro ele vai olhar pra mim assim: ah, uma multa, ah não, tem o Zé Antônio que falou pra mim quando tinha 9 anos. Entenderam a jogada? Tô brincando, tem que ser certo pelo certo. Ai, ai, ai, vamos lá então. Quem é que tá na escuta aí comigo? Manda ver, Zé Antônio, eu tô na escuta. Ó, aí, Nilmar mandando mais vídeo pra mim, que maravilha, amo vocês, hein? E amo também os nossos parceiros e patrocinadores desse programa. 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Por enquanto, tem duas cadeiras. Por enquanto não, tem duas cadeiras são fixas aqui nesse programa, que é da Tiger Story, que eu amo muito. Abração aí pro Fábio, pro Henrique e também pra Yasmin. Gente, sexta-feira eu vou estar na loja de tarde. Quem quiser me encontrar, vai lá e eu vou entregar um prêmio pro primeiro ouvinte. Chega lá, vou dizer, amanhã eu vou dizer o horário, ó. Sexta-feira eu vou estar tal horário. E aí, quem chegar primeiro lá vai ganhar um copo da rádio aí, tá ok? Não vou prometer o copo Stanley, porque a gente tem que sortear, botar nas caixinhas fechado com a Encanto. Deixa eu falar também com eles, são nossos parceiros. 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
2: 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E a hora certa, 8:03.
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2: 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Sempre na escuta. É o segredo, é o tempero especial, é que é o som do Encanto.
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2: Encanto FM, a temperatura no vale. Tá bom, 16 graus, só o moletom serve.
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2: Vamos agora pro play! Deixa eu mandar aquele abraço pro Gessir, pra toda a família aí e pra aquela galera que cuidou bem do meu carro, deixaram o brilho lá no alto. Mandar um abração pra essa rapaziada aí. Olha, meu carro, pra quem não sabe, senhoras e senhores, arranharam duas vezes no mesmo lugar. Estava estacionado e aí passou um carro num dia, no outro um caminhão e arranharam o carro. E tava bem estacionadinho na linha e tudo. E aí eu tive que mandar: alô, Gessir! Gessir me salvou. E ele mandou uma mensagem hoje que melhorou meu dia. Tá pronto, Zé? Vamos lá então, seguindo por aqui nessa energia boa, quem sabe esse é um dos motivos de estar feliz quando a gente recebe uma boa notícia, né? Isso quando a gente recebe a entrega também. Fala nisso, tem a galera na entrega trabalhando aí, curtindo a gente ainda? Mandar um abração pra vocês. Agora é o seguinte, manda teu recado, manda teu logo no WhatsApp, que já já eu vou ler, vou escutar, vou ver todas as mensagens, mas aquelas que mandarem videozinhos pra mim de como vocês estão curtindo a programação da Encanto, eu vou fazer um vídeo aqui e vou botar no meu Instagram. Segue lá, Zé Antônio. Ah, Zé com H, Z-E-H. Agora tá na hora de fechar essa boca, Zé, e tocar música.
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2: 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Bastante gente chegando.

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0: Ferrugem passando aqui na programação da Encanto, e não foi só ele que passou não, olha só, Israel Rodolfo com Hoje Não, tínhamos ainda a primeira música, Bate no Peito, olha a seleção que cantou essa daqui, ó, Papatinho, Ludmilla, João Gomes, Zeca Pagodinho, Samuel Rosa, Veig e Fome de Música, tudo isso cantando a mesma música. Olha, eu curti demais, hein? E você aí, quer ouvir alguma música? Ah, eu quero tua ajuda agora. Vamos fazer o seguinte, ó, manda mensagem agora, escrever o nome da música, eu posso botar. Vamos fazer o seguinte, escolham só o cantor ou a banda que eu vou selecionar, vou escolher a música daí, fechou? Escolhe aí, escolhe aí, escolhe aí. Vamos lá, galera que participa no WhatsApp da Encanto, vamos dar atenção porque essa galera hoje tá demais aqui. Demais no sentido, né? Quando demais parece que passa do limite, não. A galera tá incrivelmente, perfeitamente no limite. Olha que sonzeira desse cara aqui, ó. Deixa eu mandar um abração aqui, não mandou o nome, mas ele falou o seguinte, estamos se esquentando com uma caipirinha. Filé, o filé. Filé tá na escuta, olha ali o sonzinho, caixa de som, grave reforço e tudo mais. Aquele abraço aí, rapaz, abração aí. Fala comigo.
1: Ô Zé, boa noite. Tô na escuta aí, vou estar na escuta do playlist da Rádio Encanto. Valeu, Zé.
0: Olha aí, galera, não me abandona não, hein.
1: Ô Zé, agora na escuta da Rádio Encanto no playlist aqui no chimarrão.
0: Ó.
1: Só que é pra mim, Gustavo Lima, pode ser vagabundo, viu, Zé? Beleza, garoto, eu ofereço a tua escuta na escuta da Rádio Encanto.
0: Boa, valeu. Vamos separar aqui então, vamos lá, vamos falar aí comigo. Opa, vamos de novo.
2: Salve, salve, Rádio Encanto. Salve, salve, Zé, tudo bem? Sensação falar contigo, meu irmão.
0: Dá-lhe,
2: aqui é o Thiago de Butiá.
0: Olha aí, rapaz.
2: Tamo junto, Zé, tamo junto aí nessa noite aí. Ô, Zé, fiquei um tempo sem mandar mensagem, cara, tava trocando de empresa, a empresa que eu trabalhava parou e vida que segue, né? Sempre na correria aí.
0: Tem que ficar feliz.
2: Tá, Zé, bota uma música bem alegre aí. E oferecer pra minha galera aí, toda a galera de Butiá, Leão, Ratos, Guaíba e todos os ouvintes da Rádio Encanto.
0: Dale.
2: Tamo junto, Zé! Vamos que vamos!
0: Tamo junto!
2: Abraço!
0: Aquele abraço, bom ter de volta. Sabe que às vezes eu sinto um vazio quando certos ouvintes não participam assim, eu fico pensando, tá faltando alguém, tá faltando alguma coisa, né? Mas vocês participando, tem que ser. Vai participando, eu gosto muito. Aqueles ouvintes estão chegando agora. Gente, todos os dias tem os ouvintes de carteirinha que participam todos os dias e a gente ama muito esse pessoal. A gente já conhece, estando sem censura, na programação, e a gente quer que você também participe, e a gente quer que você participe todos os dias, tá? Pra gente trocar essa energia boa aí, que é uma energia muito boa quando vocês mandam pra gente. Quer ver só? Tem uma galera que tá ligada comigo, um pouquinho mais longe, tem em Butiá aí, né? Um abração pra galera de Butiá, e tem a galera de Jaraguá do Sul. Aqui é sempre assim, amigo Zé, olha aí, olha o vídeo. Que maravilha! Vamos, vamos, Ale! Aquele abraço! Ai, vamos lá, quem mais aqui curtindo a gente? O Renan Balbinotti, ligado com a gente. Renan de Vanini, indo a Porto Alegre buscar o pessoal no aeroporto. Olha aí, deixa eu mandar. Olha o vídeo, deixa eu ouvir, deixa eu ouvir. Que maravilha, que energia boa, galera. Vamos fazer o seguinte, ó, mandem foto, vídeo, como você está escutando a rádio, que eu vou gravar depois com o meu celular e vou botar nas minhas redes sociais aqui, no meu Instagram, nos stories, o vídeo de como vocês estão escutando a rádio. Eu fiz aquele do pôr do sol esses tempos e deu, olha, foi incrível, botei até no Rios. Vamos fazer o seguinte, essa próxima música aí, a gente tá com um colega novo aqui na rádio, e hoje, sabe aquela música Chiclé? E aí o meu amigo hoje, o meu colega, ele, não vou falar essa palavra, mas ele, olha, ele pentelhou ali. Ele mandou essa música, ele cantou o tempo todo. Então é o seguinte, ó, deixa eu gravar um videozinho pra ele também aqui, ó. Esse meu colega, ele cantou essa música direto pra mim. Eu falei, Gabriel, para de cantar essa música. Agora eu cheguei aqui, eu vou tocar pra vocês, é claro.
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0: Mas que amanhã tu não cante não, hein, Gabriel? Vamos lá, aquele abraço. Jota Quest.

0: Você sabe qual é o meu horário de trabalho mesmo? É do meio-dia às 5 da tarde. Que o resto é curtir música. Ai, fazer o que eu mais gosto, que é estar junto com vocês. No teu final de dia. É quarta-feira e a gente tá junto na programação da Encanto, através desse energético sonoro que é bom demais, através da música, através do rádio. Ah, eu quero ouvir a tua voz agora. Então é o seguinte, manda aí pra mim. Zé Antônio, eu tô na escuta. E aí é o seguinte, o que que eu vi aqui agora? É que sim, eu tenho 2 ingressos para o Cinema Arcoplex pra entregar pra galera. Amanhã eu vou estar gravando sobre o filme novo que vai estar rolando por aí, hein? E que você quer saber o que vai sair de número da sorte? Já já eu conto. Já saiu o resultado aqui, hein? Eu tenho um número que eu jogo, só que eu não joguei hoje. Ah, eu não jogo nesse aqui, né? Mas tem um número que é meu número, que eu digo o número da sorte, cara. E saiu. Ai, se eu tivesse jogado. Que raiva, meu Deus do céu. Ai, vem no WhatsApp aí comigo. Área 51 998 39 1001. Manda vídeo, foto de como você tá curtindo a programação da Encanto. E daí eu vou fazer o seguinte, eu vou postar nas minhas redes sociais. Falando em rede social, vamos dar um giro e saber o que tá rolando aqui na rede social da Encanto?
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0: 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Isso, fechou.
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0: 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Agora são 8h34.
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0: É a hora daquele nosso giro do esporte, ali que tá movimentado os gramados, bastidores de futebol pelo mundo, hein? Ó, o clima esquentou na Copa Sul-Americana, hein? O Montevideo City Torque lá do Uruguai resolveu dar uma alfinetada daquelas no Grêmio pra assumir a liderança do grupo. Nas redes sociais, os caras postaram uma foto com a tabela e mandaram a frase: "Você parecia maior." Que provocação, hein? O clima pro próximo jogo promete! E atenção, torcedor que sonha em ver a Copa do Mundo de perto, a dona FIFA está sob investigação. Segundo um jornal internacional, o motivo são os preços salgados dos ingressos para o Mundial. A denúncia quer saber se a entidade está cobrando valores abusivos que afastam o torcedor comum dos estádios. De olho neles!
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0: Alô, sortudo, alô, sortudo. Eu tô aqui com os números. Já pegou papel e caneta? Bora conferir? Ou você é daqueles que fica só esperando ver se seu número vai sair? Vamos lá então, quinto prêmio. 4.008. Desculpa, quinto prêmio esse, né? Quarto prêmio, 2.454. Terceiro prêmio, 2.862. E o segundo prêmio, 524. E atenção, primeirão, 4.090. Alô, sortudos, alô, sortudas da Encanto!
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0: Encanto FM, a temperatura no vale, 16 graus.
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Hoje é quarta-feira e hoje pode, tudo pode pra ser feliz ou fazer alguém feliz. E você aí, sabia que um dos maiores hinos pop do rock gaúcho quase ficou de fora do rádio? Pois é, a música Viajaram Papas da Língua estourou nos anos 90 com aquele balanço gostoso de reggae pop que todo mundo sabe cantar. O que muita gente não imagina é que o clipe dessa música foi gravado em uma praia de Santa Catarina, transmitindo perfeitamente a vibe da liberdade, pé na areia da letra. É aquela trilha sonora perfeita que dá vontade de largar tudo, pegar a estrada, simplesmente viajar. Mas não será 386 na freeway, na 101. Essa rolou. Papas da Língua, Viajar. Eu abri o show deles no final do ano passado e os caras continuam aquela energia incrível. Posso cantar aqui? Não, fecha o microfone e eu vou cantar junto, vai.

Eu imaginei essas duas músicas pra galera que tá na estrada, me levando na carona. Tá bom aí? Tá tudo certo? É, a gente tá junto aqui na programação do Encanto, fazendo aquela trilha sonora da tua noite, mandando muito energético sonoro pra você, com muita música boa. E a galera vai participando aí comigo, área 51 998 39 101. Manda ver aí tua mensagem pra mim. Deixa eu dar uma olhadinha nas câmeras agora e descrever pra você como é que tá o movimento. Tá uma maravilha, tudo bom, tudo tranquilo, tudo de boa no Vale do Taquari, hein? Que noite linda essa, hein? Tempo seco na região, amanhã vai ter sol, é... Tá tudo sequinho, tudo em ordem aí, tá? E você tá como? Tá curtindo aí? Tá em casa, bem de boa, pezinho pra cima? Olha, hoje, deixa eu confirmar aqui, mas se eu não me engano, hoje a nossa ponte da 386 tá iluminada. Confirmam pra mim, porque tá sempre na escuridão. E hoje eles ligaram as luzes. Aí, ó. Confirma aí, alguém confirma pra mim. Tá acesa essas luzes aí da ponte? Tá acesinha, tá tudo iluminado. Que maravilha! Que esse dia tava na escuridão. Sempre que olhar na câmera, tava na escuridão a ponte do Rio Taquari. Vamos lá então! E a tua participação aí tá como? Posso tocar mais música? Posso? Quer mais música? Então tá. Eu paro de falar e toco música só pra você. Então, com uma condição, aumenta esse volume, vai, porque vem chegando aí pra cantar junto essa energia boa, Isa. A música chama Caos e Sal.

Bora, bora, bora sonhar, bora realizar uma ótima noite pra você. Ligado aqui comigo na Encanto FM, de Ferreiro, de Animocelo, com a música Deixa Sonhar, Tiozão Tiaguinho, Pensamentos Intrusivos, também Isa, Caos e Sal, tudo isso rolando na programação da Encanto FM na noite dessa quarta-feira. O quê? Hã? Acabou no programa já? Ah, eu quero é mais, mas amanhã eu tô de volta às 19 horas na programação da Encanto. Manda um abração, zãozão, pra Silvana Teixeira de Boa Vista do Sul, ligada aqui na programação da Encanto. Encanto, Bernadette também tá ligada com a gente, abração aí pra você. O quê? Acabou, já era, já era. Ah, vamos lá então fazer o seguinte, tá chegando a Voz do Brasil no 100.1, galera agora pode migrar pro EncantoFM.com.br ou na Alexa também, ou na tua TV também dá pra ouvir a rádio, sabia? Ô, modernidade é essa? 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E agora é o seguinte, vamos de mais música, vem chegando ele, Léo Bobinotti. Eu tive conversando com ele em Teutônia e ele toca aqui na programação da Encanto. Chega mais, Léozinho, com o Número Chato da Lili Davi na sequência junto com ele. Vem aí, Léo Bobinotti na programação da Encanto. Uma ótima noite pra você. Eu volto amanhã, 19 horas.

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